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0: 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Tudo no de vocês?
1: Sarte Maroto.
2: Começa. Coloquei agora.
0: Só do meio pra trás.
2: A mistura perfeita.
1: Tá se escutando aí, Piazão?
0: Joia, Piazão. É nós, Queiroz. Warm up.
1: Vamos lá então, senhoras e senhores, começando e chegando mais uma maravilhosa quinta-feira pra vocês. Hoje, no dia 8 de outubro, agora 9 horas e 6 minutos, 17 graus de temperatura, Lages com tempo instável, né? Já choveu, já deu até mensagem da Defesa Civil,
0: ah,
1: né,
0: pessoal? Se agarre que vem loucura. Alguma coisinha.
1: Pois então. E vamos lá então, pois
0: eu tá
1: hoje.
0: Vindo, eu tô vindo do SPC umas mensagens, de que será que é também?
1: Papia, eu acho que pra mim também veio, mas veio escrito Serasa.
0: Essa vem direto, vem antes.
1: Vem antes
0: da tempestade.
3: São parentes os dois.
1: São bem próximos.
0: São primo e irmão por parte da amante.
1: Ah, entendi. Mas ó, então essa voz sensual aqui ao lado esquerdo, que. Não, esquerdo não,
0: tá
1: né?
0: Clara,
1: mas enfim. Rachada. Johnny Branco!
0: Ah, uma salva de palmas pra mim, meu Deus. Cadê a salva de palmas?
1: Calma, rapaz.
0: Fala, galera. Bola. O melhor da música eletrônica toda quinta-feira você escuta aqui na número 1 do Brasil, a Jovem Pan. E estamos aí, né? A quinta-feira é igual calcinha, não é o que a gente quer, cachorro. Mas tá bem pertinho.
1: Seu cachorro.
0: Tá encostado. Meu amigo Bresciani, diga lá.
3: Muito boa noite, meus amigos da Jovem Pan, ouvintes, queridos ouvintes que estão aí toda quinta-feira. Ficam assim. Semana inteira torcendo, segunda, terça, quarta, quinta, porra, chegou a quinta-feira, porque sabe que estaremos aqui ao vivaço.
0: Que é nóis, que
3: tocando
0: é nóis.
3: Aquela musiquinha bacana, aquelas musiquinhas novinhas.
0: Aquele
3: flashback e a gente interagindo com você que tá em casa.
0: Aquele pagode.
3: Carro. Manda aí pra gente onde é que você anda, o que tá fazendo, o que que aprontou, pra quem que votou nas eleições aí.
1: Não.
3: Espero que tenha votado certinho. Meu amigo Johnny, eu vi de longe ele com um bonezinho vermelho, mas tá tudo bem.
0: Uma estrela amarela na testa.
1: Que nem do amigo meu, Tinegay. Esse nasceu morto, de certeza, né?
3: Mas tirando isso, estamos aqui, é vida que segue. Mês de outubro aí chegando, já chegando o Papai Noel.
1: E o ano você foi, né?
0: Arrastando. O Papai Noel
1: que adentre a pomba da paz pela sua chaminé, né?
0: A pomba, gosto também, essa parte da pomba.
3: Rola.
0: Mato a esmagada, tal da pomba.
1: Na boca.
0: O melhor da música eletrônica você encontra toda quinta-feira aqui. 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
3: É que não tem câmera, eu queria salva de palmas depois, porque o rapaz é organizado.
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1: Que rufem os tambores,
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0: Salva
3: exclusivo pra Só Pet Locações. Meu amigo Fabiano, que está, deve estar em casa de boa agora, curtindo, assistindo aquela novela. Diz que tá, ele gosta Space da Tieta, né? Tieta, Rock Santeiro.
0: Do Agreste, aham.
3: 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Eu tenho certeza que vai ter bons fluidos e boas parcerias, até porque a gente tá na rádio número 1 do Brasil.
1: Isso aí. Então, senhoras e senhores, papo já foi dado, as pessoas que fazem tudo isso acontecer já foram faladas, os

0: nossos convidados estão chegando também, né? Coisa boa.
1: Não, e o quê? Estão pegando no microfone.
0: 20-50-0100 é o nosso WhatsApp pra você mandar a sua mensagem. Então, já, desde já participa, manda aquele alôzaço pra gente. Fala aí o que você está fazendo, aonde você está escutando, de que maneira, se você está no Dial 89.9, se você também nos fala aí pelos streamings da vida, fique à vontade. Você está sempre, sempre muito bem-vindo. 20-50-0100. Fala, Johnny Branco.
1: Nunca esquecendo que vocês estão na número 1 do Brasil, a Jovem
2: Pan. Primeiro set rolando, aumenta o volume. E já a gente tem novidade, tem festa bacana chegando sabadão. A gente ficou esperando 2-3 meses de uma festa bacana que já a gente vai estar falando, sorteando ingresso, falando de atrações e um pouquinho mais. Mas por enquanto, vamos aumentar o volume que o primeiro set já tá rolando.
0: Então tá, senhoras e senhores, fiquem à vontade porque vocês estão na número 1 do Brasil. Aonde, Johnny?
1: A Jovem.

0: aqui na número 1 do Brasil, meu amigo Julian.
1: Que coisa arada, hein, senhoras e senhores? O primeiro bloco já foi, é rapidinho, né? Mas o Jorge Brissene vem com set monstruoso pra começar essa quinta-feira. E pra você que tá ouvindo esta quinta-feira, saiba que tem muitas coisas para serem faladas. Inclusive, vou deixar a palavra aí com o Jorge Brissene, que fez esse primeiro set monstruoso. Cara, o que tocou aí pra gente?
2: Cara, assim, ó, já pra gente entrar no clima de flashback e festa bacana que tem sabadão agora. Cara, destacando no setzinho, eu toquei uma música da Gala. Opa. Uma versão diferente, bacana. Opas. E alguma coisinha que vai rolar também sabadão, não vai ser só as originais. A gente vai um pouquinho ali, tal, pra agradar todo mundo, porque assim, vai dar o pessoal da nossa época. Opa. Mas vai dar também aquela galera que às vezes vai com o pai, vai com a mãe, vai com o vô,
3: vai com a avó.
2: Rapaziada.
3: Vai galera de todas as idades, né? Todas
2: então
3: as
2: assim, tribos. Ó, antes de apresentar, ele já tá aqui, meu grande irmão, DJ Hugo, ele assim que eu sou suspeito, senão se eu me declarar aqui daqui a pouco,
1: calma,
2: fica suspeito, mas assim,
1: segura.
2: Ó. Senta já no colo do homem.
3: Minha esposa,
2: já tá
3: desliga o rádio. É,
2: tá ouvindo.
3: Priscila, desliga o rádio.
1: Passou a mão na nuca do Hugo ali, fez um carinho, é?
2: Senta não, já. Mas aqui é amizade não, de... Cara, 20 lá vai cacetada, né?
3: Mais de 20 anos.
2: Mais de 20 anos, então assim.
1: Um conhece o outro até por dentro, garanto.
2: Várias histórias bacanas, outras assim, né? Mas faz parte da história. E a história a gente tá fazendo aqui, ó, principalmente o Hugo aí que tá reunindo uma galera bacana pra sabadão agora, então, no Centro Serra, Hugo Retrô. Ou seja, vai reunir aí os DJs que marcaram a época de Lages na noite. Hoje assim o pessoal vai, tem uma boate aqui, outra ali, um barzinho aqui, mas o pessoal não sabe o que foi a noite lajana aí nos anos 90 pra frente, né, meu amigo DJ Hugo? Seja bem-vindo, meu irmão.
3: Obrigado. Obrigado pelo carinho de vocês, cada vez que a gente vem aqui, né, é uma emoção diferente, né? Eu tô muito feliz porque a gente reúne amigos, né? Porque a noite não é só ganhar dinheiro, né? Claro que a gente gosta de ganhar dinheiro.
2: É bom, né?
3: É bom. Mas assim, o que a gente faz no antes e depois e durante, né? É o que marca, né, Jorge?
2: Sim.
3: A nossa amizade é uma coisa enorme, né? Tanto com o Sabão, com os DJs que vão participar durante a noite. E essa caminhada é muito legal, cara. Essa caminhada, eu não sei o que é melhor. Se é a caminhada, se é o dia, se é depois. Mas tudo é muito gratificante, né?
2: E isso faz bem pra gente. Que quando a gente dá aquela parada, que é normal. Você, depois de trabalhar 10, 15 anos à noite, você acaba dando uma desacelerada. Mas fica aquela coisa assim na cabeça. Que, sabe aquela chamada comichão?
3: Fica, mas daí não é na cabeça.
1: Se for na cabeça é outra coisa, já.
4: É piolho.
1: Não, e é outra cabeça também, não é? Estão pensando.
2: E o DJ Hugo, como deu aquela parada, ele virou apenas promoter. E aí a gente ficava pentelhando ele: não, Hugo, você tem que tocar, tu tem que voltar. Lá quando o pessoal ia na companhia pra ver o Hugo tocar, então tem que voltar. E ele tá aí agora,
3: tamo voltando.
2: Com a festa voltando. Ele, Hugo Retrô, ele vai estar lá, tá organizando ele. Tá aqui o Miro também, que cara, o cara veste a camisa aí, corre a semana inteira pra cima e pra baixo
3: com
2: o Hugo.
3: É direto com
2: a
3: gente.
2: Mas o Hugo vai estar lá no palco, além de estar recebendo os amigos, tanto os DJs quanto o público.
1: Já perdeu 10 quilos só de ficar correndo pro Hugo.
3: Por aí.
2: Então, assim, hoje a gente tá super feliz no programa Warmap. A gente tá recebendo essa rapaziada que vai estar fazendo a festa sábado agora. A gente tá recebendo também que, cara, ele que também faz parte. Como o Hugo, eu considero o Sabão, conhecido também lá pra baixo, balneário DJ Alex.
5: E aí,
2: né?
5: Rapaziada, como é que vocês estão?
2: Seja bem-vindo, meu amigo Sabão.
1: Perto do microfone,
4: Alex,
1: pra nós.
4: Soares, né?
5: Como é que vocês estão? Tudo bem, rapaziada? Tudo
2: graças certo. A Deus.
5: Oh, um prazer, hein? Um prazer enorme, um convite desse, cara, não tem. Eu vou falar pra vocês, hein? Fazia tempo que eu não vinha bem lá e via os melhores amigos, porque a gente vem aqui, jogo rápido e já volta pra Balneário. Um prazer, obrigado mais uma vez a Jovem Pan, obrigado mais uma vez ao meu irmão Hugo, que a gente já se conhece muitos anos, já foi até meu cliente, mas daqui a pouquinho a gente conta a história.
2: Claro. Isso que é legal, que hoje o programa, rapaziada, é o seguinte: a gente vai estar aqui tocando, falando da festa, mas a gente vai falar de histórias também.
3: Opa, essa parte é boa.
2: O Sabão, quando chegou aqui, eu já lembrei da loja que ele tinha lá no Coral.
5: A Box Dance Mix.
2: Box Dance Music, cara. Na época não tinha internet, não tinha
5: nós
2: nada, você tinha que comprar disco. Então assim, ó, a gente vai voltar essa história. Falando nisso, diga, meu amigo Julian, tem comercial? Podemos falar um pouquinho rapidinho dos patrocinadores?
1: Claro, ou não? À vontade, rapaziada, aqui você que manda.
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6: 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Aberta, aqueles pelos aparecendo assim.
3: Ah, mas daí não tem quem aguente também, né?
6: Jorge adora.
1: Vamos de break?
3: Até
1: de
3: o papel break. Que o Milton.
1: Você quer matar nós, né?
2: Vocês são demais. Rapaziada, vamos de break que já já a gente volta.
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0: do Jorge.
1: Te neguei.
0: Lá. Lá, número 1 do Brasil. Seu Zil.
1: Olha, entremos.
2: Não, e aqui é o verdadeiro play.
0: Os dois pé é o play, né?
2: Meu amigo Johnny.
0: Gostou da mixagem, né?
2: Não, você tá pegando as manhas. Como é que fomos de eleição?
0: O razão do céu, melhor é impossível. Vamos ir melhor agora, né?
2: Tu vota aqui em Correia Pinto?
0: Em Correia Pinto ainda.
2: Correia Pinto é forte, né?
0: Não, Correia Pinto é muito forte.
2: Não, mas tá, vai dar certo.
0: Não, vai sim, mas vamos deixar verde e amarela, sabe?
1: Malelo, malera.
2: E tu vê como o programa hoje já ficou bacana, sem aquelas balelas, né? E agora sim. Tá, logo já, tudo.
0: Não, mas
2: se
0: semana
2: encerra.
0: Que vem volta. Não queremos aquelas propagandas políticas.
2: Rapaziada, programa Warmap, toda quinta-feira a gente tá aqui fazendo o Killiawe. Músicas atuais, daqui a pouco tem DJ Sabão, DJ Hugo também. Opa, tá por aqui.
0: Eles
2: pra fazer o melhor aqui, do, né? Flashback. Cara, DJs aí que marcaram a época do 900. O Sabão, quando eu lembro, já veio 900, assim, tipo, era coisa chique, né?
0: Não.
2: Só ia.
3: Não, era chique.
2: Não ia classe B. Nós ficava lá na frente, lembra?
3: Hugo? Mas o lembra que as menininhas queriam ficar com nós, né?
1: Naquela época o Hugo tinha cabelo, né?
2: Rapaziada,
0: nós queremos DJ lá da companhia.
2: Meu amigo DJ Hugo, como é que estamos pra sabadão? Ingressos, ponto
3: tá
2: de venda.
3: Legal,
2: como é que horário começa a festa? Local, tudo mais.
0: Manda
2: vamos
0: aí,
2: fazer
0: Hugo
2: aqui um resumo bacana.
3: Um release, nossa, vamos lá. 10 da noite, Centro Serra. Amanhã a gente tá montando iluminação que tá vindo direto de Itajaí. Tá vindo um caminhão de iluminação, hein? Tá?
0: Uma carreta.
2: Cara, além de tudo,
0: uma careta.
2: Flashback, os DJs que marcaram a época. Dogo. Eu fiquei sabendo. Vamos falar um pouquinho mais dessa iluminação?
4: Vamos, porque vamos. Assim, ó. Seu cachorro.
2: Iluminação que o Sabão até tá
0: eu
2: com o boneco aqui da Overnight. Cara,
0: conheço
2: Overnight.
0: Tudo.
2: Pesquisa aí, Rivagem, tu vai ver o que, que era a iluminação na época.
0: Cara,
2: coisa top.
0: É praticamente essa iluminação que tá vindo pra cá, porque o que o Hugo me apresentou e eu comecei a pensar e fiquei olhando e pensando. Cara, os caras estão trazendo a iluminação da Rapsor, Contramão, Overnight, tá? Toco, Rivagem.
3: Não, tá? Muita coisa, muita coisa.
0: E tudo isso vinha de uma loja chamada Palácios.
3: Palácios.
0: Não existe mais, ela é em São Paulo, né?
1: Fechou o Palácio.
0: É, fechou faz muitos anos. Hoje
3: assim,
0: é,
3: ó, só a Orion. Lembra da Orion?
0: A Orion, isso.
3: A Orion tinha uma no Overnight, nós vamos trazer duas.
0: Olha aí, ó.
3: Tá? São 6 elevadores. 6 elevadores.
2: Top.
3: 6 elevadores com as máquinas.
0: Eu gosto dos discos.
3: São
0: Gemini,
3: 13.
0: Gemini.
3: Discos são 4 discos.
0: São Gemini.
3: Tá? 4 pirulito.
0: Nossa. Adogo, Magazine.
2: Se falou tudo aí.
0: Agora saiu do cantinho da boca o negocinho.
2: Ai, 4 pirulito.
3: Então assim, ó, tivemos que reforçar a estrutura do toco, tá? Porque é muita
0: também
3: máquina.
0: Gosto do toco.
1: Hoje alguém vai se revelar aí, não, hein?
0: Pirulito, porra, toco.
2: Cara,
0: eu gosto de pirulito, eu gosto de toco.
2: Isso é um detalhe da festa, iluminação ativa. Assim, rapaziada, então se prepare. Você que tá imaginando o Centro Serra, tu já foi em várias festas do Centro Serra, era uma coisa. Quando tu chegar sabadão lá, tu vai ver que tu vai estar achando assim que tu tá entrando em outro local.
3: Verdade.
0: De volta outro para o local. Sabe como o nosso ouvinte de casa vai ter uma noção como é que é a festa? É só ele entrar no YouTube e digitar lá, Toco 1990.
2: Aparece.
0: Ele vai aparecer todo. Toco nos anos 1990. Overnight no 1990. Aí você vai ter uma noção, a iluminação que vai estar... No nosso, é
3: muita coisa,
0: festa.
3: Muita coisa. Além da sonorização.
0: É impressionante.
3: O bicho vai pegar, cara. O bicho vai pegar. Ô, Miro, fala aí onde é que tem ingresso bem rapidão aí pra galera aí.
5: Bem galera, rapidão. Assim, ó, lá no bairro Guarujá tem na loja Bela Diva. Ali na Penha temos do Bar do Bruxo. Aqui no bairro da Várzea temos ali na frente do Jones Minosso, na Casa de Carnes Vila Bife. Lá no bairro Habitação a gente tem no supermercado Compre Fácil. No bairro São Luís a gente tem ali no mercado e mercearia JR, né? E também no Bar Amigos do Todd ali no Copacabana, né? Então, são esses aí, Gão. Além também no Centrão ali, na loja RS2 Store e também na loja Código, né? Acho que não esqueci de nenhum, Gão.
3: Não, não. 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
2: Como é que tá os valores, meu amigo? Tem pista, tem mesa.
3: Tem pista.
2: Mesa tem ainda, não? Pra
3: mesa
2: você ficar
3: tem
2: com a tua turma. Como é que funciona? Digamos aí, eu tô com uma turma aí de 6 amigos. Como é que funciona?
3: Tem assim, ó, tem mesas com 6 lugares, R$ 400. Tá? A gente fez um preço bem
0: barato.
3: Legal. Tá? Tem mesa com 4 lugares, R$300. Tá? Tá barato. E o ingresso barato, VIP, hein? R$50 e a pista R$30.
5: É barato, né? Com uma festa desse naipe, Deus
0: do céu. Desse calibre,
5: não,
0: né, cara?
5: Não, melhor dos anos 90, é isso? 80, 90, como é que vai ser?
3: 80, 90 e 2000.
5: Aí, ó, então
0: é show de bola. 80, 90
2: e 2000, né? Bem lembrado do Johnny é o seguinte, começa com a festa, tem Quaresma.
3: Quaresma.
0: Começa com ele?
3: Começa com ele, tem o Diego também.
5: Tem o Heraldo Silva, depois
0: o Heraldo Silva.
5: Enquanto de oração.
3: O pessoal vai começar com os anos 80 e vamos acelerando.
5: Ah, acelerando. Acelera.
2: 90, vai passando por 70, 80, 90, 2000, pra gente reviver tudo que foi bacana aí da melhor época, né?
5: Quantas horas de festa então, gente?
3: 6 horas. 6 horas.
5: Meu Deus
2: do céu.
5: Mas aí a galera daquela época só aguenta uma meia horinha de festa como é que
3: faz. Não, aguenta bem.
5: Será que aguenta?
3: Nós estamos aguentando bem.
5: Aguentandinho?
3: Não
5: sei se é verdade.
6: O Diego Ramos mandou aqui a listagem aqui de tudo que vai estar lá, ó. Tá? 4 discos Gemini, elevador, 4 pirulitos grande, 2 trapézios, 2 bolas de corrente.
5: Me neguei. A bola me neguei.
6: 2 bolas malucas Zelum, 1/2 bola, 2 meia-bola, 2 furacões, 1 bola maluca grande 36, 1 Orion com elevador, 1 Pegasus elevador, 1 Alien elevador e 1 Atlas elevador.
5: Nossa, Atlas, é muita coisa.
0: Eu ia falar pra você, pô, eu tava esperando ele falar, ou era a Galaxy ou é o Atlas.
3: Que achou?
0: O Atlas é absurdo, gente. Cara, é absurdo. A iluminação é, cara, é outro mundo, cara. E era caro.
5: Era caro.
0: Imagina agora.
3: Mas pra trazer é caro.
0: Eu não sei se a companhia chegou a ter uma
3: Galaxy. Teve uma Galaxy?
0: Teve uma Galaxy, né? Ah, é lá no fundo, lá no palco.
5: Eu comi São Joaquim uma gala, aquela maçã gala.
0: Boa. Muito boa.
2: Galera. Rapaziada, já a gente tem mais detalhes da festa Hugo Retrô, já também das 10 às 11. Tem só flashback. Sabão já tá aqui aquecendo, Hugo também. Vamos aumentar o volume? Vamos fazer o setzinho, o segundo setzinho.
5: Antes disso, Jorge, queria fazer um convite, nunca esquecendo, rapaziada, dia 6 de dezembro, agora, Antigos Coreia de Correia Pinto promovem o segundo encontro de carros antigos de Correia Pinto.
2: Top.
5: Estão todos convidados, galera. Vai ser lá no Elinhos Bar em Correia Pinto. Então, 6/12 agora, segundo encontro de carros antigos de Correia Pinto.
2: Estaremos com aquele Del Rey.
5: Claro, acelerando, né, Tiazão? O Jovem Pan, sempre parceira do encontro de carros de
2: Correia Pinto.
5: Claro, vamos lá. Tocando. Hugo, convidado, Sabão, convidado. Vai ter uma mesinha de som lá, vocês vão dar uma palhinha pra nós.
3: Aí, ó, que legal.
5: Show de bola.
3: Então, boa, né? Boa.
5: Show de bola. 6/12, segundo encontro de carros antigos de Correia Pinto. Vamos de música?
3: Bora então, senhoras e

0: melhor da música eletrônica toda quinta-feira. Isso, você, hein? Escuta aqui, pesada. E obra esse ano, hein? Colocando só do meio pra trás.
1: Só um 30%, né, minha?
2: Eu vim do Johnny. Eu acho que você não vai lembrar, mas esse DJ Fed Liguela, eu e você escutamos ao vivo tocando na Pachá em um show.
0: É?
2: Sim.
0: Lembrei dessa música.
2: Lembra?
0: Claro,
2: lembra, cara, gente. Nós escutamos ao vivo o Johnny na Pachá em Floripa, DJ francês Federico Rand.
0: Show de bola.
1: Que beleza. Já viajaram, né, gurizada?
0: Nós se escoremos num barcão, lembra? Que tinha uma luz, um balcão tinha luz dentro.
2: Cara, o cara do sítio, quando tu vai pra praça, não é fácil. Eu e o Johnny, a gente fomos na... Quando tinha, não tem mais a Pachá em Floripa, né?
0: Era top.
2: Mas assim, ó, fomos pra ver... A primeira foi Sweet House Mafia, que foi não na Pachá, mas foi na stage. E Federico Rand também, comprei ingresso. Não, vamos, de certeza que o cara é top. Chegamos lá, Sabão. Eles estavam preparando e tinha os corrimão que estavam recém-pintados.
1: Meu Deus.
2: Mas a festa ia começar a torar e os do sítio chegamos a 3 horas antes.
0: Bem antes.
1: Já imaginei tudo, hein?
2: E se escoramos aquele corrimão e ficamos, mas que hora vai começar? Que hora? Cara, a hora que fomos ver.
0: Deixei uma roupa grudada. Não, os caras são heróis, né? O chapéuzinho, né,
1: Jotinho? Alguém tem água rasa aí pra tirar a mão. Fartou uns 50 centavos de pano,
0: não,
1: né?
0: Não, a vestido azul, não, tem história, tem história.
2: E Sweet House Mafia, que dispensa comentários também, assistimos. Daqui a pouco chegamos, cara, um palco lá só com a cortina branca, esse Johnny do céu. Pagamos um dinheirão no ingresso, vai ser só isso aqui. A hora que o trio ali começou a tocar, meu, cara do céu, experiências bacanas, histórias que a gente tá aqui contando, que a gente vai contar sabadão no Centro Serra a partir das 10 horas da noite.
3: 10 da noite. E eu, se tivesse lá, já ia limpar a mão naquela cortina branca já.
0: Mais só pra dar o show.
3: Que cortina mais branquinha, vai lá limpar minhas mãos lá.
0: 10 da noite.
3: 10 da noite, Hugo Retrô, o ritmo da noite, né?
1: Ritmo da noite.
3: Sábado agora. Pra gente relembrar, ritmo da noite, né?
2: Relembrar
3: da companhia limitada.
0: DJ Sabão, tá com o setzinho pronto, musiquinha na ponta da agulha? Não, tô dizendo pra sábado.
4: Não. Certinho, já a gente já colocou ali, já estão uns 10, 15 dias. Hugo pediu, olha, Sabão, faz um set top, vai ter uma aberturinha pequena. Cara, é de arrepiar, tá?
0: Show de bola, cara.
3: Vai tocar alguma que vai tocar lá hoje? Vai tocar uma?
4: Não.
3: Hoje, tudo
4: não,
3: diferente?
4: Hoje eu vou fazer aquilo que nós tínhamos combinado.
3: Tá, jóia. Tá. Beleza.
2: Não,
3: beleza.
2: O Sabão, se ele fosse 10% do 900, ou, porque hoje muita gente conhece o Café Pinhão.
1: Sim.
2: Mas ninguém sabe que antes do Café Pinhão se chamava Gaudense. E o Sabão era ele, o Paulinho da Sossom.
4: Em 1995, cara.
2: E o bom que acabou a música aqui, né? Mas vamos lá, né?
4: 1995, aí o que acontece? O Flavinho Agostini, né, mais o, não me lembro o nome do outro sócio lá, eles inventaram a tal da Gaudense, cara. E é, não sei se alguém se lembra, como é que era a Gaudense dentro da festa do Pinhão?
2: Lembro.
0: Era no Parque de Arremate lá, né?
4: Aí, né, nesse lugar aí, cara. E ali,
0: comi gente lá, comi gente. Não foi debaixo da cabine, né?
3: Não sei se era a gente.
2: A gente, é uma ovelha que eles vendiam lá.
3: A gente que fazia murro.
0: Aquelas pessoas, Johnny.
4: Pô, era um absurdo.
1: Vamos achar um serviço, né?
4: Sinceramente, cara, era um absurdo aquilo ali. Porque debaixo da cabine tinha uma, eles botavam uma loninha preta, uma loninha, um pano preto, e ali dava pra você entrar ali, se quisesse. Porra, cara, de vez em quando vinha uma massa de maconha dali.
0: Nossa!
2: Tocava.
0: Tinha isso nessa época já?
4: Tinha. Aí eu vou contar rapidinho a história da Gaudense, bem no comecinho ali, em 95. Tinha uma música da Berenice Azambuja.
0: Ah, deve ter.
4: Porra, o Paulinho ele se maquiava, cara. Ele era cabeludo, ele se maquiava e aí ele dizia, Sabão, hoje nós vamos fazer a abertura com Berenice Azambuja.
3: Capaz, eu não sabia isso aí.
4: Pinga que me atrapalha, daqui eu caio. E todo mundo, como é que pode, né? Vai tocar esse hoje, você é vaiado, né? Mas naquele, a Gaudense parava toda pra ver o Paulinho de paletó, chapéu,
2: peruca, cabelo comprido.
4: Ele já tinha cabelo comprido. Na hora da virada, nós botava a melhor música, cara, pra gente fazer. O que que ele fazia? Cara, ele quebrava o violão inteiro do lado do palco ali. Do lado dos pratos, que a gente trabalhava com os toca-disco, né?
1: Aham.
4: Cara, a galera ia à loucura, cara.
0: E daí o tum-tum-tum te pegava.
4: Aí, ali, depois dessa música ali, a galera zoava aquela coisa toda. Eu falei, caraca, Paulinho, nós somos um monstro mesmo, né, cara?
3: Que legal, hein?
4: E depois aí, foi, né, até foi um... falando aqui, o Ricardo Córdova, né?
2: Sim.
4: Que é onde que teve o fim da Gaudência, que depois foi feito no Aero. Aí foi lá no Aero. No Aero,
2: a última balada,
4: a última festa da Gaudense foi ali e foi lá no Aero. E nesse dia nasceu meu filho.
2: Então, olha aí,
0: mas nasceu ou você fez?
2: Histórias.
4: Fiz. Ah, fez? É, meu filho. Hoje ele tá na Europa. Ele é engenheiro lá na Europa. Lá.
1: Olha aí.
4: E aí, cara, eu falei, pô, cara. E agora? Daí foi os café pinhão, foi indo. Aí eu simplesmente, daí o Paulinho foi fazer as outras coisas e eu fui pra outra. Eu não me lembro acho que, qual balada que eu fui depois. Que legal, eu tive várias. Depois eu vou contar a história pra vocês aí direitinho.
1: Show de bola.
4: São muitas casas noturnas.
2: Falando nisso, né? Se o Paulinho da Sossom estiver ouvindo, um abraço, por favor, com Paulinho, convidado, esteja com nós lá, sabadão, pra gente,
1: cara,
2: relembrar.
1: Paulinho é gente finíssima, né, cara? Começou a tocar som lá no CIS, né? Nas promoções
4: o
1: lá do CIS.
4: O Paulinho era,
1: né,
4: meu fã. Eu tava com ele agora o mês passado aqui, que eu tava vendo a minha neta. Aí nós tava com os funcionários dele ali. O Paulinho era meu fã.
1: Que legal,
4: ele,
1: né, cara?
4: Ele me via tocando lá no CIS, cara. Aí ele dizia assim, pô, um dia eu quero ser que nem o Sabão, cara.
1: Que legal, né?
4: Hoje eu quero ser que nem o Paulinho.
1: Hoje o homem é um monstro, hoje.
4: Ah, louco, cara. Não, vocês não têm noção, eu e o Paulinho, a gente é irmão, que nem é, eu.
0: Já de porta aberta os dois.
4: Meu Deus do céu.
2: Rapaziada, já tem mais histórias, a gente vai estar falando um pouquinho mais da festa, sabadão agora, no Centro Serra. A gente vai de break, mas a gente tem que citar os melhores patrocinadores de toda a região da Mures. 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

0: Certo.
1: A número 1 do Brasil, Zeu.
0: Senhoras e senhores, começando então mais um bloco. E ó, chegamos a. Tem mais uma horinha ainda, tá?
1: Eu queria
0: menos,
1: escutar.
0: Na verdade.
1: Ó, eu queria minutos. Escutar de começo aquela. Eu demais. Eu queria. Não,
0: essa
1: eu,
0: aí
1: não,
0: é top,
1: eu
0: né,
1: queria.
0: Cara?
1: Botei o DJ agora na saia curta.
0: Ele correndo, não, ele correndo. Vale. Correndinho.
2: Ele já acha, já.
1: Vai achar, não. Tinha que ser a primeira.
0: Feel the vibe. Everybody come alive.
1: Eu queria.
0: E então vamos lá, né?
1: Galera,
0: 10 e 12,
1: galera,
0: 17 graus.
1: Sábado agora, 10 do 10, o melhor da balada, DJ Hugo Retro, no Centro Serra. Fala, meu DJ Hugo, até
0: o Jorge. Isso aí, o ritmo da noite. 6 horas de festa, maior iluminação que lá já viu. E mais assim, ó, mais 6 super DJs tocando o melhor dos anos 80, 90 e 2000.
1: Diz o meu amigo DJ Tidão. As melhores iluminação eram da época Centopeia, Raio de Sol, Multiflash, Scan, Thunder e muitas outras. Top essa época, Cogumelo, diz ele.
0: Um abraço aí, Tidão. Um abraço,
1: DJ Tidão, curtindo o programa Warm-up.
3: Quero isso aí mesmo.
4: Falando em audiência, DJ Lelinho também mandou recado. Tá de ouvido ligado, grande Lelinho.
0: DJ Diego Ramos também tá mandando aquele abraço. O Diego Ramos. Diego Ramos.
2: Ele tá no playlist da
1: Lelinho. Tá, Diegão vai estar colocando só as melhores. Tá,
0: inclusive, mandou um áudio. Vocês querem escutar?
1: Larga o áudio daí.
0: Vamos ver aqui o que ele mandou pra nós.
5: Fala, meus amigos da Jovem Pan. Meu amigo DJ Hugo, Miro, Sabão, Jorge, o Johnny. São todos os caminhos para sábado. Vocês já sabem onde é que vai dar. Vai dar no Centro Serra, na festa Hugo Retro. Os preparativos já estão aí a todo vapor, com iluminação e coisa. E a festa começa aí com DJ Quaresma, depois eu faço um set especial. Depois vem DJ Sabão. Depois a festa abre com o DJ Hugo, com melhores da Companhia Limitada. Depois eu e Hugo fazemos um back-to-back com o Portal Dance, nos anos 2000. Logo em seguida vem DJ Jorge Bresciani. E a festa fecha com Heraldo Silva.
0: Ah, leu, o gurizão tava no Adil, né?
1: Ele passou o playlist. Opa. Não achou, né, Jorge?
0: Não. Viu? Falei. Não deu tempo. Ah!
1: Hugo, na próxima você traz pra mim, então. Isso vai ter? Sábado?
0: Vai. Pela discoteca.
1: Essa
0: do nosso tempo, hein?
3: Aham. Vai estar até galera, eu, galinheiro.
1: Sábado agora, o melhor do flashback no Serrano Tênis Clube. Ah, não, Minto,
0: não
1: é Serrano?
0: Não é, não
1: Centro
0: é.
1: Serra. Centro Serra.
0: Errou!
1: No Centro Serra. Ó, só desse tipo.
0: Pela discoteca.
1: Meu amigo Liquinho de Correia Pinto, estou curtindo o programa.
0: O Liquinho vai aí?
1: Aham, diz ele, eu tava sofrendo aqui agora com o meu Mengão, agora tô ligado na Pan. É um atentado de baixo. O baixo que não perde uma festa nossa, né?
0: Esse aí.
1: Baixo, conta se você vem sábado agora pra nós deixar uma mesinha pro baixo.
0: Opa, já tá certinho,
1: baixo,
0: hein?
1: Baixo, Liquinho. Ah, e uma cadeira. Ele tem que estar trepado, cara.
0: Não, tá certinho a cadeira pra ele.
1: Aí, ó, cadeirinha, aquelas de massagem pro Liquinho.
0: Ah, é.
1: O melhor da música eletrônica você encontra toda quinta-feira. Vamos de música nos 90?
0: Bora, senhoras e senhores, que o flashback agora começou, então. Arrasta o seu sofá da sala. Se você tá no seu carro, aumenta o volume. E pra toda a galera.

0: cadê o amigo Tidão? Pedindo o Capitão Jack. Ah, Tidão, véia, tentadão.
1: O cara tá um monstro,
0: DJ Deros, o Tidão, Real, McCoy. Um abraço pro DJ Tidão, que tá curtindo o programa Warm Up.
2: Grande Tidão. E senhoras e senhores, pra galera que tá ouvindo o nosso programa, não esquece, hein? Que a sua participação pode estar levando pares de ingresso para essa excelente festa, essa grande festa.
0: Agora que tá acabando o programa, estamos divulgando.
2: Não, foi falado no começo, quem tava aí no começo sabe.
0: Batemos bem pouquinho nessa festa.
2: 20, 50, 0, 100, dá tempo de você estar levando esses ingressos pra casa, tá? Manda aí o seu nome, de onde você está escutando, seu bairro.
0: Tina Turner, fez um.
2: Ó, é simply the best.
0: Ah, essa aí chacoalhava também, né?
3: Ô, Johnny, convido o Tidão aí, que ele é meu convidado pra festa, hein?
0: Aí, Tidão, tá escutando, DJ Tidão, convidado.
3: Convidado VIP.
0: Especial, aí, ó, VIP. DJ Tidão estará presente no mega evento. Fala pra nós aí, Tidão, no grupo ali, se vai ou não vai.
4: Galera, e pra você que quer ver essa gurizada Jovem Pan ao vivo aqui em vídeos, né? Está no canal Na Boca do Povo. Entra lá e compartilha.
0: Na Boca do Povo. Vamos ver nós lá, então.
5: Qualidade, qualidade.
0: Eu vou cobrar royalties pra dar eu aparecendo aí nesse lugar.
2: O Emanuel também tá mandando essa mensagem, ó. Emanuel de Correia Pinto, Emanuel Massaneiro, diz que te conhece.
0: É um atentado, mas gente finíssima.
2: Ah, é.
0: Emanuel da marca véia.
2: Raizade, Emanuel. Valeu pela presença.
0: Sábado agora no Centro Serra, Hugo Retrô. Vamos lá, Manuel. Vamos lá, vamos lá.
6: Rapaziada, todo mundo convidado. Então, essas e outras. Cara, esse setzinho que rolou.
0: Legal,
6: Chica,
0: hein?
6: Chica, cara.
3: Do nosso tempo,
0: Chica,
3: nosso
0: Chica.
6: Tempo. É o ritmo dela, Tina Turner. É. Cara, o que mais que rolou aqui que eu posso destacar? Só musiquinha top, né?
0: Meu amigo Hugo,
2: é quando Alzheimer bate.
0: Diz o Tidão. O Tidão diz, é nós, vamos estar lá sim.
3: Um abraço, Tidão.
0: Um abraço, Tidão. O nome do Tidão vai estar na entrada, garanto, de certeza.
2: Na tua entradinha, né, Bia?
0: Meneghete.
2: Lá.
6: Rapaziada, todo mundo convidado. Então, sabadão, reunindo os amigos, os DJs que fizeram a noite. Eu lembro da avenida, né? Todo mundo falava, vamos pra avenida, vamos pra avenida.
5: Eu vou contar uma historinha, vou contar
0: uma historinha. Conta a historinha. Vamos baixar o volume.
5: É coisa boa, gente. Na historinha assim, ó, Companhia Limitada, na época eu tava tocando, depois que o Hugo veio depois ali.
0: 1813.
5: Só pra, era 90 pra 91,
0: Dom Pedro tava a cavalo passando ali na.
5: Eu não me lembro, só sei que na minha carteira lá tá a Companhia Limitada. Você é funcionário?
3: 94, né?
5: 93?
0: Ah, era 90, fichado na companhia.
5: Fichado. Eu era fichado, né? Ganhava 3,5 salários, cara.
0: Nossa, mas ganhava bem bacana,
5: né? Ganhava 4, Hugo?
0: E naquela época o salário. Ó, vai dar briga agora aí, um mentindo no salário pro outro.
3: Um de 3,5. Outro dia, não,
0: gente.
3: De
0: quatro.
5: O Hugo pegou essa parte aí que era impressionante, cara.
0: Conta pra nós.
5: A companhia abria às 4 horas da tarde. Às 4 horas. Muita gente. Essa parte aí que era impressionante, cara.
0: Conta pra nós.
5: A companhia abria às 4 horas da tarde. Às 4 horas. Muita gente vai se lembrar, quem tá ouvinte nosso agora, quem ia pra Companhia Limitada. 4 horas da tarde. Só que na época, Hugo, a mulher, pra não pagar na companhia,

0: tinha 5 minutos pra entrar dentro da companhia.
1: 5?
0: 5. 4 e 6 começa a cobrar da mulherada.
1: Mas então,
0: cara, isso aqui é real, tá?
1: Empiava de mulher, então.
0: Eu já cheguei dentro da companhia, eu tocando, tinha 4 seguranças, 3 barman e 300 mulheres lá dentro.
2: Olha, é um absurdo.
0: Cara, eu bati o microfone, eu nunca mais me esqueço, cara. Eu bati o microfone e falei, porra, fecha essa porra dessa porta aí, não deixa nem mais um homem entrar.
1: Falei,
0: cara, era absurdo, cara, é absurdo. Tanta mulher, a fila ia lá no posto, cara.
1: Era ou não era? Mas daí entrava em 5 minutos essa mulherada?
0: O que desse, né?
2: Meu. Entrava 300, 400 mulheres.
3: Alguma coisa ficava pra fora, né, Pia?
0: Não, uma coisa. Não.
2: Ficava a mulher pra fora, hein?
1: Não entrava tudo, né? Ficava pra fora alguma coisa.
0: Ficava alguma coisa pra fora?
2: E outra coisa que. O resto entrava tudo.
0: O resto entrava.
2: Não. Dublê, manda lá. E tem uma diferença dos dias atuais e da nossa época. No Companhia, quando ali na época eu e o Hugo, era de quinta a domingo. Ou seja, era quinta, sexta, sábado e domingo lotado. Você
4: trabalhava
2: só numa
4: direto,
2: casa.
4: Direto.
2: Então haja criatividade pra você fazer
1: uma
2: festa.
1: Mas o povo não fazia outra coisa, só fazia festa.
2: Só se falava de outra coisa. Eu lembro que na sexta-feira, quem comprava ingresso no domingo ganhava o retorno pra
1: nossa
2: sexta-feira.
1: Senhora.
2: E no sábado, o dono da casa, Ricardo Córdova, era o promoter no sabadão da companhia limitada. Aí tinha a garota CIS, tinha a garota Centro Educacional, tinha... Cara, o Ricardo...
1: Garota cabeça molhada.
0: Agora,
1: festa da espuma.
2: O Ricardo deve estar ouvindo.
4: Os jogos, né? Os jogos, como é que era o nome? In Company. Tinha os jogos, lembra?
2: Tinha, fazia competição dos colégios. Cara, tinha muito legal. Então, eu tenho certeza que o Ricardo tá ouvindo. Então, assim, ó. Eu
1: um abraço,
2: muito,
1: Ricardo.
2: Eu sou muito grato ao Hugo e ao Ricardo, porque o Ricardo, das maiores festas da cidade, sempre ele me deu oportunidade. Então,
4: me ajudou muito, o Ricardo me ajudou muito e aprendi muito com ele.
2: Sim.
4: As tabelas que eu uso pra vender é tudo computada dele.
1: As planilhas.
2: Planilha de venda.
1: Bichão, tem as manhã, velho. Tem as manhã.
2: Hugo, os parabéns que eu te mandei hoje à tarde, então, Ricardo Córdova, receba aí, por favor.
1: Não é mérito do Hugo, então.
2: É, um pouquinho, né?
1: Vamos de break.
2: Deixa eu mandar abração pra galera que tá mandando sua mensagem, ó.
1: Manda.
2: Fala, galera do Warm-up. Abraço do David Tempo Bom, de tio Compas.
1: Nossa.
2: Jorjão e Hugo dominavam a noite. Olha aí.
1: E essa música fez uma aumentadinha.
2: Isso aqui tocou muito. Doboyu, Run to Me.
1: Mas então a mulherada, pra não pagar, tinha que entrar hoje pra não pagar. Minutos, fazendo um boquetinho, já não paga nada nem.
2: Isso, vamos de break.
1: Senhoras e senhores. Se ficar numa fila.
2: Vocês estão na número

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8: Um abraço pro Luizinho, então.
10: Número 1 do Brasil, Zeuzeu.
8: Luizinho, estão falando de você aqui, Luizinho.
0: Vamos lá, senhoras e senhores.
10: Boquinha de tilápia.
8: Luizinho nem sabe o que, é que ele fez.
10: Nem sabe quem é o Luizinho.
0: É, mas comer um trade tá novo, né?
8: Um rouse preto daquele.
10: Gosta da ubre da vaca.
8: Ó,
10: DJ Dero aí, ó.
8: Ó, DJ Dero aí. Meu amigo Tidão, escute essa, Tidão.
10: Você tá 1-2-1, hein?
11: Essa é do nosso tempo aí. Companhia Limitada, máquina do som.
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8: Ó, sábado agora então no Centro Serra, o melhor dos anos 80, 90 e 2000, galera.
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0: E corre, cara, né?
11: Vem pra corre, festa!
8: É, corre! Você não pode ficar de fora desse
11: ritmo da noite, ritmo da noite.
8: DJ Hugo, DJ Sabão, quem mais? DJ Quaresma.
0: Jorge Bresciani.
11: Geraldo Silva.
8: Diego Ramos, Jorge Bresciani.
12: Hugão, não podemos esquecer daquela promoção que você lançou, rapaz, do ingresso pra casal, né? Fala aí pra nós.
11: Só vale só até amanhã.
12: Até amanhã, hein?
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8: Leva a vela daí junto. O casal pode levar uma vela.
11: Reais, hein?
8: 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O casal pode levar uma vela de brinde, então.
10: 50 pilinhas.
12: Tipo assim, ó, compra um e ganha outro, né?
11: Só amanhã.
8: Eu tenho um recadinho aqui, ó, tipo assim.

0: Eu só vou avisar pra galera que já tá agoniada pra essa festa. Pô, essa festa não chega na hora. É sábado agora, tá? Só que eu vou dizer um detalhezinho só, Hugo.
1: Vai lá, vai lá.
0: Gente, chegue cedo. Chegue cedo, gente.
2: É, evite filas.
0: Evite filas, chegue cedo. A casa vai lotar, pode ter certeza. E outra coisa, você nunca viu o que você vai ver sábado. A maior iluminação retrô que Lazio já viu. Ok? E são 6 DJs tops. 6 horas de som, né?
1: 6 horas de festa. Ô, oh, coisa boa, hein?
3: Sábado agora no Centro Serra. E vai ser desse tipo, meu amigo, pra gente.
0: Chega cedo.
3: Ó.
0: Aí, ó.
1: Joga lá em cima, lá em cima. Rogão lá fazendo aquele agito, hein, Rogão?
2: 13 CDs da Portal desgravado, hein?
0: Ó, não vai tocar aí, ó.
3: Ó, Jorge. Ó, sonzeira.
0: Bota a Fielder, vai, aí, pra
2: cara, eu tô não achou.
3: Não sei. 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
1: Vamos!
3: Vamos de música?
1: Bora de música,
3: então. Você está na número 1 do Brasil, a Jovem Pam.
0: Achou, achou, achou, achou, achou, achou.
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0: Fala, Johnny, beleza? Você que é o locutor da rádio da Jovem Pan, né? Tô escutando vocês aqui. Manda um salve aí pra nós, hein? Motorista da JA. O puxo da madeira aí pro Rio Grande, pra Santa Catarina, hein? Valeu, um abraço. Se puder aí, tamo na escuta aqui. Eu, Johnny, meu nome é Diego, de Correia Pinta, aí. Daí manda um abraço aí pra Mari aí, que é minha esposa aí, tá junto aí comigo, a Cristal aí. Valeu, se puder aí, tudo de bom.
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às vezes que tá sentado de óculos, é o Hugo, né? E ali do lado dele que deu o Sabão, e lá do outro lado é o Miro. Isso? O Jorge tá tocando agora aí, né?

0: pra galera arrepiar, vamos lá.
1: Vai, vai, vai, vai. Agora, comigo.
2: Eu vou na companhia limitada.
3: E a minha música mesmo não vai sair pelo jeito, né?
1: Ah,
3: agora. Mas o que você achou?
2: Companhia, online, companhia, alright. I feel
1: alive. Galera, sábado agora você vai curtir o melhor dos anos 80, 90 e 2000 lá no Centro Serra, DJ Hugo. Lança a vinhetinha do Hugo aí, meu amigo Julião. A última vinheta aí. Show de bola.
4: DJ Hugo, tá na balada, tá na companhia.
1: Ah, é um atentado, né?
0: Qualidade. Só pra relembrar, hein, Jorge?
5: O Jorge tá um monstro,
1: hein? Não, e o Jorge vai colocar que eu pedi, se ficar é bom, né? Ele tá se ajeitando que nem vaca pra touro. Ele pode ver que ele não se ajeita, torce pra um lado e torce pro outro. Daqui a pouco é em Calistra, né, Jorge?
2: Olha lá.
0: Virou, virou, virou.

0: acontecendo com essas músicas, pô, elas vieram da Box Dance Mix.
1: Opa!
0: Pra galera. E sábado você vai curtir ao vivo, galera. Essas e muito mais.

0: Vida, galera, e diz o que foi isso.
1: Cara, isso e muito mais. Sabadão, então, todo mundo reunido, amigos, encontro de amigos, tanto os DJs quanto as pessoas que frequentaram a noite lajana. E aquelas pessoas também que têm curiosidade como que era a noite lá. Vai ter iluminação retrô da nossa época.
2: Nossa senhora, hein?
1: Cara, recepção, estacionamento top.
0: Vai ter o carimbo?
1: Porque no Centro Serra, o diferencial também é estacionamento, né?
2: Isso.
1: Tu chega lá, tem um baita de um estacionamento, tu chega, não vai ter fila.
2: Estrutura, né? Estrutura muito boa, né?
1: Banheiro, palco, cara, muito legal assim, ó. Então, todo mundo convidado. Sábado, até porque é sábado, né? Aquele clima. Na última festa do Hugo, bacana, só que deu uma chuvarada. Mas sábado agora tem uma chuvinha, mas é pouca coisa.
2: Pouquinha chuva, pouquinha coisa.
0: Não, mas o homem, você tá pesado essa chuva, né, Hugo? Tá louco, homem?
3: Também não para de chover.
2: Mas lá o senhor chove.
0: Eu conheci um amigo meu, era o Patinho de Correia Pinto, homem. Tudo que fazia chovinha, aquele homem lá do Correia Pinto também.
3: Meu Deus do céu.
2: Parar de convidar os índios, né, Deus?
0: Não, pelo amor. Não, mas assim, vai dar joia.
1: Só pra reforçar. Garante o seu ingresso, não fica fora dessa festa que eu tenho certeza você vai se arrepender,
0: vai se
1: porque os comentários vai ser grande, festa bacana. E essas músicas aqui, ó,
0: meu Deus,
1: todas vão estar tocando, aquele passinho bacana.
0: E a, e a iluminação vai ser um show à parte, né?
2: A iluminação é um show à parte.
4: É
2: primeira
4: outra coisa,
2: vez
4: é,
2: em Lages, hein?
0: Aí,
3: é
0: galera,
3: de arrepiar, hein?
0: Então, sábado
3: é
0: agora, arrepiar, no hein? Centro Serra, o melhor dos anos 80, 90 e 2000.
3: É de arrepiar.
0: DJ Hugo Retrô no Centro Serra.
1: Vocês querem ouvir as mensagens da galera, ó.
0: Manda.
1: Aqui, ó, tem mensagem chegando pelo nosso WhatsApp 2050-0100. A Ingrid mandou, ó. Boa noite, galera do Armap e galera Hugo Retrô. Estamos em casa, eu, Ingrid e meu marido Everton, curtindo vocês como toda quinta-feira. E claro, já entrando no clima pro sabadão, ritmo da noite. Como diz o DJ Hugo, vai!
0: Qualidade.
1: Também tá por aqui nosso amigo Miro. Fala, galera, que programa show, hein? O programa e um grande abraço a vocês. Oferece a próxima música pra minha prima de Otacílio Costa.
0: Opa.
1: A Paula.
0: Migave pra essa prima.
1: É.
0: Minha gente.
1: Quero participar do sorteio dos ingressos.
3: Fiz muito sonho, hein? Otacílio,
0: né?
3: Costa.
0: Hein? Agora, né? Otacílio ali do ladinho, né? Nada, vai dar um pulinho ali.
3: Ela não tem sobrenome, minha prima.
2: Latejando.
3: Não, é Vadão?
1: Fala o nome dela, então, hein?
3: Não, é Paula, só.
0: É Paula dentro, Paula fora e tal coisa.
1: Não vai ganhar também. Esse aqui foi o estudo do sorteio.
2: Parente da Kelly.
0: Ó, do Sustruiba Lobenai, ai. Oh, yeah. Isso e muito mais, sábado agora, no Centro Serra. Hugo Retrô. É um atentado, Hugo.
2: Essa daí, em julho, foram lá na cabine e me pediram. Toque a música do
0: aqui é
2: sobrinho do
0: criado,
2: rapaz.
0: Corona, corona, corona, corona, corona. Um abraço pro meu amigo Leonardo e sua esposa Daiane, a prima, curtindo, a prima direto do Campo Belo, agora a Lajana, né? É uma tentada, né?
1: Não.
0: Pra aguentar o Leonardo, a prima do céu, você vai ganhar um prêmio, meu Deus do
3: quem
0: céu.
3: Quem é branco tem certeza que a gente chora.
0: Seus cachorros. Esse Leonardo, cara, é o pior que nós temos.
3: Eu vou te falar uma coisa, esse programa da Jovem Pan é top, cara.
1: Show!
3: Meu, parabéns, rapaziada.
1: Valeu.
3: Parabéns, hein?
0: Ô, Sabão, você pode escutar por lá, né? Toda quinta-feira.
3: Não, escuto, liga, sabe onde é que eu escuto? Deitado na minha cama.
0: Sério?
3: Escuto. Quando vocês estão aqui, eu gosto de ouvir porque eu gosto de ouvir o Jorge, ele, cara, é um grande DJ, eu admiro meus amigos, o Hugo também é um grande DJ, mas o Jorge tá me surpreendendo. Jorge,
1: parabéns. Os braços do cara, meu.
0: Parabéns. Sabe o que é legal?
1: Aqui é tudo no improviso, é ao vivo, não tem essa, é tudo no...
3: É que nem o Falsão sempre falou, se vira nos 30.
2: A partir de agora, meu! Ei. Se vira nos 30, bicho!
1: Cara, que é? A gente se surpreende aí,
0: não, tem de tudo.
1: Essa aqui eu lembro de você também. Porra,
3: que legal. É, mas ele tá virando desde o começo do programa, hein?
0: Já vai.
3: Desde o começo do programa, tá se lembrando hoje.
0: Não, eu lembro de você.
3: Essa
0: aqui é o tal do começo. Não, é uma viadagem do
3: caralho. Tá louco.
1: Quando a pista começar a esvaziar, largava essa aqui, voltava todo mundo.
5: De companhia.
0: Ó, vamos ver então se a música é boa. Quero escutar, porque até agora não sei que música é até agora.
2: Ana ali. Nelly, two times. Então, vem pra pista, vamos lá.
6: Eu tenho saudade da minha moto RD-135. Two times é dois tempos, né? Tinha que usar aquele óleo desgraçado.
1: Perder as mãos pra caramba.
0: E aquela fumaceira, né?

0: engraçado que já é 11h10 e estamos aqui.
1: 11h01, senhoras e senhores. E
2: chegou mais uma vinhetinha. Essa eu não conheço. Opa. Tem que dar um gozinho aí.
1: Pera aí, vamos lá.
2: Esse meu amigo Tidão é uma enciclopédia de vinhetas, né?
0: Everybody,
2: aí, essa é a hora que nós fungava no pescoço da gatinha ou não?
3: Não.
2: Que daí é a hora das lentas, né?
3: DJ
2: Bob. Vai ter música lenta, Hugo, não?
3: Não.
2: Vai ter.
3: É surpresa, mas vai ter.
0: Nossa, baita
2: surpresa. Não, mas era joia, né? Quando eu via música lenta, você ia correndo assim, e umas já fichava e outra pegava e ficava chupando o dedo.
4: E pra você ver, essa música aí, ela é tão antiga, DJ Bobo, cara.
2: Bobo é eu, meu.
4: Bom, DJ é um
3: cara.
4: O cara faz show hoje no mundo inteiro, no planeta inteiro.
3: Ainda é vivo. A galera inteira no passinho.
4: Só no passinho do DJ Bobo.
2: Mas esse DJ Bobo ainda é vivo?
4: Vivo, faz show no Brasil inteiro, no mundo inteiro, cara.
2: Capaz.
4: O cara é bilionário.
0: Tem outra música bagual dele, né? Aquela Sambara Dance
4: Isso,
0: mas
4: Everybody que fez.
2: Meu amigo Tidão, você que tá escutando aí, conhece alguma mais do DJ Bobo ou não? O Bobo é eu aqui nesse lugar.
0: Não, mas essa vinheta do Incompany, eu até queria que o...
2: Não, já tá ali na equipe, eu armado
0: ali. Porque olha, faz
2: a última. Larga. Não, parece uma tromenta atrás da vinheta mesmo.
0: Tromenta.
2: E essa aí? E o hino da Companhia Limitada, Jorge? Cadê?
4: Já foi, everybody.
2: Não, mas aquela da abertura do Incompany. Aquela era joinha do abertura do Incompany.
0: Quicksilver.
3: Tá, belíssima.
2: Tá fácil aí, não? Vê se eu achei. Quicksilver. Eu usava uma calça da Quicksilver uma vez.
0: Aham.
2: Vocês querem me chutar? Eu tinha um boné da Quicksilver.
4: Belíssima, é isso?
0: Uma camiseta, né?
2: Camisinha, não. Camiseta, não faz bobagem.
0: Camiseta, eu falei, rapaz.
2: Meu amigo Tidão aqui é um atentado.
0: Falando em belíssima, eu lembrei do Luizinho, né? Agora lá do Sabão.
2: Belíssima. Diz o Tidão, DJ Bobo é Freedom.
4: É isso,
2: legal. É um atentado, Tidão. Passa. Tidão, você tem que estar com nós sábado lá, Tidão. Você vai ter que agitar o esqueleto lá.
1: Então, senhoras e senhores, estamos chegando à finaleira.
2: Espera aí, que nós estamos achando a Incompany.
1: Temos que finalizar, senhores e senhoras.
2: A Incompany está chegando agora.
0: Programa massa,
2: senhores. Vai encerrar. Né?
4: O detalhezinho é o seguinte: pode respirar, tá?
2: Lembra dessa, meu amigo Hugo?
4: Aí, ó. Ó. Essa é paulada, hein?
0: Rapaziada, muito obrigado pela audiência de todo mundo.
2: Nunca esquecendo que
0: isso era a trilha do programa Incompany, que era um programa exclusivo da Companhia Limitada. Quicksilver, belíssima.
3: Olha. Show, hein? Pra gente relembrar do Incompany, hein? Sucesso, sucesso, boa. Né?
0: Eu.
3: Abraço pro Ricardo Sordo, velho.
0: Grande.

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1: Ai, muito olha. Obrigado, meu amigo Miro, que sabadão estaremos no Centro Serra. Miro, deixa seu recado, convite,
0: considerações finais.
2: Galera, assim, ó, deixa eu falar pra vocês mais uma vez, eu sempre acabo citando, né? Uma festa feita com muito planejamento, com muita

0: DJs.
1: Verdade. Eu falo isso, são verdade, Luiz Henrique.
0: Né? Eu tenho 39 anos de som de DJ. Agora eu tô aposentado, mas o convite do Hugo, cara, eu não tive como recusar. Eu falei, Hugo, eu
1: vou. Voltou da aposentadoria.
0: Eu voltei da aposentadoria com o Hugo. sério. Gente, é muitas casas noturnas, é muito show, é muitos amigos. Fui empresário aqui em Lages aqui. Então, tipo assim, cara, é um prazer vir tocar. Hugo Repro, Ritmo da Noite.
2: Obrigado.
0: E eu vou te falar, meu irmão, você mora no meu coração.
2: Obrigado, querido.
0: Seu irmão,
2: obrigado.
0: Que eu não tive, tá?
2: Ô, oh, querido, fechou, muito obrigado.
0: Um abraço.
2: Obrigado. É uma festa de amigos, né?
0: É uma festa de amigos. Mais uma vez, muito obrigado, Jovem Pan. Vai abrir esse espaço pra nós aí, tá?
1: Tamo junto. Meu amigo Hugo.
2: Vamos lá, galera. Todo mundo, então, dia 10, sábado agora. Ritmo da Noite, Hugo Retro.
1: Toco de escova.
3: Toco de escova. E a pasta de dente.
2: Essa vai tocar também, viu?
1: Não, de certeza.
2: Obrigado pelo carinho, Julian. Obrigado.
1: Julia.
3: Nossa, o serviço com
2: é
3: Julia.
2: É bonito, né?
3: Não, tá importado ali da vacaria, né?
2: Johnny, obrigado, Johnny.
1: Valeu, Piazão.
2: Jorge, querido.
0: Johnny, um abração, tá?
2: Miro, obrigado, Miro.
1: Valeu.
2: Tamo junto, Sabão, todo mundo aí.
4: Eu só preciso falar mais uma coisa pra vocês mais rapidinho, gurizada. Eu, Miro Ramos, eu admiro muito vocês aqui do programa Armap, tá? Eu sou sempre que posso, entendeu? Meus parabéns, é sempre uma honra vir aqui, tá com vocês aí, dividindo essa mesa, né? Nem diga, não sou mais obrigado pelo
1: convite. Obrigado, Mirão. Aqui tem porta, mas não tem tramela, Mirão. Só chegar. Você sabe, Jezão.
5: Só pra ver a portinha que ele deixa entrar. É top, hein? A gente faz esse programa porque Lages é uma cidade grande, a gente tem que fazer algo diferente, algo que a gente, porque não adianta fazer coisa que você não gosta. Tem que ir fazer algo que gosta.
2: Verdade,
5: tal.
2: Verdade, Jorge.
5: Obrigado, rapaziada. Semana que vem a gente tá de volta. Quero ver todo mundo sabadão no Centro Serra. Obrigado. Até.
4: Valeu, Jorge, valeu, Johnny, valeu a todo mundo, é você que nos ouve, muito obrigado e até a próxima quinta-feira, porque você está sintonizado na número 1 do Brasil, a Jovem Pan.
2: Valeu, tchau.
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clássicos da Pan chegando por aqui na número 1 do Brasil. Pri Oliveira falando contigo. Vamos relembrar tudo que foi sucesso, mas continua sendo. Tocou e toca aqui na Jovem Pan. Abrindo, sabe com o quê? Som do Queen, A Kind of Magic. Se ouve Bob Marley, Iggy Pop, Depeche Mode e muito mais a partir de agora, aqui na Jovem Pan.

Rádio Jovem Pan, número 1 do Brasil, com London Beach, I've Been Thinking About You. Tem agora pra você esse clássico que você ouviu pra caramba por aqui no ano de 1983. Você ouviu, continua ouvindo, curtindo e relembrando o sucesso da Madonna, Holiday, aqui em mais um Clássicos da Pan.

0: Brasil, você tá curtindo Clássicos da Pan. Absolutamente todos os dias nesse horário você curte, revive, relembra tudo que tocou por aqui dos anos 70 até os anos 2000. Tem agora pra você esse som do Pet Shop Boys, Been Boring.
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0: música Jovem Pan número 1 do Brasil com Max Priest, Close to You. Em mais um Clássicos da Pan, relembrando o que foi que tocou aqui. Tava tocando nos anos 70, 80, 90 até os anos 2000. Na sequência, você vai curtir uma atrás da outra. E toco pra você agora Simply Red com Sunrise.
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0: 4h59. Olá, bom dia para você. Sexta-feira, 9 de outubro de 2026. Seja bem-vindo, bem-vinda aqui à programação da Jovem Pan. O Jornal da Manhã, primeira edição, tá só começando para você acompanhar os principais temas que movimentam o Brasil e o mundo no dia de hoje. Vamos então às principais manchetes da edição desta sexta-feira. Primeira pesquisa Datafolha aponta Flávio Bolsonaro com 49% no segundo turno, contra 45% de Lula em votos válidos. O senador tem 52% no total e o atual presidente 48%. Augusto Cury acerta apoio a Flávio Bolsonaro no segundo turno. O acordo foi fechado depois do senador assinar carta apresentada pelo escritor com uma série de compromissos políticos. Flávio Bolsonaro celebra o Dia do Nordestino e lê poesia inspirada em literatura de cordel. O candidato do PL foi derrotado no primeiro turno por Lula em todos os estados do Nordeste. Lula cobra do Senado avanço da PEC que acaba com a escala de trabalho 6x1. O presidente acusou Flávio Bolsonaro de propor abstenção na votação da proposta. A PGR defende o fim da prisão preventiva do ex-presidente do INSS. A decisão afirma que o atual estágio das investigações permite que Alessandro Stefanuto use tornozeleira eletrônica. Donald Trump descarta novos ataques ao Irã antes das eleições nos Estados Unidos. O republicano afirmou que o petróleo está fluindo em quantidades recordes no Estreito de Hormuz. 5 e 1. A gente inicia a edição de hoje aqui do Jornal da Manhã, destacando para você que o candidato à presidência da República, Flávio Bolsonaro, agradeceu o apoio de Augusto Cury no segundo turno das eleições e afirmou que o escritor tem ideias muito parecidas com as dele. Acompanhe com o Matheus Dias.
1: Pela manhã, Flávio Bolsonaro se reuniu com integrantes do Podemos em Brasília e recebeu o apoio do partido. A presidente da sigla, Renata Abreu, diz que a decisão considera o resultado do primeiro turno.
2: As urnas foram abertas e o Brasil deu um recado, que quer mudança. Que quer mudança e quer voltar a sonhar. Os brasileiros querem voltar a sonhar com um Brasil que olhe para frente, que faça o empreendedor querer voltar a investir no nosso país.
1: Além do Podemos, Novo, Progressistas, União Brasil e Republicanos já fecharam com Flávio. Já o PSDB anunciou a liberação dos filiados. Mais tarde, na capital, o candidato do PL reuniu parlamentares e 14 governadores eleitos no domingo. Falando em nome dos governadores, Tarcísio de Freitas defendeu manter acampamentos mobilizados.
3: Nosso objetivo não é eleger Flávio Bolsonaro presidente da República, é fazer com que Flávio Bolsonaro possa ser um grande presidente da República, possa fazer a diferença, e nós vamos trabalhar muito com você. E conte com o nosso esforço, com o nosso trabalho, conte com os acampamentos mobilizados para que a gente possa realmente entregar uma grande vitória, uma bonita vitória, a vitória da esperança. Que Deus te abençoe, Flávio.
1: No discurso, Flávio corrigiu o aliado e disse que são os comitês e não os acampamentos que devem continuar mobilizados, para evitar a associação ao movimento de bolsonaristas acampados nos quartéis após a derrota de Jair Bolsonaro em 2022.
4: Tarcísio, não são os acampamentos, pelo amor de Deus, gente, nós mobilizar. A gente... São os nossos comitês eleitorais, né? Então não desmobilizem os comitês eleitorais de vocês. A internet também continua bastante ativa, compartilhando o nosso conteúdo.
1: O senador aproveitou para fazer um aceno a Raquel Lira, governadora reeleita em Pernambuco, que promete ficar neutra no segundo turno.
4: Eu quero falar também para aqueles governadores ou governadora, né, que não nos apoiam, não são do nosso campo político, como a Raquel Lira lá em Pernambuco, só para ficar em um exemplo, que eu vou ser o presidente da República que vou ajudar os cidadãos de cada estado, independente da coloração partidária de quem for governador, independente da coloração partidária de quem for prefeito.
1: Flávio Bolsonaro também ganhou o apoio de Augusto Cury, terceiro colocado no primeiro turno com mais de 3 milhões e 400 mil votos, 2,89% do total. A aliança foi condicionada a um termo de compromisso com o Brasil. O documento assinado pelo candidato do PL apresenta 8 pontos prioritários, como o fim da reeleição, uma promessa de Flávio, a proteção integral às mulheres e a pacificação nacional por meio de um novo modelo de liderança que respeite as liberdades individuais. Na live semanal, o senador exibiu um vídeo de Cury e disse que os dois têm ideias muito parecidas.
5: De uma pessoa bem intencionada, alguém ali que quer colaborar com o seu país, né? Vamos estar mais próximo aí, Augusto Cury, com certeza. O Augusto Cury, né? Augusto Cury manifestando também aí a sua posição, o outro presidenciável também, que estava disputando essas eleições, né? E daqui a pouco, gente, até o Lula vai declarar apoio em mim, né? Porque ele sabe que ele não tem condição de arrumar o país, né? Então, para salvar o Lula, daqui a pouco tá fazendo propaganda, é para salvar o país, vote em Flávio Bolsonaro 22. Aí vai ser muito bem-vindo, Lula. Se quiser fazer isso, Lula, já quiser desistir agora.
6: Mesmo com o apoio, Augusto Cury disse que Flávio Bolsonaro não fica isento de ter que prestar apoios à sociedade e também à justiça naquilo que for proposto em qualquer investigação que seja necessária. E ainda pregou o respeito aos direitos humanos, às minorias e à liberdade de pensamento.
1: Augusto Cury reforçou que o apoio a Flávio não representa um cheque em branco ou submissão.
7: Deixo claro, não é um cheque em branco. É um compromisso comigo e com o Brasil. Eu e todo o povo brasileiro iremos cobrar. Aos que pensam diferente, meu mais profundo respeito. Não somos inimigos. Nenhum país se constrói dividindo seu próprio povo. Um povo não morre quando seu coração para.
1: Além de Cury, Flávio Bolsonaro já recebeu os apoios de Ronaldo Caiado, do PSD, quinto colocado no primeiro turno com 2,24% dos votos, e de Romeu Zema, do Novo, que não chegou a 1%.
0: O candidato do PL, Flávio Bolsonaro, terá atenção especial com o Nordeste na retomada da campanha a partir de hoje. Detalhes com Karine Hillary.
8: A campanha de Flávio Bolsonaro quer reduzir a distância de Lula no Nordeste. Por isso, a região deve ganhar protagonismo na agenda do candidato do PL neste segundo turno. Flávio já conversa com aliados nordestinos eleitos pelo partido e com lideranças que têm influência regional, como ACM Neto, ex-prefeito de Salvador, e Ciro Gomes, ex-governador do Ceará. No primeiro turno, Lula foi mais votado nos 9 estados da região. A estratégia agora é investir em viagens às capitais, onde Flávio teve melhor desempenho. O vice na chapa, Alfredo Gaspar, que é de Alagoas, também deve percorrer os 9 estados para reforçar a campanha. Em agenda nesta quinta-feira, Flávio agradeceu aos eleitores nordestinos pelo apoio nas urnas.
5: Eles vão fazer uma agenda intensa no Nordeste, sim, até para prestigiar, porque eu sempre disse, Nordeste é a solução desse Brasil. E o Nordeste deu mais uma resposta ao dar recorde de votação, né, para Flávio Bolsonaro. É a menor diferença em todas as eleições nossa em relação ao PT. Então acho que o Nordeste acordou, abriu os olhos. Também o nordestino não merece continuar sofrendo com governos do PT que estão deixando lá de legado violência altíssima, desesperança, desemprego.
8: Além da agenda regional, Flávio tem buscado esclarecer as propostas do plano de governo, principalmente na área econômica. O candidato negou que pretenda desvincular os reajustes do BPC e das aposentadorias da inflação. Ele também afirmou que vai manter ganhos reais para os aposentados. As declarações vieram após questionamentos sobre possíveis cortes previstos no plano econômico da campanha.
5: Eu vou cuidar de quem precisa, só que eu vou fazer muito mais. Então, Bolsa Família não tem que ser a última coisa que um governo faz, tem que ser a primeira. Abraçar quem precisa. Eu não vou fazer economia em cima de quem precisa, das pessoas mais carentes desse Brasil. Aposentado, fique tranquilo, não caia nessa fake news do PT, dizendo que eu vou acabar com reajuste aposentado. Pelo contrário, minha avó é professora aposentada do Estado. O Brasil é riquíssimo e tem muito de onde tirar, começar com o combate à corrupção desse governo aí. Só estatais, que no governo do presidente Bolsonaro deram 18 bilhões de lucro, agora já deram 36 bilhões de prejuízo. Mais de 50 bilhões de diferença. Onde é que foi parar esse dinheiro, gente?
8: O candidato também voltou a defender o fim da reeleição para presidente da República e a adoção de mandatos de 5 anos. Flávio afirmou que pretende apresentar uma proposta de emenda à Constituição sobre o tema e disse que a mudança deverá valer, inclusive, para ele, caso eleito.
5: Eu sou autor da PEC que acaba com a reeleição para presidente da República, porque eu quero dar o exemplo. Mais uma vez, gente, eu não estou disputando poder. Eu estou disputando o futuro do Brasil. Diferente do Lula, que gastou 350 bilhões.

0: a declarações da campanha petista, que fala em ameaça à Constituição e mudanças em benefícios sociais, se o senador for eleito. A equipe jurídica do senador também protocolou um pedido de investigação no TSE contra a chapa de Lula e Alckmin sobre uma suposta rede com mais de 1.500 perfis no Instagram que estariam divulgando informações falsas sobre o candidato do PL.
1: E os irmãos Flávio e Eduardo Bolsonaro reagiram à determinação de Alexandre de Moraes, que pediu a prisão imediata do filho de Jair Bolsonaro. Acompanhe com o Bruno Pinheiro.
2: O ministro Alexandre de Moraes do Supremo Tribunal Federal determinou nesta quinta-feira a expedição do mandado de prisão contra o ex-deputado Eduardo Bolsonaro. A decisão também manda cancelar os passaportes de Eduardo e iniciar o cumprimento da pena de 4 anos e 2 meses de prisão em regime inicialmente semiaberto. Eduardo foi condenado por coação no curso do processo. Para o Supremo, ele atuou nos Estados Unidos para intimidar autoridades do Brasil e tentar interferir no julgamento do pai, Jair Bolsonaro. A corte entendeu que Eduardo articulou sanções e medidas contra o Brasil e integrantes do judiciário com o objetivo de influenciar o processo que terminou com a condenação do ex-presidente. A reação de Flávio Bolsonaro veio nesta quinta-feira durante uma live. Ao comentar a ordem de Moraes contra o irmão, o candidato atacou Alexandre de Moraes, afirmou que o ministro teve influência no resultado eleitoral contra Lula e pediu a renúncia do magistrado. Flávio também disse que o Senado vai se proteger contra o Supremo de Moraes.
3: Então, eu sinceramente não consigo entender como funciona, qual é a intenção do Alexandre de Moraes em decretar a prisão do Eduardo em um processo completamente nulo, né, gente? Um processo completamente viciado, em que todo mundo sabe, né, qual é o modus operandi do Alexandre de Moraes, que não tem mais moral para julgar ninguém nesse país. Se ele tivesse vergonha, ele já tinha pedido para sair, tinha renunciado. Faça esse bem para a nação, Alexandre Moraes. Renuncie e responda na justiça pelos seus atos. A consequência da sua atitude é essa: além de você jogar a credibilidade do Supremo lá para a lata do lixo, que isso que você conseguiu, você trouxe o Supremo Tribunal Federal para um buraco negro com o qual ele não tinha nada a ver com isso, mas que você conseguiu, Alexandre Moraes, acabar com a credibilidade do STF. O Senado vai proteger o Supremo de você.
2: A ordem de prisão foi expedida depois que Moraes declarou o trânsito em julgado da condenação, ou seja, o encerramento da possibilidade de recursos nesse processo. Mas Eduardo Bolsonaro está nos Estados Unidos, onde vive atualmente. A execução da prisão depende agora dos desdobramentos internacionais do caso. Eduardo Bolsonaro também reagiu à decisão e afirmou que considera a ordem arbitrária. Ele disse ainda acreditar que a prisão não será cumprida pelas autoridades americanas.
4: O que ele está fazendo? Ele está tentando criar uma nova apreensão, utilizando aquilo que tem mais baixo as mãos de um bandido de toga, que é pressionar os familiares de Flávio e Jair Bolsonaro.
2: A decisão de Moraes amplia novamente o confronto entre a família de Bolsonaro e o Supremo em plena campanha do segundo turno, no momento em que Flávio tenta transformar os embates com a corte em um dos principais temas da disputa presidencial.
1: O candidato Eduardo Paes lamentou a decisão do ministro Cristiano Zanin, do Supremo Tribunal Federal, e reconheceu a derrota na eleição para governador do Rio de Janeiro. Quem tem os detalhes é o Paulo Edson Fiore.
5: Poucas horas após o julgamento no Tribunal Superior Eleitoral, o ministro Cristiano Zanin, do Supremo Tribunal Federal, negou um recurso da coligação do ex-prefeito do Rio, Eduardo Paes, do PSD, contra a decisão do TSE de anular os votos do ex-governador Antony Garotinho no primeiro turno. Segundo Zanin, o recurso de Paes foi rejeitado por questões processuais. O ministro argumentou que ainda há possibilidade de novos pedidos diretamente ao TSE, que precisariam ser julgados pela própria Justiça Eleitoral antes de análise no STF. A decisão de Cristiano Zanin mantém a retotalização dos votos do primeiro turno no Rio, marcada para amanhã. No domingo, Douglas Ruas, do PL, recebeu 4.271.199 votos, equivalente a 49,27% dos votos válidos. O segundo

0: Eduardo Paes teve 3.706.984 votos, 42,76% do total. Já Garotinho conquistou 274.411 votos, o que representa 3,17% dos votos válidos. Sem os votos do ex-governador, Ruas passa para aproximadamente 50,9% dos votos válidos. O percentual é suficiente para vencer a disputa no primeiro turno. Diante da recusa de Zanin, Paes admitiu a derrota e desistiu da tentativa de fazer com que haja segundo turno. No último domingo, a maioria dos eleitores fluminenses votou para que a eleição para governador do Rio de Janeiro fosse decidida no segundo turno. Infelizmente, a justiça decidiu que não haverá segundo turno, contrariando a vontade soberana dos eleitores. E decisão judicial, a gente respeita. É assim que funciona a democracia, escreveu Paes em uma rede social. Sem citar Douglas Ruas, Paes disse que o estado vive uma das maiores crises de sua história, sobretudo na segurança pública, e ressaltou que o PSD seguirá vigilante. A eleição termina, mas o meu amor pelo Rio e o meu compromisso com o povo fluminense continuam os mesmos. O PSD e o nosso grupo político seguirão vigilantes, acompanhando e cobrando resultados de um governo que representa a continuidade do grupo político que está no poder há 8 anos. Seguiremos defendendo as mudanças de que nosso estado tanto precisa, afirmou o ex-prefeito.
1: 5:16, hora da gente conferir aqui a previsão do tempo, porque as temperaturas voltam a subir em São Paulo, só que tem um alerta de chuvas fortes para o sul do país. Acompanhe aqui os detalhes com a participação da Camila Yunis.
2: Olha, sexta-feira com temperaturas elevadas aqui na capital paulista, viu, Nonato? Muito bom dia para você e bom dia também para você que nos acompanha aqui no Jornal da Manhã. Na capital paulista, a gente já viu o sol aparecendo no dia de ontem, né? Quem estava com saudade, eu sei que você gosta, Nonato, do calor, conseguiu aproveitar a quinta-feira. E hoje as temperaturas também ficam elevadas. Mas vamos fazer um alerta, mostrar o alerta aqui do Instituto Nacional de Meteorologia lá para a região sul do país. Alerta vermelho de grande perigo para o dia de hoje, especialmente do centro-norte do Rio Grande do Sul, oeste de Santa Catarina e também no sul do estado do Paraná, pegando ali até a região de Cascavel. Então a gente está falando de um alerta para chuvas muito fortes, volumosas, com ventanias. Essas rajadas de vento podem chegar a 90 quilômetros por hora. E tem uma preocupação principalmente com os locais que já choveram bastante, que estão com o solo encharcado. Então há um risco para deslizamentos, transbordamentos de rios. Então, muita atenção aos alertas das defesas civis estaduais desses locais. Vamos dar uma olhadinha aqui na região sudeste do país, porque por aqui os temporais diminuíram, mas a gente ainda tem algumas instabilidades em áreas aqui do centro-sul de São Paulo, Minas Gerais e também no Rio de Janeiro. Chove na região centro-oeste, Mato Grosso do Sul, em áreas aqui também de Mato Grosso, e lá no norte os temporais ficam mais concentrados no Amazonas, no Acre e também em Rondônia. E no centro-norte do país o tempo firme vai predominar, principalmente lá no interior aqui nordestino. As temperaturas ficam mais elevadas, não chove em praticamente toda a região nordestina, tempo firme também em Goiás, no Pará e boa parte do norte do Amazonas. E lá no Nordeste, a gente tem a umidade relativa do ar ainda bem baixa. Vamos dar uma olhadinha, Nonato? Olha só, a mancha vai se ampliando aqui no nosso mapa. Olha só, em vermelho no norte de Minas Gerais, oeste da Bahia, Piauí, sul do Maranhão, Tocantins e também no norte de Goiás. E repare que entre o estado do Amazonas e também do Pará, a gente tem atenção para essa umidade relativa do ar e a gente sempre reforça que esse é um dos principais efeitos do El Niño. Vamos dar uma olhada nas temperaturas para o dia de hoje. Como eu disse, aqui na capital paulista será mais um dia de temperaturas elevadas, máxima de 32 graus e tem condição de pancadas de chuva entre a tarde e a noite. Lá em Florianópolis, máxima de 24 graus, tem uma chuva muito volumosa na expectativa ali para o oeste de Santa Catarina, mas na capital esse volume não é tão expressivo. E olha só, Palmas, mínima de 25 e máxima de 39 graus. E tem feriado na segunda-feira de Nossa Senhora Aparecida. Aparecida, olha só, aqui para a capital paulista. Em linhas gerais, né, para boa parte do país, esse feriado vai ser bem típico da primavera. Temperaturas mais elevadas com pancadas de chuva. Aqui em São Paulo, no sábado, máxima de 30 graus, com essas pancadas que podem acontecer entre a tarde e a noite, condição semelhante no domingo, mas aí o volume de chuva diminui, máxima de 27 graus, e na segunda-feira também, mínima de 19 e máxima de 27 graus. E aí essas pancadas de chuva também vão diminuir. Mas quem gosta do calor vai conseguir aproveitar esse feriado. Donato, um bom dia para você e até semana que vem.
1: Camila Yunes, sempre com a gente aqui no Jornal da Manhã, primeira edição. 5:20.
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10: Jornal da Manhã, são 5:22. O Senado enviou ao STF um pedido de extinção da ação que solicita os registros de pessoas que compareceram à casa. Quem tem detalhes pra gente é Bruno Pinheiro.
11: O Senado Federal respondeu ao ministro Luiz Fux e pediu que o Supremo rejeite uma ação que tenta obter registros de entrada e saída de 8 pessoas nas dependências da casa desde 2019. Entre os nomes estão Daniel Vorcaro, ex-dono do Banco Master, Viviane de Moraes, mulher do ministro Alexandre de Moraes, e Fábio Luiz da Silva, o Lulinha. O José Ferreira da Silva, irmão do presidente Lula. A lista também inclui Antônio Carlos Camilo Antunes, conhecido como Careca do INSS, além de Felipe Macedo Gomes, Anderson Cordeiro de Vasconcelos e Américo Monte Júnior. Fux havia determinado que o presidente do Senado repassasse informações. O processo estava inicialmente com Alexandre de Moraes, que se declarou impedido e acabou redistribuído. O Senado argumentou que a divulgação desses registros, isso pode expor fontes, interlocutores e relações mantidas pelos parlamentares. Agora, caberá a Fux decidir se aceita os argumentos da casa ou se permite o acesso às informações. O caso gerou um forte incômodo entre Davi Alcolumbre, que já havia, inclusive, decretado sigilo de 100 anos sobre as imagens internas do Senado Federal. De Brasília, o Bruno Pinheiro.
10: E o senador eleito por São Paulo, Guilherme de Hitch, afirmou já saber em quem não vai votar para comandar a casa a partir de fevereiro. Foi durante participação no 3 em 1 aqui da Jovem Pan. Os detalhes com o Matheus Dias.
12: Candidato mais votado da história do Senado por São Paulo, o deputado Guilherme de Hitch tem sido um articulador de campanha para Flávio Bolsonaro, visando o segundo turno. Ao programa 3 em 1, de Hitch disse que conversou com o presidente do MDB, Baleia Rossi, para tentar convencê-lo a anunciar apoio a Flávio. Ele, que nos bastidores é cotado para assumir o Ministério da Segurança Pública em um eventual governo de Flávio.
13: Então, nós temos a expectativa de que até semana que vem possa vir aí uma notícia positiva, no sentido de que o MDB venha apoiar também Flávio Bolsonaro no segundo turno. Então, essa semana, esse trabalho se concentrou nesse trabalho de articulações para declarar apoio ao Flávio. Isso tem um significado bem pragmático, tá? Não é só simbólico. histórico.
12: Ao ser questionado sobre envolvimentos com o escândalo do Banco Master e o protagonismo do STF, apenas disse que quem cometeu crimes terá que pagar por eles. E que em relação ao STF, ele como senador, junto a uma bancada majoritária da direita, vão garantir que os pedidos de impeachment de ministros saiam do arquivamento, atacando ainda a gestão de Davi Alcolumbre.
13: Ninguém está acima da lei. Por que será que nós temos 109 pedidos de impeachment de ministros da Suprema Corte engavetados pelo senador Davi Alcolumbre? Eu falo publicamente aqui, não votarei em Davi Alcolumbre para ser presidente do Senado Federal. Nós temos, com essa expressiva votação de senadores...
0: Deputado, algum palpite de nome forte?
13: Ah, o mais forte até agora é o Rogério Marinho, mas não exclusivamente ele. Eu apontaria também a Tereza Cristina como uma possibilidade.
7: No mesmo dia em que Lula faz uma cobrança pública a Flávio Bolsonaro como senador, para que ele vote a favor da PEC da Segurança Pública, o então senador eleito Guilherme de Ritchie diz que sim, a pauta tem que ser votada e tem que ser aprovada, mas não o texto inicial que foi proposto pelo governo federal, e sim o texto com alterações promovidas pelo relator na Câmara dos Deputados, deputado Mendonça Filho.
13: A gente espera que o Senado atual aprove esse texto que está lá no Senado, que já foi enviado da Câmara, o mais rápido possível. E se isso não acontecer ainda nessa legislatura, na legislatura que vem a gente vai buscar assim o fazer, porque realmente foi um texto, o texto se transformou num texto muito bom.
12: Por fim, o futuro senador federal reforçou que é a favor do fim das emendas parlamentares.
10: Para a comentarista Dora Kramer, as primeiras pesquisas eleitorais do segundo turno apresentam boas notícias e um risco para Flávio Bolsonaro. Acompanhe.
4: As primeiras pesquisas da campanha do segundo turno confirmam e ampliam a vantagem de Flávio Bolsonaro sobre o presidente Lula, o que não é nenhuma surpresa, super esperado. Os fatos políticos da semana foram favoráveis ao candidato PL, que recebeu apoio de 3 dos 4 concorrentes no primeiro turno, conseguiu atrair o Centrão em peso e ainda provocou a reação positiva do mercado financeiro. Já o presidente Lula não teve sucesso na busca de novas alianças, precisou lidar com os erros de campanha e teve de se ocupar com várias reuniões para correção de rumo. Tudo bem que o tempo é curto, mas ainda há 2 semanas e, importante, 4 debates pela frente. O presidente pode se recuperar, porque tem feito esforço para isso. Se vai dar certo, a gente não sabe, né? Só que o senador Flávio Bolsonaro, também, com toda vantagem, ele precisa tomar o cuidado, porque tem um obstáculo que é muito perigoso. Sabe o que é? É o sentimento do já ganhou, que faz muita gente tropeçar no salto alto.
10: O presidente Lula, por sua vez, retoma hoje as participações em atos de campanha com uma caminhada no Distrito Federal. O petista aprova, aliás, aposta na aprovação do fim da escala 6x1 para tentar uma virada no segundo turno. Acompanhe aqui com João Vitor Revedilho.
14: O candidato derrotado nas eleições em São Paulo, Fernando Haddad, foi o escolhido de Lula para coordenar a campanha do petista neste segundo turno em São Paulo. Ele vai dividir as ações com o advogado Marco Aurélio de Carvalho, presidente do grupo Prerrogativas, que já comandava a articulação no estado. Haddad deve tomar o protagonismo na mobilização de aliados, representando Lula em agendas, passeatas e panfletagem pelo estado. O petista também deverá focar nas articulações com a militância. Outro nome que ganhará destaque é o de Kiko Seleguin, deputado federal reeleito e presidente da legenda em São Paulo. O movimento acontece em meio à tentativa de Lula dar uma guinada na campanha após ter ficado atrás de Flávio Bolsonaro no primeiro turno das eleições. A ordem é intensificar as ações nas redes sociais e também nas agendas de rua. Nessa quinta, Haddad fez uma panfletagem na Avenida Paulista e disse que a comparação com Flávio Bolsonaro é determinante para que Lula assuma a liderança na disputa eleitoral.
15: Eu acho que agora você tem um adversário, você não tem 5 adversários. Então você tem que, evidentemente, comparar a biografia, comparar plano de governo. É isso, quer dizer, eu acho que a biografia e o plano de governo é mais do que suficiente para que as pessoas possam tomar a decisão sobriamente. O que mais interessa a elas enquanto visão de futuro. Biografia de cada um e o plano de cada um. E felizmente o Flávio está dizendo já o que vai fazer. Então, já tinha dito que ia seguir o plano do pai e está reafirmando agora as mesmas condições.
14: Haddad ainda deve participar de outras agendas, como um ato na Avenida Paulista, marcado para este domingo.
16: Na Praça Franklin Roosevelt, no centro da cidade de São Paulo, o ministro da Secretaria-Geral da Presidência da República, Guilherme Boulos, e a deputada federal, Érica Hilton, fizeram um ato em defesa à reeleição do presidente Lula. Essa é uma das estratégias para tentar virar voto contra Flávio Bolsonaro. E a tendência é que as agendas sejam intensificadas, não só no estado de São Paulo, mas em outras regiões, como Goiás e também na região sul do Brasil.
17: Nós vamos mostrar para o Brasil o que está em jogo e o risco que é eleger alguém como Flávio Bolsonaro para a presidência do Brasil. As pessoas não precisam gostar do Lula, as pessoas não precisam ser de esquerda, não precisam gostar de mim, não precisam gostar desse time que está aqui. Elas precisam gostar de si mesmas, da família delas, do país delas. Esse vai ser o debate do segundo turno e eu tenho muita confiança que nós vamos virar.
14: Lula também vai intensificar as agendas nos estados. Nesta semana, por exemplo, são esperadas a presença do presidente da República no Distrito Federal e em Natal, no Rio Grande do Norte. Há ainda uma expectativa de uma agenda no Sudeste, mas a ideia ainda não foi afinada pela campanha.
10: E a discussão do fim da escala 6-1 avança no Senado. E aliados do presidente Lula mantêm a esperança de votar o texto na semana que vem. Já a oposição quer deixar a discussão para depois do segundo turno eleitoral. E a Karine Hillary tem as informações pra gente.
18: A proposta de emenda à Constituição que reduz a jornada de trabalho para 40 horas semanais e acaba com a escala 6-1 passou pela terceira sessão de discussão no plenário do Senado. Ainda faltam duas sessões de discussão para completar o total de 5 sessões antes da votação em primeiro turno. O único inscrito para falar sobre a PEC, o senador Paulo Paim, do PT do Rio Grande do Sul, defendeu a proposta e disse que ela será votada na próxima semana.
19: Eu estou convicto, senhor presidente, que essa casa vai aprovar a redução de jornada sem redução de salário. Espero eu que seja por unanimidade. Eu sempre repito esse dado que eu acho que é marcante. Na Câmara, de 19, somente 19 parlamentares votaram contra. E lá são 513. Aqui são 81. Eu não acredito que em 81 vai ter 19 contra. A votação será a semana que vem. O Brasil todo está nessa expectativa. Três sessões terminam hoje, mais duas terça e quarta, e na própria quarta noite, ou na quinta, nós votaremos essa proposta que será uma grande conquista para o povo trabalhador.
18: Caso a PEC seja aprovada em primeiro turno na próxima semana, seguirá para o segundo turno, com outras três sessões de discussão em plenário antes da votação final. Uma PEC precisa ter ao menos 3/5 dos votos favoráveis nas duas votações, o que representa o apoio de pelo menos 49 senadores. Considerada vital pela campanha de Lula, o governo corre para aprovar o texto antes do segundo turno. O presidente do Senado, Davi Alcolumbre, já disse que uma votação mais rápida da PEC depende dos senadores, que podem apresentar requerimentos para dispensar prazos ou sessões de discussão. Na quinta-feira, Alcolumbre informou que são necessárias 54 assinaturas para o governo apresentar o pedido para acelerar a tramitação, mas que esse número pode ser menor, mesmo que isso possa ser questionado pela oposição. Se algum requerimento for apresentado, o senador promete colocar em discussão.
20: Então pode ser que apresente um requerimento com número menor. Pode questionar, pode. Mas os outros não questionaram.
21: Também estão no celular aqui.
20: Só que, logicamente, eu tenho que esperar quem vai apresentar para saber se vai ter 54 ou não.
22: E aí tem que botar para votar em seguida. Apresenta com 54 e depois...
18: A oposição, aliada ao senador Flávio Bolsonaro, considera a votação agora uma manobra eleitoreira do Planalto para se beneficiar. O grupo também defende um texto alternativo do senador Rogério Marinho. Para empresários, o texto da PEC precisa ser discutido com mais cautela, fora do período eleitoral. Diversos setores alertam que a proposta, como está, pode causar desemprego.
10: 5:35, seguimos aqui com o Jornal da Manhã da Jovem Pan, atualizando para você as principais informações que movimentam o noticiário nesta sexta. A redução da maioridade penal é uma das prioridades do novo Congresso em 2027. Quem tem os detalhes para a gente é o repórter Bruno Pinheiro.
1: A redução da maioridade penal voltou ao centro do debate político nesta quarta-feira. Ao explicar as mudanças que pretende defender na Constituição, Flávio Bolsonaro citou a possibilidade de responsabilização penal a partir dos 16 anos. A proposta já tramita no Congresso. O deputado Coronel Assis, relator da matéria na Comissão de Constituição e Justiça da Câmara, disse em entrevista que acredita na aprovação da PEC também pelo plenário da casa.
21: Eu acredito que a gente vai ter que despachar isso com o presidente da Câmara, mas nós temos um prazo regimental, por essa matéria se encontra na comissão especial. Terminando isso, eu tenho plena convicção que nós vamos pautá-la no plenário e vamos conseguir sim a sua aprovação. Mesmo porque a votação do plenário é o espelho do que foi na CCJ. Na CCJ nós ganhamos por maioria esmagadora. E eu tenho convicção que nós iremos ganhar também no plenário, e aí desce para o Senado, e lá no Senado nós teremos aí uma nova caminhada para poder fazer essa aprovação dessa mudança, dessa proposta da emenda constitucional que vai reduzir a maioridade penal.
1: A fala de Flávio Bolsonaro recoloca a redução da maioridade penal entre as bandeiras da direita para o próximo Congresso. O desafio agora é transformar o apoio político à proposta em votos suficientes para aprovar uma mudança na Constituição. A discussão também deve chegar ao campo jurídico. A divergência sobre a possibilidade de alteração da regra estabelecida na Constituição. Com a pauta agora incorporada ao discurso de Flávio Bolsonaro no segundo turno, os deputados favoráveis à proposta planejam retomar a pressão para que o texto avance na Câmara.
10: Agora a gente vai dar uma olhada para o cenário internacional. Isso porque o presidente Donald Trump descartou a realização de novos ataques dos Estados Unidos contra o Irã pelo próximo mês. Os detalhes com Fabrício Naitsky.
22: Em mensagem pelas redes sociais, Donald Trump confirmou que Estados Unidos e Irã mantêm discussões produtivas. O presidente norte-americano voltou a dizer que o país persa não possui mais capacidades militares e prometeu não realizar novos ataques, pelo menos até as eleições legislativas em 3 de novembro. Desde a virada de fevereiro para março, a guerra no Oriente Médio se tornou um calcanhar de Aquiles eleitoral para o republicano. Segundo pesquisas de opinião pública, 60% dos americanos desaprovam a condução do conflito pela Casa Branca. Trump já havia mencionado a possibilidade de um acordo de cessar-fogo ser assinado entre os países após as midterms, sem explicar a relação entre o resultado do pleito e a guerra. Os levantamentos mais recentes indicam que 44% dos eleitores devem optar por candidatos do Partido Democrata, enquanto 37% devem votar em representantes do Partido Republicano. Caso os resultados se confirmem, a oposição pode passar a controlar as duas casas do Poder Legislativo, o que não acontece desde 2023. Entre as principais preocupações dos eleitores está a alta do custo de vida, ligada principalmente ao aumento dos preços de combustíveis após o fechamento do Estreito de Hormuz. Segundo Trump, o petróleo tem atravessado normalmente a região, embora o valor médio da gasolina nos postos americanos esteja em 4,36 dólares por galão, quase 50% a mais que no ano anterior. Desde a Assembleia Geral da ONU em Nova York, na metade de setembro, Estados Unidos e Irã retomaram as conversas indiretas pelo fim da guerra. A proposta inclui a reabertura da passagem marítima no Golfo Pérsico. E os dois países já sinalizaram estar de acordo com os termos, mas ainda discordam sobre o cumprimento das ações. A situação tem provocado uma queda de otimismo entre a base trumpista. Apenas 30% dos eleitores que votaram em Trump na disputa presidencial de 2024 se consideram muito entusiasmados para votar nas midterms, enquanto o total de eleitores que se consideram indiferentes ou muito indiferentes chega a 19%. Já entre os que votaram em Kamala Harris em 2024, 48% se consideram muito entusiasmados, contra 13% que se dizem indiferentes ou muito indiferentes.
10: Jornal da Manhã, 5 horas e 40 minutos.
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10: Jornal da Manhã, 5 horas e 43 minutos. Olha, o Brasil importou 9 bilhões e 600 milhões de litros de diesel entre janeiro e agosto deste ano. E as compras no exterior seguem importantes para complementar também a oferta nacional. Quem tem detalhes pra gente é Rodrigo Viga.
30: O Brasil importou quase 10 bilhões de litros de óleo diesel nos 8 primeiros meses desse ano de 2026. Os dados são da ANP, a Agência Nacional de Petróleo, Gás Natural e Biocombustíveis. O país consome muito diesel para diversas atividades, veículos pesados, carros estão cada vez maiores e principalmente para atender o robusto e pujante agronegócio brasileiro. Importa o equivalente a algo como 30% da demanda interna. O país não é autossuficiente na produção de diesel. Precisa importar porque não produz o suficiente para atender o consumo nacional. Desses quase 10 bilhões de litros, Petrobras foi quem mais importou entre janeiro e agosto desse ano. 2,7 bilhões, 28% do total. Outras grandes distribuidoras, como Vibra e Raizen, além de refinarias, também importaram diesel para atender a demanda interna. Mas há sempre uma reclamação por parte dos importadores com relação à política de preços da Petrobras. A Abicom, por exemplo, diz que o diesel vendido pela Petrobras no mercado interno é quase R$3 mais barato do que aquele parâmetro que existe para o combustível em nível internacional. E nas últimas semanas, o preço do diesel subiu significativamente no mercado internacional. O motivo é simples: cenário de incerteza, de conflito, isso sem falar no plano do governo norte-americano de querer reduzir ou até mesmo impedir temporariamente a exportação de derivados de petróleo, numa tentativa de baixar os preços dos combustíveis dentro dos Estados Unidos. A ANP vem captando essa pressão sobre o preço do diesel, tanto que na última semana o óleo diesel subiu na média nacional 7%, quase 50 centavos. Há quatro semanas, o litro do óleo diesel custava, em média no país, R$ 6,88. Agora, já está beirando a casa ali dos R$ 7,50. Diante de todo esse cenário de instabilidade em nível internacional, o governo federal vem tentando segurar, criar um colchão de amortecimento para os preços dos combustíveis. Programas de desoneração, subsídio, subvenção, que vem consumindo bilhões e bilhões de reais. Do Rio, Rodrigo Viega.
0: A Justiça Federal de São Paulo autorizou a plataforma de apostas Stake a retomar as operações até pelo menos 25 de outubro. A decisão suspende temporariamente as medidas de bloqueio previstas na medida provisória do governo federal. Quem tem detalhes pra gente do assunto é o Matheus Dias.
4: A Justiça Federal de São Paulo autorizou a plataforma de apostas esportivas Stake a retomar as operações pelo menos até o dia 25 de outubro. A decisão proferida pela juíza Cristiane Faria Rodrigues dos Santos, da 9ª Vara Cível Federal de São Paulo, suspende medidas de bloqueio da plataforma, previstas na medida provisória assinada pelo presidente Lula, que proibiu as bets no Brasil. Para a magistrada, o governo não poderia suspender a autorização sem ter dado um prazo razoável para o fim das atividades. Inicialmente, a Casa de Aposta pediu autorização judicial para operar até 31 de dezembro de 2029, alegando prejuízos com a MP, mas o pedido foi negado. O advogado Frederico Mansur explica que a decisão beneficia apenas a Stake.
5: Foi um mandado de segurança individual, mas a gente tem já um mandado de segurança coletivo apresentado pela Associação de Jogos Responsáveis, que está tramitando aqui na Justiça Federal de São Paulo. Ainda não tem decisão, mas se sair uma decisão, aí certamente ela vale para todas as empresas associadas, que são todas as que estavam regularmente constituídas. E essa decisão de hoje, individual, já é um ótimo precedente, uma jurisprudência para esse mandado de segurança coletivo.
4: Entidades do setor de apostas contestam a decisão do governo que barrou as bets no Supremo Tribunal Federal. Mas até uma decisão definitiva, o advogado Frederico Mansur ressalta que o momento é de incertezas.
5: A magistrada foi perfeita na liminar, em que ela deixou claro e consignado que esta empresa que obteve a autorização para continuar operando tem que cumprir integralmente todos os requisitos da legislação que estava aprovada, tanto com relação a jogo responsável, com relação à proteção ao consumidor, as regras de acesso ao site, a proibição para menores, as limitações de propaganda que já estavam no regulamento do CONAR. Enfim, esta empresa ela só vai voltar a operar desde que ela cumpra integralmente a legislação que havia sido aprovada pelo governo. Isso está claro na liminar. Então, é óbvio que ainda é um momento de incerteza, a liminar pode ser revogada por um recurso, mas para os consumidores, eles têm essa segurança. Veja, eu não estou incentivando, e acho que isso é fundamental, ninguém a jogar nesta empresa, mas quem for fazer isso por entretenimento ou diversão, a própria decisão do judiciário, de forma muito responsável, consignou que eles têm que cumprir exatamente todas as regras que existiam antes da medida provisória que acabou com o setor numa canetada.
4: O relator do caso no STF é o ministro Luiz Fux, que já disse que uma definição só deverá ser tomada após o segundo turno das eleições.
5: Se começarem a sair várias liminares, então a liminar coletiva da associação ou outras empresas que possam entrar com ações individuais e conseguem outras liminares, isso de alguma forma vai pressionar o Supremo Tribunal Federal a dar uma decisão efetiva ou suspender a eficácia até um determinado prazo ou simplesmente reconhecer a constitucionalidade. Eu entendo que o caminho aqui mais viável é continuem dentro da regularidade daquilo que foi feito antes, até que um novo governo, que pode ser o atual ou um novo governo, decida o que vai fazer. A questão toda, a gente está no meio de um processo eleitoral e, por exemplo, se o governo B ganhar a eleição, que é diferente do atual, ele não vai ter o poder de decidir como que ele quer seguir no segmento. Então é justamente manter a operação, o segmento legalizado, até porque hoje o próprio governo fez a medida, a regulamentação, enfim, todas as regras, para que um novo governo, ou num novo ano, ou com prazo de transição, decida qual que é a melhor forma de conseguir finalizar essa pendência. O que a gente tem hoje é uma insegurança jurídica ainda maior. Então, se a gente tinha uma insegurança jurídica com a medida provisória, agora a gente tem a insegurança jurídica das liminares que estão contestando a medida provisória.
4: Depois da medida provisória anunciada pelo governo federal, as BETs passaram a deixar de funcionar a partir dessa última terça-feira, dia 6. A decisão, ela vale para qualquer tipo de jogo online ou cassino virtual, como é o caso do jogo do Tigrinho.
0: Ainda nesse assunto, o setor de bets já registrou milhares de cortes de postos de trabalho depois dessa medida provisória do governo, proibindo a atividade no país. Quem tem detalhes pra gente é o Marcelo Matos.
7: A medida provisória que encerrou o mercado regulado de bets no Brasil já gerou mais de 3.500 demissões, aponta o levantamento da Associação Nacional de Jogos e Loterias, que projeta um total de 5.600 empregos perdidos em 90 dias, num cenário drástico, explica o diretor de Relações Governamentais da ANJ, Murilo Passarinho.
8: E de repente, numa medida provisória, né, numa sexta-feira à noite, às vésperas da eleição, simplesmente acaba com tudo, inclusive com o confisco, né, dos valores investidos, coisa que a gente não vê no Brasil, né, lembrança de nenhuma saudade, né, de há muito tempo atrás, como numa medida provisória, de repente estava todo mundo com seus investimentos e contas bloqueadas, né, confiscadas. Então, chama muita atenção, porque vai completamente na linha contrária de tudo que o governo propôs ao setor desde 23, quando ele envia ao Congresso um projeto de lei em regime de urgência constitucional para regulamentar a atividade que era permitida desde 2018.
7: Através da Lei de Acesso à Informação, o segmento levantou que de janeiro a março de 2026, a Secretaria de Prêmios e Apostas, vinculada ao Ministério da Fazenda, que o setor teria gerado 7,6 bilhões de reais em receita bruta de jogo e repassou 914 milhões de reais em destinações legais, 12% previstos na Lei 14.790 de 2023. A saúde recebeu 9 milhões de reais ou 1%. O percentual foi fixado em lei pelo governo. As bets legalizadas aqui no Brasil aguardam uma decisão favorável, uma liminar do ministro Luiz Fux no Supremo Tribunal Federal para que elas possam voltar a operar no país e também abrir um diálogo com o governo para a sua continuidade. Caso contrário, a medida provisória, ela tem 60 dias, pode ser prorrogada por mais 60 dias e aí então o Congresso iria deliberar. Imaginando que as eleições, o novo Congresso, o recesso, as bets legalizadas avaliam que somente em março do ano que vem a medida provisória perderia o efeito. Então eles querem que essa decisão possa ser tomada e o retorno das atividades legais aqui no país.
8: Se essa liminar pelo menos não for concedida, né, ao menos isso, suspenda os efeitos, né, mantenha o setor pelo menos até que se decida, se ao final entender que não deve prosseguir, que pelo menos, né, destine um tempo de de ajuste, né, para as empresas, um período de transição, como acontece em tudo no Brasil, né, a própria agora a reforma tributária, a própria legalização da lei, né, desde a aprovação foi um ano para ela entrar em vigor.
7: O diretor de relações governamentais da ANJ, Associação Nacional de Jogos e Loterias, Murilo Passarinho, ressalta que o jogo ilegal se expande no Brasil sem as bets legalizadas, sem nenhum filtro de acesso às plataformas, restrições de idade, programas sociais, limitações financeiras e o mais grave, sem nenhum auxílio aos jogadores viciados e com problemas também financeiros.
0: O ministro Alexandre de Moraes enviou à Procuradoria-Geral da República 118 laudos da Polícia Federal sobre a operação contra o Comando Vermelho no Rio de Janeiro. A reportagem é do Bruno Pinheiro.
1: O ministro Alexandre de Moraes determinou o envio à Procuradoria-Geral da República 118 laudos gerados pela Polícia Federal sobre a operação contenção realizada contra o Comando Vermelho no Rio de Janeiro. A operação ocorreu em outubro do ano passado nos complexos da Penha e do Alemão e mobilizou cerca de 2.500 agentes. Entre os documentos enviados à PGR estão análises de imagens de câmeras corporais usadas por policiais, além de fotografias e laudos. A Polícia Federal também analisou vídeos que foram gerados durante toda esta operação. Alexandre de Moraes mandou a PGR guardar em sigilo as informações e respeitar todas as regras da cadeia de custódia dessas comprovações. O caso é analisado dentro da DPF das favelas, um processo em que o Supremo acompanha a atuação das forças de segurança no Rio de Janeiro. O caso está aqui no Supremo Tribunal Federal e agora o ministro aguarda uma manifestação do Procurador-Geral da República. De Brasília, o Bruno Pinheiro.
0: Jornal da Manhã, 5 horas e 56 minutos.
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10: Jornal da Manhã, agora 6:00. Um ótimo dia para você que está chegando agora aqui à programação da Jovem Pan. Já estamos entrando na nossa segunda hora do Jornal da Manhã, primeira edição. Hoje é sexta-feira, 9 de outubro de 2026. Muito obrigado pela sua sintonia, pela sua companhia aqui na programação da Jovem Pan. Fernando Haddad foi escolhido pelo presidente Lula para coordenar a campanha presidencial no segundo turno em São Paulo. Quem tem mais detalhes para a gente é João Vitor Revedilho.
33: O candidato derrotado nas eleições em São Paulo, Fernando Haddad, foi o escolhido de Lula para coordenar a campanha do petista neste segundo turno em São Paulo. Ele vai dividir as ações com o advogado Marco Aurélio de Carvalho, presidente do grupo Prerrogativas, que já comandava a articulação no estado. Haddad deve tomar o protagonismo na mobilização de aliados, representando Lula em agendas, passeatas e panfletagem pelo estado. O petista também deverá focar nas articulações com a militância. Outro nome que ganhará destaque é o de Kiko Seleguin, deputado federal reeleito e presidente da legenda em São Paulo. O movimento acontece em meio à tentativa de Lula dar uma guinada na campanha após ter ficado atrás de Flávio Bolsonaro no primeiro turno das eleições. A ordem é intensificar as ações nas redes sociais e também nas agendas de rua. Nessa quinta, Haddad fez uma panfletagem na Avenida Paulista e disse que a comparação com Flávio Bolsonaro é determinante para que Lula assuma a liderança na disputa eleitoral.
34: Eu acho que agora você tem um adversário, você não tem cinco adversários. Então você tem que, evidentemente, comparar a biografia, comparar plano de governo. É isso, quer dizer, eu acho que a biografia e o plano de governo é mais do que suficiente para que as pessoas possam tomar a decisão sobriamente. O que mais interessa a elas enquanto visão de futuro. Biografia de cada um e o plano de cada um. E felizmente o Flávio está dizendo já o que vai fazer. Então, já tinha dito que ia seguir o plano do pai e está reafirmando agora as mesmas condições.
33: Haddad ainda deve participar de outras agendas, como um ato na Avenida Paulista, marcado para este domingo.
35: Na Praça Franklin Roosevelt, no centro da cidade de São Paulo, o ministro da Secretaria-Geral da Presidência da República, Guilherme Boulos, e a deputada federal, Érica Hilton, fizeram um ato em defesa à reeleição do presidente Lula. Essa é uma das estratégias para tentar virar voto contra Flávio Bolsonaro. E a tendência é que as agendas sejam intensificadas, não só no estado de São Paulo, mas em outras regiões, como Goiás e também na região sul do Brasil.
36: Nós vamos mostrar para o Brasil o que está em jogo e o risco que é
0: eleger alguém como Flávio Bolsonaro para a presidência do Brasil. As pessoas não precisam gostar do Lula, as pessoas não precisam ser de esquerda, não precisam gostar de mim, não precisam gostar desse time que está aqui. Elas precisam gostar de si mesmas, da família delas, do país delas. Esse vai ser o debate do segundo turno e eu tenho muita confiança que nós vamos virar.
33: Lula também vai intensificar as agendas nos estados. Nesta semana, por exemplo, são esperadas a presença do presidente da República no Distrito Federal e em Natal, no Rio Grande do Norte. Há ainda uma expectativa de uma agenda no Sudeste, mas a ideia ainda não foi afinada pela campanha.
10: E o candidato à presidência da República, Flávio Bolsonaro, agradeceu o apoio de Augusto Cury no segundo turno das eleições. E afirmou que o escritor tem ideias muito parecidas com as dele. Acompanhe aqui com o Matheus Dias.
1: Pela manhã, Flávio Bolsonaro se reuniu com integrantes do Podemos em Brasília e recebeu o apoio do partido. A presidente da sigla, Renata Abreu, diz que a decisão considera o resultado do primeiro turno.
4: As urnas foram abertas e o Brasil deu um recado, que quer mudança. Que quer mudança e quer voltar a sonhar. Os brasileiros querem voltar a sonhar com um Brasil que olhe para frente, que faça o empreendedor querer voltar a investir no nosso país.
1: Além do Podemos, Novo, Progressistas, União Brasil e Republicanos já fecharam com Flávio. Já o PSDB anunciou a liberação dos filiados. Mais tarde, na capital, o candidato do PL reuniu parlamentares e 14 governadores eleitos no domingo. Falando em nome dos governadores, Tarcísio de Freitas defendeu manter acampamentos mobilizados.
5: O nosso objetivo não é eleger Flávio Bolsonaro presidente da República, é fazer com que Flávio Bolsonaro possa ser um grande presidente da República, possa fazer a diferença, e nós vamos trabalhar muito com você. E conte com o nosso esforço, com o nosso trabalho, conte com os acampamentos mobilizados para que a gente possa realmente entregar uma grande vitória, uma bonita vitória, a vitória da esperança. Que Deus te abençoe, Flávio.
1: No discurso, Flávio corrigiu o aliado e disse que são os comitês e não os acampamentos que devem continuar mobilizados, para evitar a associação ao movimento de bolsonaristas acampados nos quartéis após a derrota de Jair Bolsonaro em 2022.
5: Tarcísio, não são os acampamentos, pelo amor de Deus, gente, nós mobilizar. A gente... São os nossos comitês eleitorais, né? Então não desmobilizem os comitês eleitorais de vocês. A internet também continua bastante ativa, compartilhando o nosso conteúdo.
1: O senador aproveitou para fazer um aceno a Raquel Lira, governadora reeleita em Pernambuco, que promete ficar neutra no segundo turno.
5: Eu quero falar também para aqueles governadores ou governadora, né, que não nos apoiam, não são do nosso campo político, como a Raquel Lira lá em Pernambuco, só para ficar em um exemplo, que eu vou ser o presidente da República que vou ajudar os cidadãos de cada estado, independente da coloração partidária de quem for governador, independente da coloração partidária de quem for prefeito.
1: Flávio Bolsonaro também ganhou o apoio de Augusto Cury, terceiro colocado no primeiro turno com mais de 3 milhões e 400 mil votos, 2,89% do total. A aliança foi condicionada a um termo de compromisso com o Brasil. O documento assinado pelo candidato do PL apresenta 8 pontos prioritários, como o fim da reeleição, uma promessa de Flávio, a proteção integral às mulheres e a pacificação nacional por meio de um novo modelo de liderança que respeite as liberdades individuais. Na live semanal, o senador exibiu um vídeo de Cury e disse que os dois têm ideias muito parecidas.
7: De uma pessoa bem intencionada, alguém ali que quer colaborar com o seu país, né? Vamos estar mais próximo aí, Augusto Cury, com certeza. O Augusto Cury, né? Augusto Cury manifestando também aí a sua posição, o outro presidenciável também, que estava disputando essas eleições, né? E daqui a pouco, gente, até o Lula vai declarar apoio em mim, né? Porque ele sabe que ele não tem condição de arrumar o país, né? Então, para salvar o Lula, daqui a pouco tá fazendo propaganda, para salvar o país, vote em Flávio Bolsonaro 22. Aí vai ser muito bem-vindo, Lula. Quiser fazer isso, Lula. Já quiser desistir agora.
1: Mesmo com o apoio, Augusto Cury disse que Flávio Bolsonaro não fica isento de ter que prestar apoios à sociedade e também à justiça naquilo que for proposto em qualquer investigação que seja necessária. E ainda pregou o respeito aos direitos humanos, às minorias e a liberdade de pensamento. Augusto Cury reforçou que o apoio a Flávio não representa um cheque em branco ou submissão.
2: Deixo claro, não é um cheque em branco. É um compromisso comigo e com o Brasil. Eu e todo o povo brasileiro iremos cobrar. Aos que pensam diferente, meu mais profundo respeito. Não somos inimigos. Nenhum país se constrói dividindo seu próprio povo. Um povo não morre quando seu coração para.
1: Além de Cury, Flávio Bolsonaro já recebeu os apoios de Ronaldo Caiado, do PSD, quinto colocado no primeiro turno com 2,24% dos votos, e de Romeu Zema, do Novo, que não chegou a 1%.
10: Já o presidente Lula retoma hoje as participações em atos de campanha com uma caminhada no Distrito Federal. O petista aposta na aprovação do fim da escala 6-1 para tentar uma virada no segundo turno. O João Vitor Revedilho tem mais detalhes.
33: O candidato derrotado nas eleições em São Paulo, Fernando Haddad, foi o escolhido de Lula para coordenar a campanha do petista neste segundo turno em São Paulo. Ele vai dividir as ações com o advogado Marco Aurélio de Carvalho, presidente do grupo Prerrogativas, que já comandava a articulação no estado. Haddad deve tomar o protagonismo na mobilização de aliados, representando Lula em agendas, passeatas e panfletagem pelo estado. O petista também deverá focar nas articulações com a militância. Outro nome que ganhará destaque é o de Kiko Seleguin, deputado.

0: plano de governo. É isso, quer dizer, eu acho que a biografia e o plano de governo é mais do que suficiente para que as pessoas possam tomar decisão sobriamente. O que mais interessa a elas enquanto visão de futuro. Biografia de cada um e o plano de cada um. E felizmente o Flávio está dizendo já o que vai fazer. Então, já tinha dito que ia seguir o plano do pai e está reafirmando agora as mesmas condições.
1: Haddad ainda deve participar de outras agendas, como um ato na Avenida Paulista, marcado para este domingo.
2: Na Praça Franklin Roosevelt, no centro da cidade de São Paulo, o ministro da Secretaria-Geral da Presidência da República, Guilherme Boulos, e a deputada federal, Érica Hilton, fizeram um ato em defesa à reeleição do presidente Lula. Essa é uma das estratégias para tentar virar voto contra Flávio Bolsonaro. E a tendência é que as agendas sejam intensificadas, não só no estado de São Paulo, mas em outras regiões, como Goiás e também na região sul do Brasil.
3: Nós vamos mostrar para o Brasil o que está em jogo e o risco que é eleger alguém como Flávio Bolsonaro para a presidência do Brasil. As pessoas não precisam gostar do Lula, as pessoas não precisam ser de esquerda, não precisam gostar de mim, não precisam gostar desse time que está aqui. Elas precisam gostar de si mesmas, da família delas, do país delas. Esse vai ser o debate do segundo turno e eu tenho muita confiança que nós vamos virar.
1: Lula também vai intensificar as agendas nos estados. Nesta semana, por exemplo, são esperadas a presença do presidente da República no Distrito Federal e em Natal, no Rio Grande do Norte. Há ainda uma expectativa de uma agenda no Sudeste, mas a ideia ainda não foi afinada pela campanha.
4: Agora são 6:12. O Instituto Datafolha divulgou nesta quinta-feira a primeira pesquisa eleitoral depois do primeiro turno da eleição presidencial. Vamos conferir os números, então, do Datafolha apontando para a eleição presidencial entre Luiz Inácio Lula da Silva e também Flávio Bolsonaro. Para quem nos acompanha com imagens, temos aqui no segundo turno Flávio Bolsonaro com 49% das intenções de voto e Luiz Inácio Lula da Silva com 45% das intenções de voto, segundo o Datafolha. Votos em branco, nulo ou para nenhum somam 5%, os indecisos são 1% no segundo turno. E agora a gente tem uma tela indicando os votos válidos, né? Que são aqueles que são efetivamente contabilizados para a fatura da eleição, quando a gente tem ali, obviamente, o resultado final. Temos essa tela dos votos válidos, que tem apontado o Flávio Bolsonaro com 52% e o Lula com 48% das intenções de voto. Então, a gente tem essa pesquisa do Instituto Datafolha indicando uma vantagem de Flávio Bolsonaro nesse início de segundo turno. Lembrando que a propaganda eleitoral gratuita e obrigatória começa nesta sexta-feira. Mas, de qualquer modo, o que a gente já tem é o Datafolha indicando uma vantagem do candidato do PL. Agora sim, a gente tem os dados que eu estava destacando, votos válidos, 52% para o Flávio Bolsonaro do PL e o Lula com 48% desses votos válidos. E a gente tem também uma tela indicando a rejeição dos candidatos, né? Daqui a pouco o Nelson Kobayashi vai estar com a gente. E essa aqui, portanto, a tela dos votos válidos, 52-48. E aqui sim, a rejeição entre os candidatos, ó. Lula aparece com 46% de rejeição, Flávio Bolsonaro do PL com 43%. Lula tem uma rejeição maior, de acordo com o Instituto Datafolha. Para quem rejeita os dois candidatos, soma de 3%. Não rejeitam nenhum, 8% dos candidatos. Isso tudo na pesquisa do Datafolha. E eu vou trazer aqui para você que a pesquisa foi encomendada pela Folha de São Paulo e também pela Globo, realizada entre os dias 6 e 7 de outubro. Foram entrevistados, então, 2.520 eleitores a partir dos 16 anos em 153 cidades do país. Margem de erro, 2 pontos percentuais, e a taxa de confiança é de 95%. A pesquisa foi registrada pelo TSE sob o código BR02949/2026. E é assunto para a gente trazer o Nelson Kobayashi agora, que vai comentar conosco essa pesquisa, esses números apresentados pelo Datafolha, indicando, Koba, uma vantagem do candidato do PL.

0: Ele, Flávio Bolsonaro, como já era de se esperar, até porque a campanha propriamente dita em rádio e TV ainda nem começou, mas o Flávio já larga aí com 52 a 48 quando a gente pega votos válidos, que são efetivamente aqueles que interessam, aqueles que vão determinar o futuro presidente do Brasil. Qual é a tua impressão desses primeiros números, meu caro Kobayashi? Bom dia e bem-vindo.
1: Muito bom dia, Nonato. Boa sexta-feira para você, para todos que nos acompanham aqui no Jornal da Manhã. Nonato, o número que mais me chamou a atenção nessa pesquisa foi o de indecisos. O 1% de indecisos. Significa que a gente tem 99% de decididos, de eleitores já convictos dos seus votos, né? O que torna a vida do presidente Lula muito difícil. Porque se ele conseguir converter todos aqueles que responderam que votarão em branco ou de que anularão os seus votos, ele ainda não chega nos 49% do Flávio Bolsonaro, né? Ele teria essa dificuldade ali porque parece que os votos do Flávio Bolsonaro estão consolidados, estão cristalizados, e isso é muito difícil. Para além das diferenças ideológicas de ambos, de Lula, e buscar converter um voto de Flávio para ele, essa dificuldade tremenda que a gente tem numa eleição polarizada, eu mesmo em relação aos votos de Lula que dificilmente iriam para o Flávio, né? Um consegue pegar lá no quintal do outro, tem que ir atrás mesmo desses votos que foram de Caiado, de Zema, de Renan, dentre esses votos que não foram votos, né? Daqueles de abstenção, a gente tem um sinal nisso tudo de que os votos estão consolidados. Então, o que torna as estratégias de campanha difíceis, complexas, porque tem que ir atrás de poucos votos disponíveis para a disputa nesse caso. Quais são esses votos? Os votos que estariam mais ao centro, os votos que rejeitam os dois, os votos de pessoas que não estão animadas para irem às urnas, lembrando que a gente está numa eleição agora em que 20 estados já se resolveram. Então não tem mobilização nesses 20 estados, não tem mais deputado estadual, não tem mais deputado federal, senador, e nem mesmo governador pedindo voto, fazendo palanque, comício, reunião. Ou seja, é uma dificuldade tremenda até de capilaridade, de chegar geograficamente nesses estados onde as questões regionais já se resolveram, onde a fatura já passou das eleições de 2026 e naturalmente já há uma desmobilização em relação ao segundo turno. É uma campanha difícil para o presidente Lula nesse caso. Os números não são bons para ele e são ótimos para o Flávio Bolsonaro. Então o Flávio Bolsonaro só tem a perder para o já ganhou, só tem a perder para a acomodação, lembrando que ainda faltam quase 3 semanas, 2 semanas e pouco pela frente.
0: Esse é o Nelson Kobayashi, que volta daqui a pouco com outras análises aqui no Jornal da Manhã, primeira edição. O feriado de Nossa Senhora Aparecida deve ter temporais no sul, chuva em parte do sudeste e calor intenso em outras regiões do país também. Repórter da Núbia Braga participa aqui com a gente e tem informações a respeito dessa perspectiva de tempo para esse fim de semana prolongado para muita gente, da Núbia. Afinal de contas, sábado, domingo e segunda, tem muita gente que não vai nem trabalhar e deve viajar também, deixar os seus locais de origem. Bom dia para você, bem-vindo aqui ao Jornal da Manhã.
2: Oi, Nonato, bom dia para você, bom dia a todos. Falando um pouquinho do sul, né? Porque existe uma expectativa lá para temporal, então um alerta para quem é da nossa audiência e mora nessa região do país. Isso por conta da formação de um ciclone extratropical. E aí sim, pode vir temporal, rajadas de vento de forte intensidade. Então tem esse alerta por parte ali do IMET, do Instituto Nacional de Meteorologia. Outras regiões do nosso país, sudeste deve ter chuva em áreas isoladas, mas centro-oeste, norte e nordeste, aí aquele calorão danado previsto então para os próximos dias. A gente traz também o Instituto Nacional de Meteorologia, IMET, emitindo um alerta vermelho para tempestade de hoje para amanhã no oeste, sudoeste do Paraná, o centro-oeste de Santa Catarina e noroeste e norte do Rio Grande do Sul. Há possibilidade de chuva intensa, rajadas de vento de forte intensidade e queda de granizo. E aí, como eu disse, nas outras regiões é o calorão que vai se concentrar. No sudeste, em São Paulo, a gente deve ter chuva forte também em áreas isoladas. Na capital paulista, nessa sexta-feira, a gente agora tem 20 graus, o sol já começa a querer dar as caras, a gente começa a já ver ali uns raios de sol querendo sair. Então hoje a máxima é de 30 graus, vai fazer muito calor, mas no período da tarde tem aquela previsão de pancadas de chuva em áreas isoladas, não de forte intensidade, mas deve chover no período da tarde. E dependendo do local onde chover, pode vir sim acompanhado com raios. Sábado e domingo, calorão predomina com máximas de 30 graus também e possibilidade de chuva no fim do dia. Já na segunda-feira, no feriado mesmo de Nossa Senhora Aparecida, padroeira do Brasil, deve começar logo cedo aquele calor mais intenso e aí a chuva deve atingir o litoral paulista. O litoral fica com pancadas de chuva forte prevista para Iguape e Peruíbe. Já na Baixada Santista, no litoral norte, sol deve aparecer por mais tempo, mas no período da tarde vai chover bastante. No Vale do Paraíba, Aparecida, deve ter calor de até 32 graus, também muito calor. E para dar aquela refrescada, pancadas de chuva no período da tarde. Inclusive, muito provavelmente deve chover, então, no período da tarde em Aparecida, por conta desse calorão intenso, que tem máxima prevista de 32 graus. Então, o feriado deve ser marcado ali para a região sudeste, a centro-oeste, com muito calor, mas tem aquela pancada de chuva à tarde. Aí o sul é que fica com um alerta mais intenso por conta da previsão desse ciclone extratropical. E aí sim pode ser marcado por tempestade, queda de granizo, muitos raios e rajadas de vento de forte intensidade. Volto com você, Nonato.
0: Danúbia Braga, atualizando para a gente essas informações a respeito das perspectivas para o tempo durante o fim de semana prolongado. Jornal da Manhã, 6h22.
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0: 6:26. A SmartFit está ampliando o negócio para além das academias. A empresa assinou um contrato para comprar até 20% do capital do Buda Spa, a maior rede de spas do Brasil. O investimento pode chegar a R$32 milhões. Acompanhe com o Alan Gani.
13: A operação faz parte da estratégia da SmartFit de ampliar sua presença no mercado de saúde e bem-estar. A ideia é oferecer serviços complementares à academia e criar um ecossistema mais amplo para o consumidor. Pelo acordo de acionistas, a SmartFit terá 20% do Buda Spa com opção de comprar mais 10%. Assim, a participação poderá chegar a 30%. Fundado em 2001, o Buda Spa tem 149 unidades em 12 estados brasileiros. Cerca de 96% da rede funciona no modelo de franquias. A empresa oferece massagens, day spa, terapias faciais e tratamentos estéticos. Os recursos da operação também devem acelerar a expansão internacional. A primeira unidade fora do Brasil deve ser inaugurada em dezembro, em Santiago, no Chile. Depois, a empresa pretende avançar para a Argentina, Paraguai, Colômbia e Peru, com a meta de chegar a cerca de 100 unidades na América Latina em 5 anos. A escolha do Chile tem um motivo. Segundo a Global Wellness Institute, o gasto por pessoa com bem-estar no país chegou a $874 em 2024. No Brasil, foram $592. A operação também pode fortalecer o Total Pass, plataforma de benefícios de saúde e bem-estar da SmartFit. O Buda Spa já faz parte da rede de serviços da plataforma e o negócio está em crescimento. A receita do Buda Spa aumentou 36% em 2025. No mesmo ano, foram abertas 37 unidades e assinados 34 novos contratos. Para a SmartFit, portanto, a operação vai além de uma participação em uma rede de espaço. É uma aposta no mercado de bem-estar e na expansão de serviços ligados à saúde e a beleza. Se concluído o negócio, a SmartFit amplia sua atuação para além das academias e passa a estar presente em outros momentos da rotina de saúde e bem-estar do consumidor.
0: Seguimos falando de saúde, e com o avançar da idade, manter e ganhar massa muscular é fundamental para a saúde e a qualidade de vida. O Márcio Atala explica pra gente aqui a importância desse cuidado no quadro Viva Bem de hoje. Confira.
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15: Olá, ouvintes e espectadores da Jovem Pan.
7: Nunca se falou tanto sobre a importância de ganhar massa muscular. Depois da terceira, quarta década de vida, é normal que a gente vá perdendo massa muscular. Esse processo se chama sarcopenia e ele vai acontecer com todo mundo. Ele é irreversível. O ponto é que a gente pode ganhar massa muscular. Como? Com uma atividade física de força e um bom consumo de proteína. Isso pode fazer com que a gente ganhe até mais massa muscular do que a gente vai perder nesse processo de envelhecimento. Por isso, investir em atividades físicas que promovam o ganho de massa muscular é fundamental. Musculação, pilates, ginástica funcional, crossfit, ao gosto do freguês. Importante que no mínimo duas vezes na semana ela seja incorporado ao seu estilo de vida. Gostou dessa dica? Vai lá no meu Instagram, @marciotala, e deixa sugestão para um novo tema do Viva Bem.
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0: Jornal da Manhã, 6:30.

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1: Um novo estudo do MapBiomas aponta que o avanço da agropecuária e da silvicultura está transformando o mapa do Cerrado e acendendo um alerta para os recursos hídricos. Quem tem mais informações sobre o assunto é a apresentadora do Hora H do Agro, a Mariana Grilli.
2: Os novos dados do MapBiomas trazem um retrato da rápida mudança no uso do solo no coração agrícola do Brasil. Eu estou falando do Cerrado, que nos últimos 40 anos teve uma perda de 51,7 milhões de hectares de vegetação nativa, uma redução de 34%. E o dado mais crítico está nas margens dos cursos d'água. Quase 14 milhões de hectares de matas ciliares e áreas de preservação a até 500 metros de rios foram desmatados. As bacias do Alto Tocantins e do Araguaia lideram esse desflorestamento próximo aos rios, somando 41% de todas as perdas nessa faixa. Essa retirada da cobertura vegetal afeta diretamente a proteção do solo, acelera o assoreamento dos rios e compromete a disponibilidade de água para a própria produção agropecuária no presente, no futuro, além de, claro, o acesso à água para a população. O grande motor dessa transformação é a expansão agropecuária, cuja área mais do que dobrou no período, crescendo 110% e ocupando hoje quase metade de todo o Cerrado, 48,9% segundo o MapBiomas. A agricultura, impulsionada pelo cultivo de grãos como a soja, saltou para cerca de 30 milhões de hectares em 2025. Na região do Mato Piba, que abrange Maranhão, Tocantins, Piauí e Bahia, a conversão ocorre diretamente, então, da vegetação nativa para a lavoura. O Mato Piba concentra quase 66% de toda a perda da vegetação do Cerrado na última década. Importante a gente olhar para a expansão da soja, por exemplo, nos estados como Bahia e Tocantins. Só que além da agricultura e da pecuária, outro setor em forte ritmo de expansão é a silvicultura. O plantio de florestas, como por exemplo de eucalipto, cresceu impressionantes 511% em 41 anos, passando de 600 mil para quase 4 milhões de hectares em 2025. E o Paraná é um exemplo, pois já tem 23% ali da sua porção de Cerrado tomado pela silvicultura. Ou seja, o Cerrado hoje acolhe a principal produção nacional de soja, lidera o agronegócio, mas o avanço sobre as margens dos rios traz urgência para o planejamento territorial. Preservar o entorno dos cursos d'água e promover o manejo sustentável não é só uma pauta ambiental, é a garantia de segurança hídrica e produtiva do próprio agronegócio. A gente vai falar mais sobre isso e outros assuntos lá no Hora H do Agro, então fica o convite. 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
1: Jornal da Manhã, 6 horas e 34 minutos.
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0: Jornal da Manhã, 6h38. Está na hora de mais uma edição do nosso É da Sua Conta. 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Ainda mais na véspera de um fim de semana prolongado. E a gente sempre traz aqui na sexta-feira, né, Renata, temas um pouco mais relaxantes, um pouco mais tranquilos, vamos dizer assim, para nossa audiência. Bem-vinda.
1: Oi, Nonato, lá para quem nos acompanha. Pois é, num dia assim, próximo desse feriado, já tá aí 3 dias, tá todo mundo pensando em viajar, se não todo mundo, grande parte das pessoas. Aí eu te faço uma pergunta, você já pensou em presentear alguém com uma viagem?
0: Olha, Renata, pensar a gente sempre pensa, né? E que é interessante, é um presente maravilhoso. Eu, então, que adoro viajar, gostaria muito de ganhar. E já pensei nisso. O problema é bater a data ali com quem você está presenteando, se a pessoa vai ter ou não a disponibilidade para viajar naquele período, né?
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0: Bem interessante, e fora que é um presente diferenciado, né, Renata? Acho que vale a pena você sair ali do lugar comum. E mais, a gente tá chegando aí pro final do ano, verãozão chegando, essa é uma ótima dica para quem quiser presentear com uma viagem para as férias de verão, não?
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0: Renata Flores, deixando a gente aqui com vontade de viajar, muita gente já pensando aí no aviãozinho subindo, indo conhecer outros lugares, outras paisagens e por aí vai nesta sexta-feira. 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Renata, segunda-feira é feriado, mas você vai estar aqui com a gente para mais uma edição do nosso É da Sua Conta, para a gente falar de finanças. Combinado? Até lá.
1: Estarei sim, combinado. Ótimo final de semana para você e para todos.
0: Valeu. Seguimos aqui com o Jornal da Manhã, 6h42. Os irmãos Flávio e Eduardo Bolsonaro reagiram à determinação de Alexandre de Moraes, que pediu a prisão imediata do filho de Jair Bolsonaro. Acompanhe com o Bruno Pinheiro.
2: O ministro Alexandre de Moraes do Supremo Tribunal Federal determinou nesta quinta-feira a expedição do mandado de prisão contra o ex-deputado Eduardo Bolsonaro. A decisão também manda cancelar os passaportes de Eduardo e iniciar o cumprimento da pena de 4 anos e 2 meses de prisão em regime inicialmente semiaberto. Eduardo foi condenado por coação no curso do processo. Para o Supremo, ele atuou nos Estados Unidos para intimidar autoridades do Brasil e tentar interferir no julgamento do pai, Jair Bolsonaro. A corte entendeu que Eduardo articulou sanções e medidas contra o Brasil e integrantes do judiciário com o objetivo de influenciar o processo que terminou com a condenação do ex-presidente. A reação de Flávio Bolsonaro veio nesta quinta-feira durante uma live. Ao comentar a ordem de Moraes contra o irmão, o candidato atacou Alexandre de Moraes, afirmou que o ministro teve influência no resultado eleitoral contra Lula e pediu a renúncia do magistrado. Flávio também disse que o Senado vai se proteger contra o Supremo de Moraes.
3: Então, eu sinceramente não consigo entender como funciona, qual é a intenção do Alexandre de Moraes em decretar a prisão do Eduardo em um processo completamente nulo, né, gente? Um processo completamente viciado, em que todo mundo sabe né, qual é o modus operandi do Alexandre de Moraes, que não tem mais moral para julgar ninguém nesse país. Se ele tivesse vergonha, ele já tinha pedido para sair, tinha renunciado. Faça esse bem para a nação, Alexandre de Moraes. Renuncie. E responda na justiça pelos seus atos. A consequência da sua atitude é essa: além de você jogar a credibilidade do Supremo lá para a lata do lixo, que isso que você conseguiu, você trouxe o Supremo Tribunal Federal para um buraco negro com o qual ele não tinha nada a ver com isso, mas que você conseguiu, Alexandre de Moraes, acabar com a credibilidade do STF. Né, o Senado vai proteger o Supremo de você.
2: A ordem de prisão foi expedida depois que Moraes declarou o trânsito em julgado da condenação, ou seja, o encerramento da possibilidade de recursos nesse processo. Mas Eduardo Bolsonaro está nos Estados Unidos, onde vive atualmente. A execução da prisão depende agora dos desdobramentos internacionais do caso. Eduardo Bolsonaro também reagiu à decisão e afirmou que considera a ordem arbitrária. Ele disse ainda acreditar que a prisão não será cumprida pelas autoridades americanas.
4: O que ele está fazendo? Ele está tentando criar uma nova apreensão, utilizando aquilo que tem mais baixo as mãos de um bandido de toga, que é pressionar os familiares de Flávio e Jair Bolsonaro.
2: A decisão de Moraes amplia novamente o confronto entre a família de Bolsonaro e o Supremo em plena campanha do segundo turno, no momento em que Flávio tenta transformar os embates com a corte em um dos principais temas da disputa presidencial.
0: Nelson Kobayashi, queria te ouvir aqui a respeito de mais esse capítulo aí desse enfrentamento da família Bolsonaro com o Supremo Tribunal Federal contestando as decisões da Justiça.
5: Nonato, esse processo chama atenção porque ele tem um erro até grosseiro. Esse processo é nulo do começo ao fim, porque o Eduardo Bolsonaro não foi citado pessoalmente, ele não foi intimado pessoalmente a se defender. Houve, nesse caso, uma citação por edital. E o Código de Processo Penal fala que quando tem esse tipo de citação por edital, que é uma espécie de publicação em um jornal ou até mesmo em um diário eletrônico, e o citado, no caso Eduardo Bolsonaro, não se habilita nos autos, não se defende, não constitui um advogado, o processo deve ficar suspenso e o prazo prescricional também. É assim que acontece todos os dias em casos parecidos, em casos em que há citação por edital e os réus não comparecem, os intimados não comparecem. Artigo 366 do Código de Processo Penal, quem quiser pesquisar, tá aí para todo mundo. E sobre este artigo de lei, o Supremo Tribunal Federal nunca declarou inconstitucionalidade, nunca falou que esse artigo não vale na nossa Constituição. Pelo contrário, já declarou que vale, já declarou constitucional. Isso aconteceu em 2020. Então, esse erro grosseiro no procedimento torna tudo que aconteceu depois, a condenação, o trânsito em julgado e até mesmo essa ordem de prisão, tudo nulo, não vale nada disso. É uma questão, assim, grosseira para quem acompanha o judiciário no dia a dia. Então, é mais um assunto para aqueles que engrossam o caldo contra as ilegalidades do ministro Alexandre de Moraes a esse erro de procedimento envolvendo o Eduardo Bolsonaro.
0: Nelson Kobayashi analisando os assuntos com a gente aqui no Jornal da Manhã. Vamos para o cenário internacional, porque milhares de pessoas foram às ruas da capital da Espanha em forma de protesto. Nosso correspondente internacional, Luca Bassani, participa conosco e tem todos os detalhes dessa situação verificada em Madrid. Aliás, falamos de protesto na França, né, de estudantes recentemente, e agora em Madrid mais uma vez. Luca, bom dia e bem-vindo.
6: É isso mesmo, Nonato. Protestos por todas as grandes cidades da França e também da Espanha durante os últimos dias, por razões diferentes. No caso espanhol, tudo isso tem a ver com a crise de habitação, a crise da moradia pela qual passam os espanhóis, já que em grandes cidades, como a própria capital, o preço dos aluguéis subiu de forma drástica durante os últimos anos, inclusive contrariando promessas de campanha que foram feitas lá em 2022 pelo atual primeiro-ministro Pedro Sánchez. E quem se tornou símbolo de toda essa problemática foi Mari Carmen Abascal, uma idosa de 87 anos que foi despejada após o seu aluguel ser colocado por uma nova empresa que adquiriu o imóvel para 2.600 euros, enquanto a sua aposentadoria era apenas de 1.300 euros. Ela, que vivia há mais de 70 anos naquele mesmo local, teve que sair, foi ao hospital e depois, com a saúde debilitada, acabou falecendo durante esta semana, na quarta-feira. Isso mobilizou uma série de pessoas e justifica essas manifestações que nós vemos agora. Cerca de 20 mil pessoas em Madrid, mas também em outras cidades, muitas pessoas dizendo que somos todos Mari Carmen, porque os problemas que a afligiram durante os seus últimos dias de vida também afligem milhares e milhares de espanhóis que também não têm conseguido arcar com os custos altos dos aluguéis, muito por conta daquilo que eles chamam de rentismo, quando os imóveis de determinadas cidades são vendidos para grandes empresas ou conglomerados internacionais que os colocam como locais para os turistas alugarem ou até mesmo apenas utilizam como investimento, e isso faz com que o mercado suba drasticamente. Então, há uma série de reivindicações. O próprio primeiro-ministro Pedro Sánchez quis passar um decreto que congelasse o preço dos aluguéis em determinadas áreas ou criasse um teto para essa subida, mas ele não tem maioria mais no parlamento espanhol, não conseguiu aprovar, e exatamente por isso que dissolveu o parlamento e chamou novas eleições para o próximo mês de novembro. Então, toda essa crise da habitação, que teve Mari Carmen como seu principal rosto, também mudou a política espanhola em curto prazo, e agora esse tema vai ser utilizado tanto pela campanha de Sánchez quanto pela campanha da oposição para tentar vencer o pleito em 29 de novembro, algo que a gente vai acompanhar, porque de fato é uma eleição majoritária e que trata um país muito importante dentro da Europa, com a quarta economia dentro da União Europeia.
0: Luca Bassani, direto da Europa. Obrigado, Luca. A discussão do fim da escala 6x1 avança no Senado e aliados do presidente mantêm a esperança de votar o texto na semana que vem. Já a oposição quer deixar a discussão para depois do segundo turno. Quem tem as informações para a gente é Karine Hillary.
7: A proposta de emenda à Constituição, que reduz a jornada de trabalho para 40 horas semanais e acaba com a escala 6x1, passou pela terceira sessão de discussão no plenário do Senado. Ainda faltam duas sessões de discussão para completar o total de 5 sessões antes da votação em primeiro turno. O único inscrito para falar sobre a PEC, o senador Paulo Paim, do PT do Rio Grande do Sul, defendeu a proposta e disse que ela será votada na próxima semana.
8: Eu estou convicto, senhor presidente, que essa casa vai aprovar a redução de jornada sem redução de salário. Espero eu que seja por unanimidade. Eu sempre repito esse dado, que eu acho que é marcante. Na Câmara, de 19, somente 19 parlamentares votaram contra. E lá são 513. Aqui são 81. Eu não acredito que em 81 vai ter 19 contra. A votação será a semana que vem. O Brasil todo está nessa expectativa. Três sessões terminam hoje, mais duas terça e quarta, e na própria quarta noite, ou na quinta, nós votaremos essa proposta, que será uma grande conquista para o povo trabalhador.
7: Caso a PEC seja aprovada em primeiro turno na próxima semana, seguirá para o segundo turno, com outras três sessões de discussão em plenário antes da votação final. Uma PEC precisa ter ao menos 3/5 dos votos favoráveis nas duas votações, o que representa o apoio de pelo menos 49 senadores. Considerada vital pela campanha de Lula, o governo corre para aprovar o texto antes do segundo turno. O presidente do Senado, Davi Alcolumbre, já disse que uma votação mais rápida da PEC depende dos senadores, que podem apresentar requerimentos para dispensar prazos ou sessões de discussão. Na quinta-feira, Alcolumbre informou que são necessárias 54 assinaturas para o governo apresentar o pedido para acelerar a tramitação, mas que esse número pode ser menor, mesmo que isso possa ser questionado pela oposição. Se algum requerimento for apresentado, o senador promete colocar em discussão.
9: Então pode ser que apresente um requerimento com número menor. Pode questionar, pode. Mas os outros eles não questionaram.
10: Também estão no celular aqui.
9: Só que, logicamente, eu tenho que esperar quem vai apresentar para saber se vai ter 54 ou não.
11: E aí tem que votar para votar em seguida. Apresenta com 54 depois.
7: A oposição aliada ao senador Flávio Bolsonaro considera a votação agora uma manobra eleitoreira do Planalto para se beneficiar. O grupo também defende um texto alternativo do senador Rogério Marinho. Para empresários, o texto da PEC precisa ser discutido com mais cautela, fora do período eleitoral. Diversos setores alertam que a proposta, como está, pode causar desemprego.
0: Tá na hora da gente conferir aqui os assuntos de capa dos principais jornais do país nesta manhã de sexta-feira, no Jornal da Manhã. Destacando aqui o Jornal do Estado de São Paulo, Lula tenta ligar Flávio a corte de benefícios. O senador fala em reajuste. O candidato do PL diz que corrigirá aposentadorias. O presidente afirma que programas sociais estão sob risco. E o TSE anulando os votos de Garotinho e Douglas Ruas deve ser eleito no Rio. Agora a Folha de São Paulo, a manchete principal de hoje da Folha, Flávio tem 52% e Lula 48% dos votos válidos no segundo turno, diz o Datafolha. E contradições de líder da pesquisa expõe dúvida sobre ajuste fiscal. Vamos agora para o jornal O Globo, editado no Rio de Janeiro, a manchete principal, futuro governador. TSE confirma vitória e Douglas Ruas quer evitar erros das UPPs, diz aqui o jornal O Globo na edição de hoje. Além disso, destacando a pesquisa que traz Flávio Bolsonaro com 52% e Lula 48% das intenções de voto na largada do segundo turno. Essa é uma pesquisa do Datafolha que inclusive você já acompanhou aqui na programação do Jornal da Manhã. Assim tivemos os destaques dos principais jornais do país no Jornal da Manhã. Agora são 6:55.
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0: 7:11. A partir de agora, a Rede de Rádios acompanha a propaganda eleitoral gratuita por aqui. Você continua conosco ao vivo no Jornal da Manhã. E seguimos com análise justamente sobre, aliás, a Rede de Rádios volta da propaganda eleitoral gratuita. Nós estamos falando sobre as eleições no Rio de Janeiro, que tiveram agora uma definição da justiça envolvendo, de fato, a vitória de Douglas Ruas do PL sobre Paes, que questionava na justiça justamente aquele imbróglio envolvendo o Antony Garotinho. Esse assunto vem para análise aqui no Jornal da Manhã. Nós temos hoje o nosso bom dia aqui pro Lucas Merreiro, pro Nelson Kobayashi. Meus amigos, sejam bem-vindos a esta bela sexta-feira. E aí, a gente nos últimos dias tem avaliado muito esse assunto desde domingo do primeiro turno. Eu quero te ouvir também, Nelson Kobayashi, sobre esse enrola-enrola da justiça eleitoral, porque de fato a candidatura de Antony Garotinho já nasceu com problemas, já estava indeferida, os votos na urna para ele já estavam sub judice. E no fim das contas, o que aconteceu é de fato uma facilidade pro
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0: Muito bom dia a você, nosso ouvinte aqui da Jovem Pan 89.9. Eu sou o Julian Duarte e você tá na coluna Tá Rolando. Toda sexta-feira a gente traz um artista local para falar então um pouquinho mais sobre a sua vivência, sobre a música e, claro, ainda fomentar muito mais a música aqui da nossa região de Santa Catarina, região serrana aqui de Lages. Hoje trago convidado, um irmãozão que a vida também me deu, um baita amigão, Vinícius Teodoro. Bom dia, Vinícius.
1: Bom dia, Julian. Obrigado pelo convite. Cara, uma honra estar aqui contigo, batendo esse papo tão legal, com essa vista sensacional aqui da Jovem Pan.
0: Pô, que coisa boa, cara. A gente que agradece, mano. Seja muito bem-vindo. E hoje, Vinícius, vamos falar aí sobre a música, né? Uma coisa que na tua vida, com certeza, se faz presente há muito tempo, né?
1: Com certeza, com certeza.
0: Então conta pra nós um pouquinho aí da tua história na música, como é que começou o Vinícius no mundo musical, digamos assim.
1: Rapaz, a música veio tão cedo na minha vida que eu nem eu tento buscar na memória às vezes, cara, mas eu não consigo recordar o que veio primeiro.
0: Não foi, não é, sabe aquela, o start.
1: É, não sei o start, assim, mas eu lembro que... Eu lembro muito, assim, de um vizinho, cara, que tocava bateria.
0: Certo.
1: E aquele barulho, assim, começava a me chamava atenção, cara, porque ele colocava pra treinar. É, não tinha, né, fone assim, que nem a gente tem hoje.
0: Sim,
1: né,
0: sim. Isso,
1: né? Então ele colocava aquela sonzeira rolando e ele tocando as músicas. Então, cara, aquilo pra mim foi uma aula, porque eu aprendi muita música ali. E aquilo me despertou aquela curiosidade, né, de criança, cara. Pô, como é que eu posso mexer aqui? Como é que ele faz esse barulho ali? Como é que o pé, a mão trabalha desse jeito, né? Eu não entendi aquilo, né? Então, acho que a paixão pela música começou com esse vizinho, o Júnior Mendes. Ele acho que já é falecido, infelizmente, mas tenho um carinho muito grande, um respeito, uma admiração por ele, porque ele foi assim, basicamente uma porta de entrada.
0: Que legal.
1: Né? E daí, a partir daí, a minha mãe vendo que eu gostava de música, a minha avó já mexia com igreja, né?
0: Ah, sim, sim.
1: E daí a minha mãe viu ali essa minha curiosidade e me colocou pra tocar, a minha avó vendo também esse meu entusiasmo, né? Me colocou pra tocar, fazer parte das missas, né? Então eu comecei tocando Meia Lua, cara. Foi ali onde eu comecei, né?
0: Que legal, cara.
1: E daí peguei essa musicalidade, tinha o meu primo Leonardo de Liz, que é um craque, foi também um grande mentor pra mim na época, tocava demais, e eu fazendo um pandeirinho e comecei a me apaixonar pelo violão também. Foi onde eu comecei a aprender, tive umas aulinhas ali com a Jane Paulino, que foi a minha primeira professora, tenho tanto carinho por ela, admiração. Hoje ela toca na igreja lá do Rosário.
0: Sim.
1: Que por sinal foi reformada, agora tá lindaça.
0: Tá linda, é verdade.
1: Tá muito bonita. Então foi ali que começou essa minha história, né?
0: Comecei. E com quantos anos tu tinha aí, cara?
1: Cara, acho que foi ali uns 7, 8 anos.
0: Ah, então faz muito tempo.
1: Faz bastante,
0: né,
1: tempo, tô com 36 agora.
0: Sim, sim.
1: Então comecei por aí, cara, 6, 7, 8 anos tocando pandeirinho, depois que eu fui pro violão, e daí foi essa caminhada.
0: Então,
1: né,
0: cara, o Vinícius, pra quem não sabe, é multi-instrumentista, né, Vinícius?
1: É, um pouquinho de tudo, né? De tudo. Nada bem feito, mas...
0: Não, sai. Que isso, bobagem. Não, mas então, é batera, é vocal. É violão, guitarra, né, baixo, o que aí mais que ainda sai de tudo isso, cara?
1: Cara, eu acho que, na verdade, o basicão de tudo isso aí sai legal, uhum, sabe? Eu tenho ali, eu toco uma gaitinha de boca, às vezes, num evento ou outro ali, mas só pra dar aquela enrolada, né? Aquela gaitinha meio Bob Dylan, assim, né? E você vai tocando
0: só
1: ali.
0: Acompanhando.
1: Porque a guitarra, a gaitinha tem essa vantagem, você vê a tonalidade da música, sim, você vê a tonalidade da gaita, tudo que você toca tá dentro, né?
0: Tá certo. E cara, vamos falar também um pouco aí, então, das tuas raízes na parte da música. Pô. O que que tu gosta de escutar, cara? Já que tu foi pro Bob Dylan, o que que te faz movimentar a tua playlist aí, cara?
1: Cara, eu vou te dizer que eu sou muito influenciado pela rádio, Júlio. Eu sou, sim, um filho da rádio, cara. Eu sou muito fanzaço dos radialistas, do Ricardo Córdova. Já falei isso pra ele inúmeras vezes.
0: Legal.
1: Eu tenho uma paixão muito grande pela rádio, porque ela formou a minha identidade musical, né, por muito tempo.
0: Sim.
1: Então eu escutava o que tocava na rádio, né? Era o nosso acesso, não tinha tanto condições de comprar CD ali, que era muito caro na época, né?
0: Com certeza, cara.
1: E daí a gente também não tinha tantas essas condições, então foi muito do que vinha da rádio. Daí na rádio o que que tinha? Era sertanejo, era aquele, né? Tinha na época ainda muito pop rock, né, cara?
0: Sim.
1: Aquela época ali que é muito, muito em trabalho conjunto com a MTV Brasil, a gente vê esse movimento ali das bandas brasileiras rolando de pop, de rock, né? Então ali os anos 2000, início dos anos 2000 ali, pra mim era Raimundos, essas, Charlie Brown, né, Nirvana,
0: claro,
1: né? Então eu era fanzasto desses caras, né? E daí depois eu fui indo para um outro caminho, né? Daí eu fui conhecendo umas coisas diferentes, fui pro blues, Então o blues me apresentou muita coisa, me apresentou um lado diferente da guitarra.
0: Sim.
1: Que me interessou.
0: Daí a melodia, cara.
1: O improviso, cara, aquela coisa sempre me fascinou muito. E daí a partir daí eu comecei a estudar seriamente a guitarra. Eu me considero hoje muito mais um guitarrista do que qualquer outra coisa, sabe? Você
0: toca muito bem, cara.
1: Guitarra, eu acho que é o meu forte, assim.
0: Algo que eu, cara, pra galera que com certeza deve estar escutando, já viu as nossas redes sociais, né? Depois a gente passa por aqui, sabe que eu e o Vinícius temos um projetinho também, né? Junto, em conjunto. E, cara, te ver tocar é magnífico.
1: Nossa,
0: cara.
1: Mano, a tua
0: paixão pelo instrumento, porque, cara, eu digo assim, o músico em si, ele tem que ter uma paixão junto com ele, porque a música é muito mais o coração do que só o estudo, né?
1: Com certeza.
0: Claro, o estudo te faz o músico, mas o músico é feito pela paixão da música, você não concorda?
1: Concordo totalmente, porque pra mim o estudo veio muito da diversão que eu tinha pelo instrumento. Sim. E era divertido porque eu era apaixonado por aquilo, né? Então acho que uma coisa levou a outra, né? Então eu estudava, passava horas ali na guitarra fazendo escalinhas, né? Um exercício que hoje eu passo com meus alunos, sou professor de música também, eu vejo que é chato. Mas eu me divertia com aquilo, cara. Sim. Porque eu queria evoluir, né? E pra mim, eu vendo a evolução acontecer, aquilo ali pra mim me realizava muito, né? Então, eu tenho muito essa paixão e tentei ficar sem a música um período, não consegui. Sim. Porque é uma coisa
0: é uma cachaça, né,
1: a gente consegue largar, cara.
0: E claro, que é uma cachaça no lado bom que a gente diz, né? É um vício que faz a gente viver. E, cara, a gente respira a música, né? É uma coisa natural.
1: Eu me sinto vivo fazendo música, cara.
0: Pois então. E, cara, esse foi o Vinícius, então, na adolescência, agora passando pra sua forma mais atual, digamos assim, né? A parte adulta. Você, então, hoje em dia, professor de música também, mas formado como advogado,
1: Formado como advogado, atuante na advocacia também, mas levando em paralelo sempre a música comigo.
0: Que legal. E, cara, nesse meio tempo, o Vinícius professor pro Vinícius que toca na noite, como é que você se organiza com isso, então?
1: E mais advogado. Cara, é uma coisa assim que a gente tem que dar os pulos, né? Não é fácil. Mas a gente consegue administrar bem a agenda e aquela coisa assim, quando a gente vê que às vezes aparece muita coisa pra fazer, a gente dá um, né? Tipo, não, aqui até aqui eu posso ir, né? Depois daqui, eu também tenho dois filhos agora, então a gente tem que tentar conciliar, né, Júlio? Sim. Você também agora é pai, né? Do menino aí. E você vê que a gente tentar fazer essa conciliação muitas vezes não é fácil. Mas acaba sendo prazeroso porque a gente faz o que gosta, assim, né, cara? Eu acho que isso é o barato de tudo isso, né? Você fazer a música ali, final de semana levar alegria pras pessoas. Sim. Durante a semana a gente tenta ajudar as pessoas com os problemas delas.
0: Verdade.
1: E a gente, né, também aí levando a música pra vida de mais pessoas. Eu acho que isso pra mim é muito recompensador, cara. Porque eu recebi isso, né? E eu acho muito importante passar isso pra frente. Sim. Também, né? A gente vê hoje uma nova geração vindo aí e sedenta por boa música, e a gente tenta direcionar, né, cara? Ensinar, passar o pouco que a gente sabe, né? Pra que essa galera possa levar também pra frente aí boa música e levar música, né, cara?
0: Claro,
1: que
0: eu acho que
1: tem, né? Acho que é o nosso legado, né?
0: Com certeza, cara. Essa parada da musicalidade, entrar na vida de uma criança muito cedo, cara, é excelente.
1: Com certeza.
0: Porque vai ter uma vivência melhor, estudo melhor, um dinamismo melhor, enfim. A música é só qualidade, né?
1: Só qualidade.
0: Cara, vamos falar também, já que tu falou dos teus pequenos, eu acho que eles são muita inspiração pra tuas músicas, né?
1: Total.
0: O que tá vindo de novidade pra nós aí, cara? Às vezes a galera só conhece o Vinícius da galera que toca na noite, cara que toca ali batera, violão, guitarra, mas tu tem também projetos autorais teus, né?
1: Exatamente.
0: Cara, fala um pouquinho sobre isso.
1: Com certeza, vai ser um prazer. Cara, eu não sei se você chegou nesse momento, assim, da música, mas eu cheguei no momento que, pô, a gente ama fazer o que a gente faz, tocar na noite.
0: Com certeza.
1: As pessoas. E vem um pouco da nossa renda vem disso, né? A gente se realiza muito fazendo isso. Mas eu também comecei a sentir a necessidade de trabalhar com algumas coisas minhas em paralelo, né? Não que a gente tenha necessidade de estourar no mundo, claro, no Brasil, né?
0: Mas é ter a representatividade
1: tua,
0: né?
1: Exatamente, cara. E deixar também essa questão do legado que a gente fala é muito importante, porque eu penso muito hoje, as minhas linhas de composições são justamente pensando no legado que eu quero deixar, principalmente meus filhos, assim.
0: Uhum.
1: Então eu faço música hoje pra eles, cara. Porque a gente, né, a gente às vezes faz música pensando nos outros, né? E a gente sabe que hoje em dia tá muito disputado, tá muito difícil as pessoas, né, conhecerem o nosso som. antigamente tinha um afunilamento das músicas, né?
0: Sim.
1: Passavam pelas rádios, pelas TVs, enfim. Hoje em dia é tudo muito solto, né?
0: É verdade.
1: Hoje em dia você joga música no Spotify ali, quem dá a garantia que, que a galera vai escutar, né?
0: E seja o que Deus quiser, como diz
1: aqui. Seja o que Deus quiser. Então eu penso muito assim hoje em fazer música pros meus filhos, pra família, né? Tenho várias composições ali que eu quero trabalhar, trazendo, né? Falando, né? Da meus filhos, da minha esposa. Então eu tenho muito essa vontade de fazer pra eles, pra minha família, né? E consequentemente a galera curte, né? Se identifica e gosta, né?
0: Ah, é muito bom, cara.
1: É bem legal isso. Então eu tenho, começando com o meu projeto, eu sou meio Mike Portnoy. Você conhece o Mike Portnoy?
0: Sim,
1: né?
0: Claro, demais.
1: Eu acho isso massa nele, cara, porque ele é um cara que ele nunca se prendeu tanto num projeto só,
0: né? É verdade.
1: Ele é um cara que tem uma veia muito legal e ele sempre explora outros projetos.
0: Pra quem não pegou referência, é o baterista do Dream Theater, né,
1: exatamente,
0: cara?
1: Exatamente.
0: Ou o Winer Dogs, enfim. Tem um milhão de projetos,
1: né? E eu me identifico muito com essa questão dele, porque eu sou muito eclético, né?
0: Sim.
1: Então eu tenho alguns projetos, assim, que é meu, mas eu não falo que é meu, porque eu coloco um outro nome.
0: Certo.
1: Tipo, pra diferenciar, né? Então, tipo, a minha veia é mais rock. Vou fazer um projetinho aqui com o nome, daí eu tenho um projeto chamado Super Loud.
0: Super Loud.
1: Super Loud, que é um projeto de hard rock, assim, de rock.
0: Certo.
1: Que daí eu trago umas músicas um pouco mais em inglês, assim, né? Pra flertar com uma coisa que eu gosto, que é música americana também,
0: sim,
1: né? E a questão do rock. Então, eu fiz esse projeto, que daí eu tenho algumas músicas autorais, tem um EP no YouTube, que eu lancei em 2015 com meu amigo JC Matias. Depois lancei alguns singles. E agora, esse ano, eu lancei uma música dedicada aos meus filhos, né? The Kind of Love. Que fala um pouco desse amor de irmãos, né, cara?
0: Legal.
1: Que eu acho muito bacana e que eu quero que eles nutram futuramente, né? De respeito, de admiração mútua. E a gente deixa aquela palavra de carinhos pra eles também, motivação, né? Então, uma música falando muito nisso. E daí, meu projeto solo, né, cara? É um projeto que eu exploro várias vertentes. Então, música brasileira. Tem música ali, você vai ver no meu YouTube lá também, no meu canal. Vai ter música no estilo mais folk, americano. Mas letras mais em português daí, né?
0: Sim.
1: E daí tem algumas coisas lá. E vou lançar agora minha primeira música instrumental, cara. Que é o Baião do B. Tô pensando em lançar agora. Começo do mês que vem, final desse mês, provavelmente vai sair. Tô querendo lançar um clipezinho. Mas vai ser o meu primeiro tema instrumental, né? Que o meu amigo Daniel Finardi, o Banha, fez ali a parte de mixagem, masterização, a música ficou muito bonita.
0: Que legal.
1: Então a gente tá agora nessa expectativa de lançar essa música aí, mas sempre trabalhando autoral, né, cara? Porque
0: Sim.
1: eu acho que é muito importante a gente ter essa veia comercial, mas a gente pensar também no que a gente gosta de fazer, quer fazer e quer deixar, né? De legado aí pra que a galera veja.
0: Pô, cara, que legal.
1: Desculpa,
0: cara,
1: se eu estiver falando demais.
0: Não, que é isso. Até eu ia estar falando agora que a gente vai ter que encerrar esse papo, mas vamos fazer o seguinte: eu vou convidar o Vinícius pra outra oportunidade também pra falar muito mais disso e ainda outros assuntos, porque tem muita coisa a ser falada, né, Vinícius?
1: Nossa, que isso, cara.
0: Então, pra você que tá ouvindo a Jovem Pan, muito obrigado, Vinícius, pela sua participação. Até uma próxima, tá? A gente vai falar em uma outra coluna. E pra você que tá nos ouvindo, segue aqui a gente que ainda tem muita coisa pra rolar. Valeu!
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0: Bom dia a todos que se conectam com o mundo do agronegócio. Estamos aqui no Jornal da Manhã, na coluna Agro na Pan, durante a Expolages 2026, no stand da Elotec Premium Elevadores. É muito bacana poder estar com parceiros junto de uma feira multissetorial como essa aqui no Pavilhão da Sil e conversando com parceiros. E não é diferente hoje aqui com a minha querida amiga Raquel, ela que é gerente do Sicredi do Coral e gentilmente vem aqui conversar um pouco conosco sobre, né, o agro, enfim, falar sobre como estão as questões relacionadas ao agro, que é isso que mais importa. A gente fala muito pro homem do campo, mas também fala muito pro homem urbano, né? E a iniciativa desse programa inicial, com a ideia do Ricardo, do Gustavo Tais também, depois veio Maíra Juline, depois veio eu, Aldinho Camargo, era justamente isso, trazer para o homem da cidade, para a pessoa urbana, uma consciência sobre o que o campo produz e sobre o que o campo faz para produzir e alimentar a cidade, né? Raquel, bom dia, muito obrigado por estar aqui conversando nos microfones da Jovem Pan.
1: Oi, Aldinho, bom dia a você, bom dia a todos os ouvintes da Jovem Pan. Quero começar agradecendo a oportunidade de estar aqui com vocês, trazendo um pouquinho da nossa visão sobre o agronegócio. Quero te dizer que eu sou uma pessoa que vem do agro, a minha família tem a origem no agro, então eu tenho um carinho muito especial por esse segmento. E nós hoje, enquanto Sicredi, nós temos colaboradores voltados de forma específica para atender o produtor rural, diante da importância e da relevância do segmento e das particularidades, né? Então você começou a tua fala falando de parceria e é isso que a gente vê, né? Então, Sicredi, sistema cooperativo, falar de parceria, de atuar de forma conjunta, faz parte da nossa premissa, da nossa forma básica de atuar. Então, em relação ao agro, né, que você trouxe sobre o momento e também aqui sobre a Expolages, nós estamos aqui com os nossos colaboradores já desde o início da semana.
0: Que bacana.
1: Circulando, organizando para poder atender os nossos associados, trabalhando com vários parceiros de vários segmentos, né? Então aqui a gente sabe que na parte externa temos várias revendas, temos a parte dos leilões, também temos uma feira de ovinos que está acontecendo. E em todos esses setores a gente tem a nossa equipe circulando, olhando para as necessidades dos associados, fazendo as prospecções, enfim, valorizando o produtor e olhando para as oportunidades de negócios que possam surgir aqui.
0: E é isso aí, né, Raquel? Eu concordo super contigo. Acho que a Serra ainda não despertou totalmente, mas está despertando para o cooperativismo. Eu acho que o Oeste já está um pouco mais, pensando em Santa Catarina, um pouco mais desenvolvido nessa questão do cooperativismo. O produtor rural aqui, e a gente pensando já nos mais antigos, claro, somos muito honrados por eles nos trazerem até aqui, mas era muito individual e familiar ali, muito, né, cada um no seu e tudo mais. E eu acho que a partir do momento que se entende o cooperativismo, todos crescem juntos, né? Eu acho que essa é uma missão também do Sicredi, né? Ajudar o homem do campo a crescer junto, né? Não separado, junto, como uma ferramenta, né, que vai auxiliar ele a talvez diminuir um pouco mais as dificuldades que são enfrentadas diariamente no campo, né?
1: Sim. Então, a gente tem como nosso propósito juntos construir uma sociedade mais próspera.
0: Sim. Olha aí, é isso aí.
1: E aí a gente olha para o nosso entorno, olha para tudo que está acontecendo aqui na Expolages. E o que que nós temos aqui? Nós temos uma união de forças. Então não tem como o Sicredi não estar presente, não tem como nós não participarmos. Por quê? Porque a gente estando aqui, a gente reforça a feira, a gente traz as oportunidades, a gente valoriza algo que já virou uma tradição no nosso município. E olhando de forma específica para o agro, a gente sabe que os produtores trazem para cá o que eles têm de melhor, né, para expor. E nós sabemos que aqui são fechados todos os anos um volume bem considerável, bem expressivo de negócios. E muitas vezes, para o produtor conseguir fechar esse negócio, ele precisa do apoio de uma instituição financeira. E aí é nesse sentido também que o Sicredi vem trazendo boas oportunidades, trazendo taxas justas e adequadas para a gente conseguir fomentar e apoiar o produtor no momento do fechamento do negócio.
0: É bacana a gente ver hoje, por exemplo, nós estamos aqui na Elotec, né? Elevadores, no stand da Elotec, com a Sicred, então aí já mostra a integração que ocorre aqui nesse pavilhão multissetorial da CIO, que é muito bacana a gente ver, porque daí encontra todo mundo também, tá todo mundo reunido aqui, né? Nessa abertura, hoje é quarta-feira, né? A gente tá no dia da abertura da Espolares, gravando esse programa aqui com a Raquel. E é muito bacana a gente ver a movimentação espetacular que está no parque. Então muitas pessoas também vêm e acabam sendo, né? Você acaba sendo uma vitrine também para as pessoas. Ah, mas o que será que faz o Sicred? Né? O que tem a ver aqui com a feira? O que não tem, né? E é muito bacana ver isso. Tu comentou também uma coisa que até para mim é uma emoção muito grande neste ano. É que pro meu filho pequenininho, ele gosta muito de ovelha, né? Porque quem me acompanha conhece, né? A gente teve uma dificuldade muito grande em relação à doença dele, mas antes dele ficar doente, uma ovelha rejeitou um cordeirinho e a gente criou guaxa e andava só atrás dele, mamando nas calças dele e incomodando ele ali, que era a Cuca que ele chamava, né? E eu consegui agora trazer, né, uma filha da Cuca de cria, no nome dele, aqui para expor, né, no pavilhão de ovinos. Então é muito emocionante para a gente poder também fazer com que o filho enxergue uma continuidade. Uhum. Acho que a gente, o campo está despertando para uma parte mais técnica, de mais conhecimento, mas precisa despertar para continuidade, porque não basta a gente criar herdeiros, isso não basta para o campo. Nós precisamos criar sucessores. E o Sicred colabora nesse sentido também, né, Raquel?
1: Perfeito. Na tua fala você trouxe vários pontos muito importantes, né? Então, primeiro deles, né? Você falou sobre despertar o sentimento, né? E esse é um ponto que eu vejo que faz toda a diferença. Porque quando a gente fala com o produtor rural, a gente sente esse carinho, a gente sente esse amor pelo campo. Mesmo diante das dificuldades do dia a dia, e a gente sabe que são inúmeras, o produtor, ele não desiste. E agora, enquanto você falava, eu vi o brilho nos seus olhos. Então, assim, esse orgulho, né, essa emoção de poder ver o teu filho dando sequência nessa jornada, né? E aí, o que que acontece? Além de toda essa parte, né, do gostar, do carinho, você veio com uma outra questão que é super importante, que é a sucessão, mas é uma sucessão preparada. É a formação dessa sucessão. E a gente no dia a dia, ali estando próximo do produtor, acompanhando vários casos, vários relatos, a gente percebe que cada vez mais o produtor rural precisa buscar a informação. Hoje, o produtor rural, ele se tornou um empresário do agro. E o conhecimento, a informação bem fundamentada, a informação de segurança, vai contribuir para que o produtor possa tomar uma melhor decisão, uma decisão mais assertiva.
0: Certamente.
1: Porque hoje, muitas vezes, a diferença entre você fazer um bom negócio ou não está na tomada de decisão.
0: Muitas vezes pode custar o seu negócio.
1: Exato, no sentido, agora é a hora de comprar, agora é a hora de vender, vou vender para o público interno, vou procurar um parceiro para exportar, o que está em alta. Então, todas essas questões, elas fazem a diferença, porque hoje tudo está na ponta do lápis. É isso que a gente vê ali no dia a dia junto com os nossos associados. Então, o produtor vem para procurar um custeio, o produtor vem para procurar uma linha de investimento, né? E o que que acontece? A gente sempre fala, né? É necessário olhar para a viabilidade do negócio. É necessário fazer contas, né? E o crédito rural, principalmente, quando bem aplicado, ele traz muitas oportunidades. A gente sabe que as taxas são mais adequadas, mesmo agora a gente vivendo um momento de taxa elevada no nosso país, a gente sabe também que as linhas do crédito rural sofrem o impacto,
0: sim,
1: né?
0: Sim, claro.
1: Mas Mesmo assim, o agro tem boas oportunidades através da taxa, mas o que que acontece? Tem que olhar para a oportunidade do negócio.
0: Tem que olhar, né? E saber se é a hora de investir também, né? A gente bate muito nessa tecla, porque a gente, o nosso papel é informar, né? Informar sem puxar para lado nenhum. Mas é importante sempre bater nessa tecla de que o produtor, ele não ganha o dinheiro, não é dado dinheiro ao produtor. Uhum. O que acontece é um subsídio do juro, né, através do governo, para que o produtor tenha um juro um pouco menor para que se possa produzir e se mantenha no campo, né? Acho que isso é importante ter sempre a gente salientar, e é isso que tu falou. Algumas taxas são interessantes, mas o produto que tu vai investir isso, será que é interessante? Uhum. Ah, eu lido com gado. Será que é hora de eu comprar gado agora que está em alta? Será que a hora não era 2 anos atrás e eu deixei esse cavalo passar encilhado? Que estava, né? Que eu, por exemplo, comprei vaca, para citar um exemplo, a quem está nos escutando, eu comprei vaca prenha 3.500, 3.800. Hoje uma vaca prenha está 6,5, 7.000, 7.500. Uhum. Então, se você não está consolidado com o seu rebanho e tudo mais, será que é a hora de investir agora? Será que agora não é hora de colher os frutos do teu investimento anterior? Claro que você não pode deixar de investir, obviamente, mas sempre tem que estar com esse papelzinho, com essa caneta na mão, né? O básico bem feito, um Excelzinho bem feito já é suficiente, ou um papel e caneta bem feito já é suficiente, né? Mas a gente já está se encaminhando para o final do nosso primeiro bloco. A gente vai para o intervalinho e volta já já. Fiquem ligadinhos que essa prosa está bem bacana. E a gente ainda vai conversar muito mais sobre o Sicredi especificamente aí no segundo bloco. Fiquem ligados que a gente volta já já.
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2: Espolages 2026, Espolages que começou gigante como a gente esperava e de fato está acontecendo, né? Muita gente, muito público, né? Vindo aqui no pavilhão multissetorial da CIL, aqui na Ilotec Elevadores, aqui nós estamos, né, cheio de pessoas e tudo mais. E eu estou, como vocês viram no primeiro bloco, com a Raquel, ela que é gerente do Sicredi do Coral. E é muito bacana poder conversar aqui, né, com ela. No primeiro bloco conversamos um pouco, divagamos um pouco aí em relação ao produtor rural, a vida do produtor rural, a necessidade de se ter uma continuidade, né? E terminamos o primeiro bloco conversando sobre planejamento especificamente. Eu acho que a gente pode entrar exatamente nisso, né, Raquel? Nesse segundo bloco, falar sobre planejamento. O que é que você tem a dizer aos nossos produtores em relação a isso?
3: Perfeito, Aldinho. Nessa linha, né, a gente tem ouvido falar muito em crise, né, crise econômica. E o que nós temos para trazer, né? Que momentos de crise sempre vão existir.
2: Sempre.
3: E aí, neste contexto, planejamento faz toda a diferença. Então, é importante olhar para curto, médio e longo prazo. Sabendo também que nós vivemos ciclos.
2: Sim.
3: Vai ter o momento das vacas gordas.
2: Sim.
3: E vai ter o momento das em que a crise
2: magras.
3: Vai apertar, não é? E aí, como é que eu me preparei
2: para isso? Aí você precisa enxergar, por exemplo, tá baixo para vender, mas tá barato para comprar. Então você sempre tem que olhar o copo meio cheio, né, Raquel?
3: Exatamente. E o que acontece, né? Muitas vezes na crise é que vem a oportunidade,
2: claro,
3: né? E aí eu estou preparado para aproveitar essa oportunidade, sim ou não? Então o que acontece, né? A gente falou de linhas de crédito, a gente falou um pouquinho também da questão dos juros diferenciados que a gente tem para o segmento agro. Só que o que a gente tem visto, Aldinho, ao longo do tempo? E nós, Sicredi, trabalhamos com o produtor desde sempre, tá?
2: Sim.
3: Quero enfatizar isso, que o Sicredi começou através de um grupo de pequenos produtores que estavam com dificuldade para conseguir recursos para custear a atividade rural, e eles se uniram, e a partir dali é que iniciou esse movimento do Sicredi. Então, desde sempre o Sicredi tem esse,
2: né,
3: vínculo, na essência, exatamente. E o que acontece, né? Uma coisa que é bem importante é não misturar os setores. Então, o que acontece, né? Eu tive um, claro, vamos aqui já complementando.
2: Sim.
3: Todo mundo quer trocar de carro, quem não quer reformar a casa, ou de repente fazer um investimento e comprar,
2: claro,
3: um imóvel no,
2: sim,
3: litoral.
2: Sonhos e tudo mais.
3: Mas o que é importante? O que sobra do agro, num primeiro momento, avalia. Investe no agro.
2: Se e consolida, aí, bota os pés no chão.
3: Exatamente. Depois o segundo passo, vamos sim daí.
2: Desfrute.
3: Exato.
2: É.
3: Porque o que acontece, né? Ter reservas, né? Ter uma reserva vai te dar a condição de você entrar para uma negociação de uma forma mais segura,
2: sim,
3: mais tranquila, barganhando no preço,
2: uhum,
3: não é? E aí a gente sabe que nem sempre isso é possível. Então o que acontece, né? Esse gerenciamento da propriedade como se ela fosse uma empresa é fundamental.
2: Claro.
3: Porque quando a gente diz lá para o empresário assim, olha, o lucro da tua empresa, né? Receitas, despesas, sobrou, né? Gerou o lucro do lucro. Vê o que tu vai investir na tua empresa.
2: Vê o que fica guardadinho.
3: Exatamente. E depois vai para a questão dos investimentos pessoais.
2: E
3: a gente entende que no agro é a mesma coisa.
2: E não misturar o dinheiro, né? Trate como uma empresa, né? Eu imagino sempre isso assim. É, a gente teve uma questão familiar muito forte, né? Enfim. Eu já vinha aos poucos tentando ajudar o meu pai, que teve, né, tava doente e tudo mais, mas eu não consegui ter uma sucessão em vida, né? Simplesmente meu pai faleceu, minha mãe já tinha falecido, mas a mãe faleceu, o pai também não deixou nós entrar, né? Ele que fazia e pronto, ninguém entrava lá, assim, para se meter nos negócios, né? Então a gente foi muito abrupto isso, né? Foi muito pouco tempo, me faz muita falta, porque se ele me deixa fazer isso em vida, muitas perguntas que eu tenho hoje ele me responderia, porque eu me pergunto às vezes o que o pai faria nesse momento, Eu me pergunto isso, chego lá e em alguns momentos eu disse, ah, o que, é que será que o pai faria agora? Né, tento imaginar o que ele faria, porque facilitaria para mim se ele me, né, tivesse preparado melhor. E aí uma coisa que acontece, que aconteceu conosco é a gente estava, né, perdendo muito rendimento pela falta de gestão que ele já não aguentava, já com a idade, não aguentava mais fazer toda aquela gestão. E simplesmente só organizar, nenhum milagre, nada, só botar no papel, a gente triplicou o faturamento da fazenda, só botando no papel, só, né? Passamos aí de 45-50% de prenhez para 83% de prenhez, né, de repetição de cria, enfim, passamos de 90 terneiros nascidos para 260 terneiros nascidos, então, só com pequenos gestos. Então, às vezes você pode pensar assim, ah, mas o que a Raquel está falando é difícil, precisa estudar cálculo, precisa... Não, não é difícil, é bem simples, é muito simples, só que você tem que, né, ter a proatividade de organizar esses números, né? Certo. Não dá pra você, ah, essa não, esse animal não vai vender porque é filha da mansinha, é porque não sei o quê. Tá lá comendo, te gerando, né? Tá te gerando custo, né? Então você tem que tratar como uma empresa, né?
3: Sim, e nesse sentido, Aldinho, eu quero também aqui trazer pra ti e pra todos que nós estamos à disposição nas nossas agências. Pra
2: vai lá trocar uma ideia, né? Vai lá conversar.
3: Exatamente.
2: Fale um pouco das agências também, onde são.
3: Isso, então hoje em Lages nós temos 4 agências. Temos a agência do Centro, no Coral, no Santa Helena e também no Guarujá. E o agro, de forma específica, nós atendemos no Coral e no Centro.
2: No Centro. Uhum.
3: Quero aproveitar aqui e reconhecer o belo trabalho dos nossos colegas. Hoje no Coral nós temos a Deise e o colega Eduardo. No Centro nós estamos com o Caio e o Samuel. E a nossa equipe está à disposição para receber associados e não associados, para fazer essa troca, para olhar para a negociação como um todo, de
2: não
3: forma
2: não só para emprestar dinheiro, não, para conversar, de repente mostrar um rumo, né?
3: Porque sabe qual que é a grande questão, Aldinho?
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3: 8:02.
4: Repita.
3: 8:02.

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0: De sexta-feira aqui na Pan, Wake Me Up When September Ends, Green Day, também Titãs, teve Man at Work e Alanis Morissette.
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4: 27 para as 9.
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0: Adams também, Mike and the Mechanic is over, my shoulder acabou. Esta edição já foi, amanhã volta no mesmo horário aqui na Pan.
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0: Carol D, Bruno Mars, Still na melhor da semana aqui na Pan.

0: E a gente começa conexão falando sobre os ingleses do Blossoms, que conquistaram a segunda posição nas paradas do Reino Unido com Songs for the Wedding Cake. Ao saber do resultado, o vocalista Tom não conteve o entusiasmo aí, né? Abre aspas, nada mal ocupar uma posição entre os Beatles, concluiu. E por falar em Beatles, não poderíamos encerrar o bloco sem prestar uma merecida homenagem a John Winston Lennon, que completaria 86 anos nessa sexta-feira. E por uma dessas coincidências cósmicas, né, o dia 9 de outubro também é a data de nascimento do seu filho mais novo, Sean Ono Lennon, que faz hoje 51 anos. Conexão Jovem Pan volta a qualquer momento aqui na número 1 do Brasil.
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4: 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E a hora na Pan. 9:58.

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1: 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E a hora na Pan. 10:18.
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0: 10:42.

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0: 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E a hora na Pan. 11:03.
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3: Jovem Pan, 11:25.

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0: 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Jovem Pan, 11:40.
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1: Só um segundinho, porque agora nós estamos de volta aqui na programação da Jovem Pan. Algumas emissoras, desculpa até interromper, eu estou conversando aqui com a nossa majestade, você que está acostumado ao pânico. Nós temos 10 minutos de horário político. Alguns estados têm o segundo bumbo.
3: Certo, exato.
1: Nós tivemos o primeiro bumbo.
3: Primeiro bumbo e o segundo bumbo.
1: E o segundo bumbo. Então agora são 10 minutos de horário político. Em alguns lugares, nós teremos até 20 minutos. Então é um programa meio picotado.
3: Puxa de detalhes.
1: Menos para quem está no YouTube, você vai acompanhar na íntegra o programa, certo? Então um abraço para todos vocês da Rede Jovem Pan de Rádio. Hoje no Pânico, Caio Copó.
3: Olô!
1: Pode continuar. Aqui a gente está conversando com o Laírcio aqui Júnior, que é o nosso convidado de hoje, nossa majestade de hoje. Obrigado.
2: É isso, Emílio. Só agradecer. Vou aproveitar a oportunidade e desejar vida longa ao programa. E
1: obrigado,
2: parabéns a vocês.
1: Cara, obrigado. Quem quiser participar, mande o seu e-mail para a nossa audiência majestade aqui. Você vai mandar @jovempan. O endereço é audienciamajestade@jovempan.com.br. Muito bem, e agora vamos falar de filmes, dicas, séries, fofocas da web. Com eles, os homens que adorariam votar no Trump, mas moram em Osasco. É hora de Linhagem Geek com Homem-Aranha, com corpinho de uma viúva fogosa, André Alba.
4: Ele gosta.
5: Boa tarde, Emílio. Boa tarde, Daniel. Boa tarde, Ninho do Urubu. Como é que vocês estão?
3: Fala, Albão.
5: Bom, se inscreva no canal da Linhagem Geek aí no YouTube. Um abraço a todos. Um abraço, Neymar Júnior. Um abraço ao Tiff, que tá vendo também a
3: gente. E a dancinha do Paquetá.
5: Tiff.
6: O Tiff, eu não sabia. Ele é um fenômeno.
5: O Tiff, ele é um influenciador dos games. É um influenciador dos games. E é um cara que gosta muito do nosso programa, tá assistindo a gente.
3: Um abraço, Tiff.
5: Acabou de fazer uma cirurgia. Tá se recuperando. Um abraço, Tiff. É um influenciador
6: do mundo dos games.
5: Do mundo dos games.
3: Ele coleciona Pokémon também, mano?
5: Não sei. Mas ele também fala sobre política. E incomoda aí alguns.
1: Depõe a foto dele pra ver.
6: Ele é um barbudo.
1: Pra ver a carcaça do Tiff.
5: O Tiff é um cara que sofreu um dos cancelamentos mais brutais da internet. Nossa, sem ter feito absolutamente nada. Né? Proibido de entrar nas redes.
1: Sério? Não, por quê?
5: Ele estava numa live, fizeram uma piada, isso na época do auge woke. Fizeram uma piada, caiu no colo dele e ele não pode ter mais nenhum perfil. Poxa. Basicamente essa é a história.
1: Agora, atualmente?
5: Até hoje. Ele tá com os advogados aí pra tentar recuperar, pra tentar conseguir trabalhar nas redes sociais. E essa é a história do Tiff, que tá assistindo a gente, acabou de fazer uma cirurgia, acho que foi retirada da vesícula. Tá muito bem, assiste a gente e é um cara muito gente boa. E prefere o PlayStation.

0: rivalidade, sabe, Emílio? Aquelas famílias antigas que tem rivalidade de família. Então você tem...
1: Hatfield e McCoy.
0: Isso, você tem todo aquele tema de rivalidade de família, chato, de ocupar o espaço, né? Entre gerações das famílias e tudo mais. Então, se você gosta desse estilo, né? Você vai gostar aí do Leste do Éden. Talvez a sua mulher goste, talvez a sua mulher obrigue você a assistir.
2: Eu comecei a ver.
1: Ah, então você me vai ver.
2: Obrigado. É chatérrimo.
0: É chato essa aí?
2: Chatérrimo, preciso. E tá muito bem avaliado. Tá como a série mais chatérrimo. Vista da
3: Netflix. É uma porcaria, na minha opinião. Preciso de um companheiro.
1: Mas, ele gosta agora de Supercão.
0: Mas eu concordo com o Emílio, eles dão uma roubada nesse...
2: No mais visto?
0: É, no mais visto eles dão umas roubadas. No mais visto
2: quer dizer que...
1: Mas sabe uma coisa legal disso daí? Essa é a base da verdadeira história americana.
0: Sim, da Califórnia.
1: Exatamente.
0: Então, se você tem esse interesse, Leste do Éden para você. Eu tô na sua aí, Bernardinho. Qual que é a próxima? Qual que é a próxima? Profundezas, é isso?
1: Profundezas.
0: É horrorosa essa série. É uma minissérie da Netflix. É Canadá, é canadense. Mas é muito ruim essa série. É um monstro marinho que aparece. Né? Mas assim, é tudo muito mal feito. Os atores são ruins. É tudo, é bem amador.
3: Essa marinha já me arrebenta.
0: É uma lula, gigante que tá aterrorizando. Putz, a população.
1: Vamos lá. Mas é onde? É no Canadá?
0: É no Canadá. Você tem ainda um pouco da pauta ambiental, né? Mas assim, é tudo muito bem amador, mas se você gosta aí de mistérios, de monstros gigantes, de lula gigante, você tem aí esse Profundezas, que também é uma novidade da Netflix. Eu assisti o primeiro episódio.
1: E é muito ruim.
0: É muito ruim, é difícil, viu? É bem difícil, mas de repente você pode gostar, ou eu posso ter um gosto bem diferente. É. Vamos para a próxima. Então, esse filme aí é o Hit para Dois, né? Ele é a aposta da Prime Video, que é um belo Sessão da Tarde. A história é de um músico de casamento que tinha feito composições, e um grande cara do pop, né? De uma boy band, regrava a música dele e faz um grande sucesso. E aí ele tenta pegar os direitos da canção dele. É o Paul Rudd, né? Que todo mundo conhece ali, do Homem-Formiga, de Friends. É um cara que tá há muito tempo aí na comédia. É um filme de Sessão da Tarde ali, que você... É aquele filme família, pra você... Você pode assistir num domingo à tarde com seus filhos, com seu sobrinho, com a sua esposa.
1: Esse cara é bom, meu.
0: Ele é muito bom, o Paul Rudd. E é um filme legal. É um filme... É aquele classicaço. Tranquilo, da Sessão da Tarde, Hit para Dois, Prime Video. É um bom filme, é um filme legal pra você assistir, se você vai ficar o fim de semana inteiro em casa sem fazer absolutamente nada. E vamos pra próxima, Bernardinho. Ah, aí, Delari, se você quer assistir, o Castelo Infinito tá na Netflix. O grande sucesso, não faz tempo, Delari, foi essa semana. O Castelo Infinito. É impressionante.
1: Toma. Depois apanha.
0: Eu todo dia, toda sexta-feira, eu acordo às 6 da manhã e entro em todos os streamings pra ver as novidades.
3: Acordo às 6 da manhã.
0: Mas assim, se você não assistiu no cinema, deu 800 milhões de bilheteria. É o grande sucesso. Provavelmente a parte 2 venha no ano que vem. Então você tem aí o Castelo Infinito do Demon Slayer também como novidade da Netflix.
2: Como é com o bambu na boca?
0: Nos cinemas a gente tem essa outra mamãe aí, ó.
1: Gosto.
0: Vamos lá, é difícil, viu? É um filme de terror. É um filme de terror em que uma entidade se aposta da mãe, da Bela, que é a criança.
1: Eu faço isso.
0: E o filme é ruim, hein? O filme é ruim. Você não sabe se você ri ou se você se assusta.
2: Se você desliga a TV.
1: Ela faz yoga.
0: É
1: torta.
0: É aqueles clássicos filmes de terror ali.
1: Cara, você acredita?
0: Então, se você gosta do trash, que
1: não,
0: é o terror.
1: Não, do trash não, de mãe solteira.
0: O terrir, né? Que é a mistura de terror com comédia, pra você tomar sustos e rir. Ele tá em moda no cinema e tá dando muito certo. Obsessão foi uma desses que funcionaram. O próprio Resident Evil também tem um pouco desse estilo. E aí a outra mamãe, você tem também essa possibilidade. Se você gosta do gênero, se você gosta do estilo, outra mamãe, aí você tem no cinema.
1: Mas muitos clássicos, a Hora do Pesadelo, Chuck, tudo também tinha esse lado mais humorado.
0: É que acho que agora eles estão apostando mais na risada.
1: Tá meio década de 80 mesmo esses filmes.
0: Tá meio década de 80, mas tem... É que assim, lá nos Estados Unidos a galera gosta do trash, né?

0: que é chamado trash, tem um público que gosta do trash, um público que gosta do terrir, então eles estão apostando bastante, e o público brasileiro também tem respondido bem, eles vão ao cinema assistir esses filmes e parece que tá dando resultado. E pra finalizar, a gente tem a estreia, a grande estreia da Prime Video também, que é a Carrie, a Estranha, que é a adaptação de Stephen King. Eu assisti o primeiro episódio, é bem legal, eu não conheço o livro, não conheço as outras adaptações, é um filme que acho que, se eu não me engano, teve na década de 70, teve continuação na década de 90. Sim. Então é uma história conhecida da Carrie, a Estranha, e os atores são bons, é muito legal aí, é como eles fazem o primeiro episódio, a história, né, de uma menina criada em casa e que tem provavelmente poderes sobrenaturais, mas é interessante porque lida com aquela, com a questão do cristianismo, com
1: é do filme?
0: É uma outra adaptação daquele Carrie, a Estranha, do clássico mesmo do cinema, e tá na Prime Video, já tem todos os episódios, mas estreou, a grande estreia.
2: De todas você falou, essa é a única que estão falando bem.
3: É que é um clássico. Então,
1: que ela mete fogo.
2: Então, isso aí. Não, é que assim.
1: O final ela mete fogo em tudo, os caras fazem bullying com ela.
3: Taca fogo na escola inteira.
2: Tem o livro.
1: Não, na cidade, não é?
2: Não, o livro é do Stephen King.
1: Sim.
2: E aí, o que eles falam, que o filme, por ter 100 minutos, sei lá, 2 horas, ele não tem tantas camadas. Então a história, basicamente, tem o pai que morre. Logo que morre. E aí, a filha e a mulher nunca saíram de casa. Nunca saíram. E aí ela começa a sair. Então ela vai pra escola pela primeira vez.
1: Que ela é estranha.
2: Só que agora tem celular. Então é uma releitura.
1: E ela tem capacidade de mudar.
2: De paranormal.
1: Como é que chama? Como é que é?
3: Telecinese.
1: Ela é.
2: E não existe isso.
1: Ela
2: existe,
1: é Carrie. Lógico que existe, porra. Claro que existe.
0: Olha o Sam aí, ó.
1: Você não se olha no espelho todo dia.
2: De fazer mexer?
3: Aqui assim, ó. Faz assim, ó.
2: Eu quero ver, vamos fazer o desafio do Existe.
1: Ah, eu não tenho paciência de assistir uma série de um filme que eu já vi.
2: É um pouco bobo também.
0: Eles atualizaram, como o Sammy bem falou, você tem uma atualização aí do celular e você tem.
1: Sabe que é bom? Bobo ou Mobland?
3: Melhorou. Eu tava falando mal, mas melhorou.
1: Terceiro episódio de ontem. É bom.
2: Então,
1: é bom. Capacete, né?
2: É bom. Eu fui ver, mas eu não lembro da primeira temporada. Eu vi e não lembro. Eu tô com problema de memória.
1: Bom essa série.
3: Eu falei um passando aqui também, a morte do Robin Hood é bem legal, é uma vertente muito totalmente diferente. A fotografia é maravilhosa, muito parece daquele Sonhos de Trem. É muito, muito bacana. E conta uma história meio darkzeira da vida do Robin Hood, que ele não roubava dos ricos pra dar pros pobres. Ele
1: que é tudo mentira, né?
3: Ele é um assassino mercenário. É sensacional.
4: Tipo Deadpool.
3: Sensacional.
0: É isso aí.
1: É o. Como é que ele chama
0: o ator? Hugh Jackman. Ele era o Wolverine.
1: Um filme bom esse aí.
3: Hugh Jackman é bom.
1: Filmão. Olha esse. É. Que mais? Só?
0: É
1: passou?
0: Isso, é isso.
1: Foi?
3: Tá bom.
1: Foi.
2: Né? Hoje tá fraco.
1: Tá fraco hoje de série?
2: Não, é culpa dele.
3: A forte tá esse cabelão seu aí.
1: Muito bem.
2: Tem muito.
1: Vamos pra rua? Vamos. Ou não?
5: Vamos
1: fazer um breakzinho, né? Então fazer. Oh, hoje cai o Coppola, hein?
3: Opa.
1: Ligado. Vamos ver o que o Coppola tem Copolinha. A dizer aí, ó. E hoje tem muita coisa de política também. Tem a coluna da Malu Gaspar.
3: Perfeitamente.
1: Vou cobrar daqui a pouquinho do Zuzu.
2: Vamos lá. Andresa Martins.
3: Falamos aqui.
2: A melhor da Metrópolis. O que será que ela escreveu ontem?
1: Não. Malu Gaspar.
3: Malu Gaspar.
2: Já tá procurando.
3: Tem o caso da Anelisa. Não, Sammy, eu faço com
1: a Anelisa.
3: Anelisa do PT.
0: O Coppola vai comentar isso.
1: O PT mudou a comunicação.
3: Isso.
1: Contratou ela, que é das redes sociais.
3: Aí o print é eterno.
1: Não, e tá se quebrando o pau dentro da comunicação do PT.
3: Sim.
1: Isso eu tenho a informação.
3: Olha aí.
1: Eles estão quebrando o pau.
3: A gente vai destrinchar esse assunto aqui. O Alba também
1: estão brigando lá.
3: É. Chamaram pra fazer.
1: Então o break do Reginaldo. Vai lá, Reginaldinho.
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0: Você for lá, é, você vai se emocionar.
1: Legal.
0: Zuzu, é muito legal a sala. O dia que você for, o dia que você for lá,
1: sala
0: dos milagres.
1: Sala dos milagres.
0: É isso aí. Muito bem.
1: Bonito.
0: E na Basílica. E o Fufu vai lá porque ele vai fazer a promessa de parar de fumar, que ele está fumando muito. Vai levar um cigarro, faz muito mal para a coluna.
2: E viu, Emílio?
1: Calma.
2: Não sei se ligaram o microfone agora, só um detalhe que o senhor estava comentando sobre a pessoa que vai na Sala dos Milagres. Repare numa coisa que pouca gente repara. O teto inteirinho são de fotografias de pessoas que obtiveram o milagre da Santa. E tem uma história lá muito legal que... É lá no museu, aliás, da Basílica, já que você tocou no assunto da nossa padroeira, que um cavaleiro não tinha fé nenhuma, não acreditava em Nossa Senhora, ele tentou invadir a capela com um cavalo. Quando o cavalo colocou a pata no primeiro degrau, a pata fincou na pedra, o cavalo não andava, ele desceu e pediu misericórdia, e aí esse cavalo voltou a andar. E aí essa pedra até hoje está guardada lá no museu da capilha, da Basílica, que fica lá na cúpula.
0: É isso aí, Fuzil. Boa. Muito bem, aí está o nosso herói do Brasil.
1: Grande herói.
0: Que vai parar de fumar. Vai. Ele fez a promessa.
3: Ele vai levar um maço de Marlboro para
0: quando ele entrou.
4: Por isso que o Brasil
0: ele
4: não foi
0: fez,
4: essa.
0: Ele fez. Não, ele fez, mas ele não tem fé, né?
1: Não, tem. Não, ele tem fé.
0: Ele não tem fé.
1: Não, o cara faz uma promessa e não cumpre, o cara não tem fé.
0: É. Ele não tem fé.
2: Bom, acredito na rapaziada. Vamos definir, calma. Vamos definir o que é promessa. Promessa é assim: ó, se o Emílio parar de me encher o saco, eu largo de fumar. Isso é uma promessa. Não, exemplo. Não, exemplo.
0: Eu quero a sua saúde.
2: Quando você quer algo em troca.
0: Eu quero a sua saúde.
2: Eu sei, pai. Eu tô falando, é um exemplo. A promessa é quando você pede algo em troca. Eu troquei uma ideia com ela lá. Tenho ela no meu coração, é minha santa padroeira. E aí vamos esperar acontecer, não antecipe aos fatos. Deixa eu mostrar, não cobrem, deixa que eu mostro.
4: Deixa acontecer naturalmente.
2: Confia em mim.
0: Muito bem, aí está o nosso herói do Brasil, diretamente das ruas de São Paulo. Estamos de volta aqui na programação da Jovem Pan. Hoje, Caio Coppola.
1: Hoje, Caio Coppola.
0: Daqui a pouquinho, Coppola de volta aqui na Jovem Pan.
1: Boletim Coppola, as análises fantásticas. A turma gosta muito do Caio. E vamos agora nessa reta final, né, semi das eleições. Qual é o panorama do nosso comentarista político muito competente, Caio Coppola? Daqui a pouco pra vocês.
0: Daqui a pouquinho. Porém, agora temos ele. Olha aí quem chegou aqui, ó. Também Alex Rufo.
1: Beleza?
0: O nosso querido Rufo. Olha, com convidados especiais. Momento BYD aqui no Pânico.
1: Oba.
0: Quem é com... Pode nos apresentar, meu querido Rufo.
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1: Loucura.
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0: É. Sim,
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0: Ele vai carregar. Ele vai morar na granja, você leva, compra uma chácara.
1: O Hugo já fez
5: eu isso.
1: Quando acabou a luz na granja, você
5: transformei
1: não fez isso?
5: Num power bank pra minha casa durante 5 dias, recarregando geladeira, televisão, uma das luzes da casa, internet, segurança, isso aí.
6: O carro é um gerador ambulante que segue ali com bastante versatilidade, para onde você for, você leva esse gerador e aí é possível ligar equipamentos no campo, bomba d'água.
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0: 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Porque isso aí não
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0: Né?
5: Emílio, e outra coisa, você que é um empresário, o Zuckerman, a gente sempre vê ele no meio, sim, empresarial.
4: É o Uber dos negócios.
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4: sim,
5: também.
4: Abriu o mercado,
5: e
4: né?
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1: de carro
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0: O break do Valeu. Reginaldo agora. Vai lá, Reginaldo, daqui a pouquinho. Caio Coppola.
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0: Estamos de volta.
1: A coluna do Moraes e do Fux.
0: Tá. Tá. Vamos lá. Então eu tô numa outra coluna da Malu Gaspar.
1: Ah, é? Que ela tá em outra? Não, tudo bem.
0: Mas é interessante.
1: Bem. Ah, é?
0: A pergunta da Malu Gaspar, que ela publica na coluna de hoje, é a seguinte. Dilema do petismo diante do pobre de direita, Albetá.
2: Opa.
0: Quem é o pobre de direita que é muito criticado pelo próprio, né, governo?
2: Sim.
0: Ou na campanha, falando, cara, como que um pobre de
1: direita. Você lembra? A Luana Piovani?
0: Pobre de direita. É. E na coluna da Malu, ela destaca que falta uma sensibilidade do PT para fazer uma análise por que que os pobres estão votando na direita.
1: É muito simples, porque quer prosperar. É simples.
0: Essa seria uma
3: como
0: resposta.
3: Como é que preto é de direita?
1: Essa é a nossa filósofa.
2: É a filósofa.
1: Essa é a filósofa. Que é a Piovani.
0: Isso.
1: Ela é a nova filósofa.
4: Isso. Uma pensadora contemporânea. Não,
1: uma pensadora contemporânea. Como é que pobre? Como é que é?
4: Como é que preto pobre? Tem que ter uma interpretação.
0: Tem. Ela fala como é que é?
3: Como é que preto? Como é que preto é de direita?
1: É, o preto tem que ser.
0: E por que, que o pobre tá
1: morrendo? E ela que determina.
2: É claro. Exato. São eles que escolhem, quem que vale.
0: Rotula, classifica. E aí a análise mais apurada da Malu Gaspar, que ela fala o seguinte: o eleitor que é pobre, ele não pensa mais só no benefício social, que são as promessas da picanha,
1: não.
0: De tudo mais. Como o Morgadão falou, ele quer prosperar. E aí tem outro ponto: segurança, religião, valores da família. Foi provado aqui pelos eleitores que votaram também nos senadores, que foram uma senadores e também o Pavanato teve uma votação expressiva. Se você pegar Pavanato, Nicolas Ferreira, o Beto, eles têm uma pauta em comum.
1: Sim.
0: Que é a religião.
1: Claro.
0: Que é o evangélico.
1: Claro.
0: Que é esse eleitor que o Lula vem se distanciando cada vez mais, de novo pontuado pela coluna dela.
1: Só fazer uma correção, não é uma pauta, ele tem uma base, né?
0: Uma base. Porque,
1: exatamente,
0: verdade.
1: É a religião, né? O cristianismo é uma base, não uma pauta, né? Só pra corrigir.
0: É colocado, eu digo, como pauta, porque ele fala muito sobre o assunto, mas a verdade, sim, seja dita aqui, é que a família, por exemplo, o Nicolas Ferreira, ele vem da igreja, sim, ele sempre falou, sim, e não usa só aí como pauta política, que foi de uma forma assim, muito equivocada.
1: São os valores que o cara usa, né? Entendeu?
0: Quando o Lula foi falar da Nossa Senhora e tentou colocar, daí pegou mal, porque daí você usa. Você vê muito político, e é muito conveniente, em campanha, indo na igreja. Sendo que, né?
2: É isso aí.
0: Até, você fala mesmo, isso aí é hipócrita, né? Porque o cara fala a vida
1: claro,
0: em comunga. Né? Bom,
2: e não só os evangélicos, os católicos também. Tiveram vários parlamentares que também têm a bandeira católica, tanto os católicos quanto os evangélicos. Muitos ganharam cadeiras, porque a gente sabe muito bem que a esquerda é bem sabido que não tem a simpatia pelos evangélicos, mas também pelos católicos também. Então, não só os evangélicos, mas os católicos, teve muito católico eleito defendendo ali as bandeiras da Igreja Católica.
0: Muito bom. Então, essa é a coluna. Por que pobre vota na direita? Agora vamos lá para a polêmica do dia.
1: Polêmica, vamos ver.
0: Você sabe que a gente está, né, com estratégias de campanha, e o Albeta agora vai dar uma atualizada, porque o que aconteceu, Alba, é o seguinte: está em todos os noticiários.
1: Tá.
0: A gente tem tem a Ana Elisa, que você deve conhecer.
1: Sim.
0: Que o PT, ela tem apenas 21 anos. Sim. E a Ana Elisa dos Santos Silva, que é lá de Minas Gerais, foi eleita deputada federal com, sim, voto expressivo, mais de 500 mil.
1: É isso aí.
0: E ela se tornou uma parlamentar mais jovem eleita pela Câmara. E aí o que aconteceu? O PT fez uma reunião e convocou ela.
1: Perfeito.
0: Pra campanha.
1: Sim.
0: Uma campanha digital.
1: E dá uma brigaiada.
0: Tá uma. Emílio, está
1: uma brigaiada.
0: Uma treta.
1: É.
0: Que é a estratégia que eu gostaria que você contasse pra gente.
2: Vamos o Coppola, ele vai falar bastante também desse caso, mas é o seguinte, como você falou, Zuzu, a Ana Elisa, ela foi eleita deputada federal por mais de 500, foram 524 mil votos, ela, nossa, tem 21 anos, ela é uma considerada ali, eita, uma das
1: mas
2: promessas.
1: Mas ela é radical.
2: Então, é o considerada quê? Uma
1: ela
2: das...
1: Ela é muito.
2: Muito. Você viu os posts?
1: Ela é muito extrema.
2: Então, ela é considerada uma das promessas, afinal, uma parlamentar ali eleita de esquerda com mais de 500 mil votos, aí você chama atenção. E aí o PT chegou e falou assim, pô, ela foi eleita utilizando as redes sociais, então, porque a esquerda tem um problema com as redes sociais, a esquerda não consegue utilizar as redes sociais do jeito que a direita consegue, então, pô, achamos uma pessoa. Só que aí, em uma discussão com o Nicolas Ferreira, o Nicolas e muitas pessoas na internet acharam posts antigos da Anelisa. E esses posts, eles são desde queimar a igreja, desde as maiores...
0: Pesado, viu?
2: Eles estão por aí, vocês estão vendo alguns na tela aí. Você tem aí que odeia branco, então você tem... E
5: como
2: aí
5: é esses... que é o negócio aí? Qual é o... O texto é muita coisa, né?
2: É que são vários prints, Emílio. São vários prints que as pessoas estão. Olha aí, ó.
5: É, Lula. Isso é dela, né? Isso. De quando é? De
0: 22.
5: De 22. Ela é de Divinópolis. Lula. Eu acho mesmo que você deve fechar as igrejas. Esses crentes só fazem mer. Meu Deus do céu.
2: É isso aí. Isso tá pipocando tudo na
0: Mas quer que feche, ela quer que
5: porque agora, então, porque agora pegaram o passado.
2: Isso.
5: É porque isso é do passado.
2: Os prints antigos. Ah,
0: mas não é muito antigo também. Olha, uma eleiçãozinha pra trás só. Uma eleiçãozinha pra trás.
5: Tem mais?
0: Tem.
2: Opa. Olha o que ela fala. Eu quero saber quando que o Vaticano vai proibir padre de ter rede social. Não casar é o de menos. Eles precisam começar a focar no que realmente importa, tipo os fiéis. Falando do Vaticano e da igreja. Você tá vendo que é tanto a igreja católica quanto a igreja evangélica, né? E aí pegou muito mal, Emílio, também. Eu mandei pra você agora, meu querido Bernardinho, porque foi justamente no momento em que o PT, o Partido dos Trabalhadores, ele fez um post que até viralizou na internet, obviamente, muita gente tirando sarro, que é justamente esse, ó. Principais recados para a campanha, né? Não briguem com o eleitor. Não falem mal do porquê o eleitor votou na gente. E aí eles colocam uma liderança digital que vai completamente em desencontro com esse post. Então, são vários posts, só que aí ela já fez um vídeo também falando que está sendo atacada de supostas fake news. E aí...
0: Ué, fake news aí?
2: Então, aí vamos ver até pra onde vai, mas eu tentei achar aqui o perfil dela no X, eu não achei. Talvez ela tenha também trancado o perfil dela.
5: Mas antigamente, porque essa época assim, quando tá chegando a eleição, sempre aparece. Na época era boatos.
2: É isso.
5: Opa.
2: Aí.
5: Lembra que saiu o caminhão? Atenção, vai acabar o Bolsa Família. Era um caminhão. Sim. Saiu um caminhão com alto-falante. A juventude não lembra. Hoje em dia vem tudo pela internet, isso, né? Hoje tudo é aqui no celular. Exatamente. Que vem. Mas antigamente o cara colocava um caminhão e um carro. Atenção, não vote nesse candidato porque ele vai acabar com o Bolsa Família. Você que está me ouvindo, por favor, não vote nele, vote em mim, que eu vou triplicar o Bolsa Família. Eu sou bonzinho, ele é um demônio.
4: Ele é um
5: vote
4: coisa
5: em mim, vote em mim, eu sou um santinho.
2: É o caminhão da pamonha.
5: Então, antigamente era o carro da pamonha.
2: Carro da pamonha.
5: Que se transformava no carro do político. E agora, que agora mudou para fake news, que é um nome mais moderno. Isso. Tal. Então, mas são boatos. Sempre tem um monte de mentira para você tentar diminuir. Lógico. O candidato.
2: Só que tem um Leonardo.
5: Faz parte da política.
2: Só que tem um Leonardo aí, Emílio. Se ela trancou as redes e tá falando que era fake news, por que trancar as redes? Se é fake news, deixa a rede rolando e a galera que pesquise.
5: Ah, porque ela deve ter tido uma enxurrada de gente. Sim, também.
2: De acesso.
5: É, rede social é assim, né?
6: Ela não falou que é porque ela era muito jovem?
2: É, agora tem várias outras narrativas a respeito.
0: Não, tem muita. Tem foto do Nicolas com um fuzil falando assim: não deixe pessoas como essa matar pessoas como aquela e ela do lado.
2: Sim.
0: É, que é igual 2018, lembra? Que, nossa, ai, eu sou gay, eu vou morrer.
2: Ah, sim.
0: Tem tanto.
5: É verdade. É verdade.
0: O Gordão assumiu.
5: Ia matar as pessoas. É, mas é assim. É assim. Cai quem quer. Olha só. Nós temos aqui.
4: Aí
5: não.
4: Aí sim, hein?
2: É sério?
5: Obrigado pelo presente. Olha só.
2: Nimão.
5: Olha só o presente que ele vê. 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
2: Muita.
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5: 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Agora, solta a vinheta porque chegou o nosso convidado.
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5: Coppola aí, ó. Arroba Boletim Coppola nas redes sociais, o sucesso, palestras no Brasil inteiro. Graças muitas vezes. Uma palestra e um violão.
2: É isso aí.
5: Uma palestra e um violão. É, né, Coppolinha?
2: Uma palestrinha e um violão.
5: O Coppola tá fazendo, você é palestrante, né?
8: Sou, hoje em dia é minha principal atividade, né? Inclusive eu tava fazendo um cômputo geral aí do ano, foram 80 palestras em 16 estados esse ano.
1: Cacetola.
10: Sem pau, cara.
1: Oh, você também ficou com inveja. Você mesmo. Você
8: é só uma questão de matemática.
10: Perdeu,
8: né?
10: Um pouco de inveja.
5: Em Coppolinha, e você, e na palestra o quê? É o Brasil que vai ser?
8: Olha, a desse ano, ela foi especial, desses últimos, vamos falar aí, 15 meses, porque era um exercício de futurologia.
5: Tá.
8: O título da palestra é o que vai acontecer com o Brasil em 2026, né? E considerando aí como evento protagonista, obviamente, as eleições. E eu tinha uma tese contra a majoritária. Há 18 meses eu venho reiteradamente reforçando que a oposição era a favorita para vencer as eleições, fosse quem fosse o candidato, né? E obviamente isso ancorado em números. Então, o meu cliente de palestras é o setor produtivo. Então,
5: sim,
8: eu falo com o agro, eu falo com o setor financeiro, mercado imobiliário, falo bastante com o varejo, né? Que é uma turma que está penando bastante.
5: Sim.
8: Né? Principalmente aqueles que não anunciam no pânico.
5: Sim,
8: o varejo. Essa hiperexposição.
2: Sim, o varejo com juros altos, né?
5: Todo varejo com 15 de juros é um.
8: É, o caminho que o
5: supermercado.
8: Dinheiro, o Sami sabe disso, o caminho que o dinheiro está fazendo na economia é um caminho muito triste, né? Porque você está tirando dinheiro da economia real e fazendo ele escorrer pelo ralo do sistema financeiro, né?
5: Boa.
8: Então, quando você vê ali os balanços das empresas, você tem grandes varejistas, como é o caso do Grupo Pão de Açúcar, já em recuperação judicial. Você tem aí também o exemplo da Casas Bahia. Mas a gente vai pegar aí o balanço das quatro maiores instituições privadas do país, né, do setor financeiro, o lucro foi de 101 bilhões e 500 milhões de reais ano passado, que é um recorde histórico.
10: Nunca ganharam tanto dinheiro.
8: Nunca antes na história desse país, né?
5: Nunca. De juro, o governo paga um tri.
10: Aliás,
5: um tri.
8: Já quase 1,2 já.
5: É um tri que o governo paga porque gasta muito, porque fica nas viagens. Porque você tem que entender assim, quando o juro é alto, isso aí é porque o governo está gastando. A carreta furacão é cara. Nós falamos desde o começo.
2: Desde
5: custa sempre, caro a carreta furacão. É, ah, carreta, tudo bem.
10: É,
5: bota a viagem que foi pra China.
10: Só a China.
5: Pega só a China.
10: É
5: que foi,
10: isso, né?
5: Olha só o que custou isso pra ir pra China, carreta furacão.
8: Isso, turma. Isso é a nossa delegação?
5: Isso é.
2: Opa.
5: China, não comecinho.
2: É a festa do Sam. Dobrou a população da China esse dia.
5: Hoje em dia.
8: Eu nunca tinha visto essa imagem.
5: Hoje em dia. Isso é a carreta furacão. Então, a carreta furacão. E vocês têm que entender o seguinte: o cara da canhota, você sabe muito bem, Coppola. A canhota, quando você é canhoteiro, o seu trabalho é esse. Não é que nem o empresário, que ele tem a firma dele,
2: paga
5: a fazenda dele, o negócio dele, aí ele vai na política, ele tem um candidato. Essa turma trabalha pro esquema.
2: Pra gastar.
8: Pra ficar na carreta.
5: Isso. E a carreta, olha, ó. A carreta é isso.
2: É cara, né? Muita gente que tem que
1: entrar em cima, não quer descer.
5: Então o juro tem que ser alto, né? É isso.
8: E você vê, né? Você mostrando essa imagem para essa audiência maravilhosa e extensa, né? Vi que estamos aí em primeiro lugar liderando. É, cara, que trabalho importante que vocês fazem. É assim, de verdade, como cidadão, eu hoje reputo o Pânico como o melhor programa de política
5: do
8: Brasil.
5: Não, é, não.
2: Você e sua mãe gostam.
5: É um dos piores.
8: Eu e a minha mãe.
5: Não precisa mentir também, não. Não é.
8: Estou realizando um sonho. Estou realizando o sonho da minha mãe, que está aqui presencialmente no Pânico.
2: Dona Coppola.
8: Dona Coppola.
2: Porra, meu.
8: Filma ela aí, ó.
5: Eu encontrei a dona Coppola lá no Jardineira.
2: Ah, é?
5: No buffet? No Jardineira lá.
8: Te amo.
2: Comendo um ovo de codorna.
5: Ô, Coppola.
8: Mas é o seguinte, agora também, só pra não causar problemas, tem outra grande fã de vocês que está nos assistindo diretamente de Santa Catarina. Larissa Georgia, ela é ainda mais brava que a dona Mariana.
5: Sério?
8: Pega a sua melhor voz de locutor, manda um beijo pra ela, por favor.
5: Ó, Larissa, um beijo pra você, Larissa, muito obrigado pela sua audiência.
2: É, uma namorada?
8: Que grave. Namorada.
2: Sim, de Floripa, ele tonto no
5: meio. Morgadinho, o que você quer saber?
9: Ó, eu quero saber dessa narrativa que as pessoas estão criando, relembrando 2018, a gente falou agora há pouco, né? Que na época... Na época, a minha pessoa ia matar gays, negros e afins. E agora tá repetindo com o Flávio também a mesma narrativa de 2018. Você quer, fizeram foto, montagem, a nossa audiência aqui, a Majestade, mostrou pra mim o que tá circulando nas redes, uma das, né? O Nicolas com um fuzil e essa a moça que foi deputada federal ou estadual?
2: Federal.
9: Deputada federal que foi eleita agora do PT, do lado e dizendo, você quer que esse mate essa, é esse cara que você vai escolher? Então, a gente tá voltando em 2018, você acha que ainda essas coisas, aqui pertinho da gente, a gente viu isso, gente falando, ai, que eu não me sinto seguro em sair na rua como gay, enfim, você acha que ainda cola essa narrativa, porque a gente sabe que são, antigamente a gente até dava o benefício da dúvida, falava assim, ah, ninguém conhece o Bolsonaro, talvez ache que ele seja esse cara mesmo, só que a gente viu que não foi, e a narrativa continua. Você acha que as pessoas ainda acreditam nisso, né? Não quem cria as narrativas, porque a gente sabe que hoje em dia isso é canalice, mas você acha que as pessoas, né? O eleitor, de modo geral, acredita nisso?
11: Companheiro Morgado, um comediante da tua qualidade podia ter começado essa pergunta de uma forma diferente.
8: Vamos lá. O PT... seja do ponto de vista de comunicação, seja do ponto de vista econômico, ele está fazendo a mesma receita que o governo malfadado da senhora Dilma Rousseff fez em 2014 para se reeleger. Então, no campo econômico, são três medidas. Você controla artificialmente os preços de combustível e energia. Você abre a torneira do crédito de forma absolutamente insustentável. E você dá uma bela de uma caprichada no assistencialismo, né, de forma aí bastante populista. Isso é da parte da economia. Na parte da comunicação, ela é toda ancorada em fake news. Quando o Lula estava confiante da vitória, ele disse que essa seria uma eleição da verdade contra a mentira. Em certo sentido, ele confirma aí essa previsão, só que ele está do lado da mentira. Hoje nós temos a seguinte situação. As três principais iniciativas do governo no segundo turno são iniciativas mentirosas. Então você teve recentemente, agora, acho que de madrugada, se não me engano, a decisão do TSE removendo aquele vídeo da Janja em que num intervalo de 1 minuto e 20 ela falou 8 inverdades. É impressionante, acho que deve ser quase um recorde, né? Você tem aí também essa garota alçada aí ao posto de porta-voz da campanha pela primeira-dama, né? E essas narrativas, eu acho que elas ganham menos tração, justamente porque já houve a experiência do governo anterior. E o governo anterior, ele se notabilizou não apenas por respeitar direitos e garantias fundamentais, mas também por prezar pelas liberdades individuais, que é o que garante aí que as minorias possam se manifestar, que as minorias tenham liberdade de trânsito. Quem lutou pela liberdade nesse país foi a direita. Essa moça que você se referiu, inclusive tem gente falando... Ah, supostamente...
5: A mineira? A mineirinha nova?
8: Deputada recém-eleita Ana Elisa.
5: Isso.
8: Eu tive acesso, existe uma plataforma...
5: Tiraram o Sidone e meteram a Ana Elisa.
2: Isso, pra fazer o digital, a campanha, porque ela tem a comunicação.
8: E mudando o formato, eu tive acesso a uma plataforma, a arquivos de uma plataforma, chamada archive.ph, certo? Então o que ela faz? Ela faz capturas... de web pages.
9: Sim,
8: então,
9: no tempo.
8: É, ela transforma o print no print eterno.
5: Tá.
8: E nessa plataforma você tem os posts dessa menina. Então é verdade sim que ela incitou ódio racial.
2: Ela tá falando que tudo isso aí era fake news agora.
8: Não é. Não é, eu tive acesso à prova.
2: Falando do Vaticano, e não só igreja, isso,
8: e não só
2: evangélico, né?
8: É, ela fala, inclusive, para queimar os crentes.
9: Eita!
8: Ela tem, tem frases falando o seguinte, que deveria haver a legalização do aborto após a 22ª semana de gestação. Ou seja, quando a interrupção da gravidez, ela pressupõe a realização do parto. E, portanto, a gente está falando aí praticamente de um... Eu não quero usar termos aqui.
5: Pô, mas eles não calcularam isso antes?
8: Não
5: calcularam a...
8: Eu acho que eles estão fazendo as coisas de forma improvisada e atabalhoada.
5: Sim.
8: Por exemplo, todas as medidas que o Lula anunciou há 15 dias da eleição, Emílio, nenhuma tem previsão orçamentária. Portanto, todas agridem a lei eleitoral.
5: Sim.
8: Mesmo assim, né, contando aí com as alianças, né, nas cúpulas superiores do nosso judiciário, eles não hesitaram em adotar essas medidas, acreditando que isso ia melhorar as intenções de voto do presidente. Aí eu destaco o reajuste tardio ao Bolsa Família, a suspensão tardia do cassino online. Eu acho importante fazer a diferenciação entre aposta e cassino online, mas o cassino online realmente é algo pernicioso. E aí você tem também outras medidas de crédito, a promessa das canetas emagrecedoras.
5: Sim.
8: E por isso vai, mas assim...
5: Mas eu tenho as canetas, eu tenho foto. Não, é a que vem.
9: Aqui já chegou.
5: É a que vem. E depois ele vai pegar lá a caneta emagrecedora. É nem...

0: aquela
1: caneta que essa fecha a boca.
2: Essa é a caneta emagrecedora.
3: Essa falta da caneta emagrecedora. Olha que coisa perversa, porque poucas pessoas observaram isso no país. Vamos lá. A dona de casa, ela vai no supermercado, ela tem, obviamente, dificuldade de comprar as mesmas coisas com a mesma quantidade de dinheiro. Então, ela teve perda de poder de compra, houve uma inflação generalizada, um aumento de preços, principalmente nesses itens especiais. Beleza, essa é a inflação. Só que aí os especialistas em marketing, eles sabem que o consumidor, ele é muito sensível à mudança no preço. Então, o cara não muda mais o preço. Ele começa a reduzir a quantidade do item.
0: Sim.
3: Isso é a reduflação. Sim. Só que eles levaram isso para o estado da arte. Então, além de você reduzir a quantidade do alimento, você altera a sua composição. Isso é a alterinflação. É por isso que hoje a gente não come mais aquele chocolate dos anos 90.
1: Sim, sabor chocolate.
3: É, exatamente, que era o quê? Cacau, leite, açúcar? Não. Hoje você tem ali um sem número de ingredientes, todos químicos, todos ultraprocessados. Aí o que acontece? O mesmo alimento, Emílio, ele despenca em valor nutricional e ele explode em valor calórico, com adição de açúcar e com adição de sódio. Então veja o que é o Brasil. É um país em que os obesos e os famintos andam de mãos dadas, unidos pela pobreza. E aí vem o político populista e tem promessa para todo mundo. De um lado ele agita a picanha, do outro lado ele agita a caneta emagrecedora.
0: Agora, eu tenho uma certa dúvida desse negócio de pobre, de colocar pobre dessa maneira. Porque se coloca pobre, assim, eu acho que ninguém se sente pobre, cara.
3: Sabe qual que é? Eu acho que tem uma diferença.
0: Eu acho que ninguém...
1: Rotular, você diz.
0: É, eu acho que se rotula. Fala-se muito, o pai dos pobres, a pobreza, como se fosse uma coisa bonita. Ninguém se sente pobre.
1: Todo mundo está pobre e quer prosperar.
0: Todo mundo quer melhorar. O cara que está lá, o cara que não tem tanta grana, entra no site, tinha aquele site da comprava aquelas coisinhas mais baratinhas da China, que aumentou o imposto. O cara quer estar bem, quer estar bonito, quer estar legal, quer estar com o carrinho dele.
3: Pobre gosta de coisa boa.
0: Mas eu acho
1: pobre vai comer carne.
0: Que nem falou a nossa filósofa lá fala de preto, fala de pobre. Eu acho que ninguém se sente assim, não. É. Acho que esses caras estão muito errados de vir
1: com essa. O pobre de direita.
0: Eu acho de vir com essa conversa. Acho que não chega a ninguém isso aí.
3: Mas eles conseguiram.
0: Só fica o papinho da elite.
3: Mas eles conseguiram em certos nichos. Veja o que acontece, por exemplo, na região Nordeste, né? Esse lugar maravilhoso, abençoado por Deus, com um povo fantástico, né, que de certa forma é refém dessa narrativa. O Nordeste tem os piores índices de renda, os piores índices sociais, os piores índices de violência. E ele é governado, né, pelo partido que hoje comanda o país há mais de 20 anos. Enquanto as estatísticas nacionais melhoram, as estatísticas do Nordeste pioram, especialmente na questão da criminalidade. Mesmo assim, ainda é um reduto dessas pessoas. O que eu acho que eles conseguiram, Emílio? E isso é uma fala, inclusive, da Dani Marques, ex-presidente da Caixa Econômica, embaixadora da equipe econômica da oposição. Ela diz o seguinte: eles transformaram os programas sociais, em especial o Bolsa Família, no teto da ambição de muita gente. Então, aqui, né, na cidade grande, onde você tem muitas oportunidades e o ritmo social é mais rápido, eu acredito nisso que você disse, né? Que o pobre tá querendo muito ascender, que ele é da correria, esse tipo de coisa. Ele gosta de ter liberdade.
0: Claro, pô.
3: Isso. Só que existe um outro tipo de pobreza, de certa forma cultivado ao longo de muitos anos, em que a pessoa se enxerga como pobre. Ou seja, você é pobre, você não está pobre.
0: Então, aí a estrutura, porque você pegar as localidades que não tem estrutura lá no Nordeste do Brasil, é o seguinte: o cara leva água.
1: Saneamento básico não existe.
0: O cara leva água com o caminhão do prefeito. É o prefeito que chega lá: ó, se vocês não votarem quem eu vou mandar, não vai ter água. O caminhão não chega. Você entendeu?
3: Às vezes você já não ouviu assim: ah, eu voto no Lula porque eu sou pobre, ou eu voto
1: ele
3: no
1: ajuda
3: Lula porque eu sou nordestino. Isso é identitarismo. Você faz a pessoa se enxergar dentro daquele enquadramento.
0: Exato.
3: E por pertencer a esse grupo, ela vota dessa forma. Ela não está mais conseguindo aspirar além disso.
1: Exato. A esquerda se apropria.
0: Mas o Lula falou, o cara fica

0: rico, ele, não, não, ele deixa de votar na...
1: O Lula falou isso. O Lula tem voto no Nordeste porque o nordestino gosta se do Lula, pô. Se identifica com o Lula, porque o Lula é nordestino. Parte, e o nordestino tem orgulho de ser nordestino.
2: É o assistencialismo também, que é a Bolsa Família, sim, onde foi
1: escravo. Um dos motivos. Mas o nordestino tem orgulho de ser nordestino e tem orgulho do Nordeste. Pô, o Nordeste é legal pra caramba. Pô,
2: mas ninguém tá falando do mundo. Mas posso falar mais
1: uma coisa? Não, é o Nordeste como se o Nordeste...
2: Não, o Nordeste é ele mesmo, o Caio,
0: inclusive, eu trouxe aqui e falei essa questão, o menino, trabalhador, trabalha na lavoura, falando, peraí, eu falei isso dois dias seguidos, eu vou falar o terceiro. Ele fez um vídeo dizendo, eu não conheço um tio porque ele foi para São Paulo melhorar de vida. Todas as pessoas que eu conheço que querem melhorar de vida, vai pro Sudeste, vai pro Sul, e eu só não vou, não saio daqui, porque eu não tenho condição de sair daqui. E aí ele fez uma reflexão e falou, peraí, será que a gente que tá certo nisso aqui? Será que nada muda na nossa vida, na nossa região, com os índices que o Caio falou aqui? Será que a gente tá tão certo nisso? E aí a gente ouve muita gente comentando, muito petista do Nordeste falando, salvamos o Brasil, é o Nordeste que tá salvando o Brasil ou é o Brasil? E
3: sabe o que eu acho mais triste, Morgado, dessa história? É como o Lula, a partir do momento que a campanha identificou que ele não estava conseguindo apelar a novos eleitores, sim, o que que ele fez? Ele resolveu fazer um discurso de aglutinação da sua base, com base na semeadura da discórdia, da cisânia. Então ele vai para Santa Catarina,
2: sim,
3: que é o estado onde ele tem menos apoio, historicamente, uhum, é um estado que nunca foi governado pelo PT, não à toa é o estado mais seguro, mais empreendedor, com a menor desigualdade social do país.
2: Sim.
3: Ele vai em Santa Catarina, ele insulta os sulistas, ele diz que o sulista não vota no PT por uma questão de pele, insinuando racismo,
2: meu Deus,
3: porque ele é nordestino e pobre, como se ele fosse pobre.
2: É, né?
4: Pobre não.
2: Com relojão.
1: Então, mas esse é o discurso velho.
0: Então, mas ninguém cai mais.
2: Essa é a narrativa que ele tanto cria.
0: Esse rapaz que fez esse vídeo, ele tá enxergando. Por isso que as pessoas querem controlar rede social.
2: Sim.
0: Mas você vê o Lula com relojão, viajando, comendo bem, gravata cara. E aí fala assim, você vem falar que você é pobre, meu irmão. A gente que é pobre aqui, votando no PT há tanto tempo, e a gente não melhora. Olha os estados que votam na direita. O cara falou, eu vou votar em quem? Eu vou votar na direita ou no PT de novo pra continuar na bosta? O cara faz uma reflexão que muitos estão vendo, por isso que querem controlar a rede social, pra ele não ver, pra ele ficar só no discurso ali, no dono do jornal.
1: Precisa dar um pão de queijo lá.
0: Me dá um pão de queijo aí que eu tô nervoso.
2: Pra ser o carboidrato.
1: Eu vou dizer uma coisa, eu vou dizer um negócio pra você, Paulinha. Eu vou dizer um negócio pra você. Eu acho que é muito simples. É porque a gente tem sempre uma teoria, tem sempre algo que chega mais na gente, como a gente vê o negócio. Acho que são duas coisas nessa eleição. É a impunidade e o mercadinho. Três sacolinhas, 200 conto. Três sacolas, 200 conto. Quando você chega no mercado, tem três sacolinhas. Você puxa uma nota de 200, fala, meu Deus.
2: Tá caro,
1: deu ruim. Não tenho o que mostrar.
2: Puxa o lobo do Ará.
1: O Lula, e outra coisa. E o juiz, e o juiz que defende o banqueiro corrupto, o ladrão, e prende o coitado.
2: Perfeito.
1: Que vendia a cebolinha que foi lá em Brasília e pegou a bolinha.
3: Trabalhar em campanha.
1: É duas coisas. É a impunidade e a caristia. E é o preço caro, é isso. É isso. E não tem o que mostrar.
3: A turma de estratégia
1: eleitoral. Não tem o que mostrar.
3: Fala que são os três Cs. Um C que você falou é criminalidade. O segundo C que você falou é custo de vida. E o terceiro C que você fez alusão é a corrupção. Só que não é aquela velha corrupção.
2: O outro C.
3: Tem,
4: o outro C, vocês estão fodidos.
3: Tem isso também.
2: Boca.
3: Veja o que mudou na corrupção, Emílio. Imagina, você é um comunicador experiente, você sabe que a sociedade brasileira, infelizmente, normalizou a corrupção na classe política.
2: Isso aí.
3: Certo? Só que o que aconteceu nessa gestão do lulopetismo? Vamos lá. Vamos pegar o que foi a farra do INSS.
2: Bora.
3: Porque as pessoas não refletem sobre isso. Você tem ali o governo federal, por meio do seu Ministério da Previdência, em conluio com o INSS, que é um órgão federal de livre nomeação do presidente da República, mancomunado com entidades e sindicatos ligados historicamente ao lulopetismo. todos confabulando para assaltar individualmente 6 milhões de pessoas que têm um grau de literacidade tão baixo que não conseguem perceber que estão sendo roubados.
1: Sim.
3: E, então é o seguinte, não é mais aquela corrupção tradicional de
1: roubar
3: você...
1: velhinho.
3: Sim. Sim.
1: Roubar velhinho.
3: Tirar o dinheiro direto do bolso do velhinho, direto do prato de comida da velhinha, direto da farmácia dos aposentados, não é mais aquela corrupção antiga que você superfaturava contratos e, portanto, você lesava o erário, você lesava o Tesouro Nacional ou Caixa das Estatais. Quando você, essa corrupção à moda antiga, ela é pulverizada em toda a sociedade.
1: Boa.
3: Dessa vez eles foram roubar direto
1: o
3: mais pobre.
1: Sim.
3: Que partido
1: um dos roubo trabalhadores fácil. É esse? Ó, tem uma moleza aqui, vamos roubar os velhos.
3: Isso é um absurdo. É. E vejam só, agora essa farra do INSS, ela entra num outro capítulo, que é justamente o Red Horse.
1: Uhum.
3: Tem o Dark Horse, que é o filme sobre a biografia do Jair Bolsonaro. Bem e lembrado. Agora você tem o Red Horse, que é justamente essa trama entre o Daniel Vorcaro e o Partido dos Trabalhadores, que foi denunciado nessa
1: hoje,
3: madrugada
1: né?
3: pela revista Veja.
2: Exato.
3: Né?
2: Tesoureiro.
3: Já falaram sobre
2: não,
3: isso?
2: Mas não, mas
1: vamos falar. Tesoureiro.
3: Posso relatar aqui para a nossa audiência, assim, de forma sucinta?
1: Eu não sei se eu fui pro break ou não. Eu já fui? Hã? Eu vou ter que fazer um break? Agora? É imediata? Sim, agora. Reginaldo. Só aceito o Reginaldo agora. Você tá muito perdido. É, Reginaldo. Então vou fazer porque o Reginaldo fez assim. Vai lá, Reginaldinho. Break pra Rede Rádio, boletim Coppola aqui com a gente. Arroba no Coppola, tem o boletim dele que é um grande sucesso. Vai lá, Reginaldinho.
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0: Isso.
1: De nem, o Sami não libera nem Red Label na festa.
0: Estamos de volta na programação da Jovem Pan para todo o Brasil. Hoje, Boletim Copola, Caio Copola conversando com a gente aqui. E o site também é o Boletim Copola.
2: Boa.
3: Então, só para fazer. Uma iniciativa legal, só fazer o meu jabá antes.
2: Lógico.
3: Porque você sabe que eu fiquei tão traumatizado na eleição passada que ela foi vencida pela menor margem da história. Né? A gente está falando ali só de 2.139.000 votos, 1,8% dos votos válidos. E esse número ficou na minha cabeça, porque na prática, se 1 milhão de eleitores tivesse trocado de lado, né, o Brasil teria seguido um caminho diferente. Aí eu fiz um compromisso pessoal, Emílio. Falei, essa eleição eu vou trabalhar 3 horas a mais por dia. Então eu marquei no total 20 palestras durante o período eleitoral para conseguir me endereçar para 15 mil pessoas presencialmente. E eu montei uma newsletter especial da eleição que vai até o dia 1º de novembro. E todos os dias, além da gente disseminar a boa informação com análises exclusivas, a gente também orienta as pessoas para que elas se tornem formadores de opinião mais persuasivos. Então, quem tiver interessado, quem tiver tempo, energia para se engajar um pouco mais na reta final, é boletimcopola.com.br, Copola com 2 P's e 2 L's. Tá ali o link na bio do Instagram, que legal, também é @boletimcopola. E eu tô muito feliz, viu, Emílio? Porque nesse processo eleitoral, e eu fiquei surpreso com isso, já são 800 mil novos seguidores. Se a galera do Pânico me der uma força, a gente bate 4 milhões de seguidores no Instagram. Então,
0: mas o que tem aí? Você manda o...
3: Todos os dias.
0: Grátis?
3: Todos os dias. Não é grátis, porque senão você não tem o engajamento.
0: Eu gosto de coisa grátis.
3: Ah, é lógico, né?
0: A palavra que eu mais gosto...
2: O cara trabalha, faz o resumo.
3: É nada de graça.
0: Você sabe que a palavra que eu mais gosto na vida... é cortesia.
3: Ah, eu gosto.
0: É a palavra mais bonita que existe.
2: Nem o PT.
0: Mas, ó, qual é a palavra mais bonita? É cortesia. Então entra lá, ó.
3: Todas as manhãs chega.
0: Mas não é caro. Não é caro.
3: É acessível. Todas as manhãs você chega e você recebe em áudio e texto. E não só isso. A gente já tem um inventário de 70 dias de eleição com artigos exclusivos assinados por grandes nomes. Vou dar alguns exemplos. Deltan Dallagnol, herói no combate à corrupção. Marcel Van Hatten, nosso melhor parlamentar eleito agora senador. Teve também artigo da Dani Marques e do Rogério Marinho. São artigos que só são publicados para esses assinantes.
0: Timão, hein?
2: Timaço.
3: Guilherme Derrit também falou sobre segurança
0: pública. Derrit vem terça-feira aqui, depois do feriado.
2: A gente estava falando do Volcaro, mas tem uma história de lobista também, que é a casa da Lucinda, né? Que de novo ela.
3: Que o Lula se referiu como pilantra em rede nacional.
2: É, eu queria que você fizesse uma cronologia, porque quando a gente junta tudo aqui, Caião, é o seguinte: o Lula chamou de pilantra, falou que não tem nenhuma relação com ela. E a gente viu que ela é muito amiga, sócia,
3: super próximo.
2: Bebida, tudo que você pode imaginar.
3: Bebida
2: com o filho do Lula, que é o Lulinha.
3: Vamos lá, Alba, vai, só. O Alba consegue fazer a look single.
4: É bebida. Oi, tudo bem? Tudo bem, eu tô aqui com o Fábio. Pode seguir, Daniel, por favor, que eu tô com as bebidas e com a motinha.
0: É, ela apareceu
2: e
0: agora.
2: E agora tem um novo áudio dela.
0: Tenho?
2: Podemos mostrar? Vamos lá.
0: Então roda aí, roda.
2: Pra gente contextualizar.
0: Roda
2: tem,
0: ela.
2: Tem um vídeo dela explicando
0: isso.
2: Agora.
0: Não é esse.
2: Vamos ver, vídeo da Luz.
4: Gente, eu tô sendo muito procurada aqui no meu direct, porque eu fiz um comentário sobre o posicionamento da ex-senadora Cátia Abreu, no qual a ex-senadora diz, menos Janja, mais Lula. E eu escrevi que a ex-senadora falou o que muitos pensam, mas poucos, né, têm a coragem de verbalizar.
0: É uma briga agora entre ela.
4: E eu realmente acho um absurdo a Cátia Abreu tá sendo atacada por esse comentário. Ela é uma política experiente, já teve N mandatos, tem a vivência política necessária para estar emitindo, né, esse tipo de opinião. Então, sim, concordo com ela, mas minha opinião em nada é a mesma coisa. Não faço parte da campanha, não faço parte de equipe de campanha e...
0: Só das bebidas.
5: Oficialmente ela não faz.
2: Mas ela organiza o Réveillon com as bebidas. O presidente não gosta muito de vinho, ele gosta de Macallan,
5: gosta de
2: uísque.
5: Se der uísque, ele bebe.
2: Ele bebe.
5: Mas eu ia te perguntar, cara.
2: Mas deixa ele só concluir sobre a análise agora da Roberta.
3: O que eu acho mais importante e conecta com uma pauta anterior nossa é que ela está principalmente relacionada. Ela tinha negócio com o Ministério da Saúde e tal.
2: Isso.
3: Mas ela está principalmente relacionada com a farra do INSS.
2: Isso.
3: Então, vamos lembrar que, por causa desse escândalo, foi afastado o ministro da Previdência, que é um aliado histórico do lulismo, que é o Carlos Lupe, e na convenção do PT, O Lula se referiu a ele, Emílio, como a representação mais nobre do trabalhismo no Brasil.
0: Veja, foi ministro, né?
3: Sim,
1: o responsável. Foi afastado, foi afastado por causa da polêmica.
3: Isso, exatamente.
1: Isso. E o escândalo.
3: E o Lula passando um pano gigantesco para isso. Aí você tem o ministro do Lula implicado. Aí você tem essa lobista que nos contratos com o Careca do INSS, a contrapartida ia para o filho do presidente da República.
0: O Lulinha.
3: Supostamente, isso. O Lulinha. Né, que
1: a empresa de canabidiol. Que
3: isso, e já resta provada aí essa relação, mas além disso, ela dava mimos multimilionários para o assessor de confiança e ex-chefe de gabinete e ex-coordenador de campanha do Lula, que é o seu Marcola.
1: Marcola.
3: O Marcola do Lula, não?
1: Marcola do Lula.
3: Sim.
1: Do crime organizado.
0: Que pegou os 300 mangos, né? É. Que era os 300 mangos, tem a mesadinha.
3: Exatamente, mais outras coisas. Então, percebam como esse negócio da farra do INSS, ele é gravíssimo, porque além de ser a forma mais perversa, mais abjeta, mais vil de corrupção que já se viu na história do país, ela implica todo o círculo íntimo do presidente, pega o filho do presidente, o assessor do presidente, o ministro do presidente e beneficia, supostamente, também o irmão do presidente, o Frei Chico.
1: Ah, verdade, esqueceram do Frei Chico.
3: Que era dirigente do Sindinap e que, convenientemente, a Polícia Federal deu uma escanteada na investigação.
1: Uhum.
3: Né? E a gente sabe que essa Polícia Federal, ela tá muito contaminada por partidarismo. A gente viu ali, inclusive, relatórios de inteligência apócrifos sendo utilizados para municiar a perseguição contra ministro do Supremo
0: Tribunal. Próprio Andrei, né? Agora, sabe de uma coisa, Coppola? Eu acho que esses caras, porque isso aí... A imprensa também não falou muito, né?
1: Deixa eu passar.
0: Fala um pouco, fala meio en passant e não sei o que, coloca ali e beleza. Eu acho que esses caras têm certeza que a gente esquece.
1: Tem.
0: Eu acho que eles têm certeza. É muito curto a nossa memória.
1: Mas ela acaba sendo mesmo.
3: É porque ela é hiperestimulada.
1: Porque
3: né,
1: é tanto escândalo que um vai. Toda hora joga uma coisa nova pra confundir, acho, inclusive, né?
0: Então, eles têm certeza. Porque isso aí, isso é um escândalo, cara.
1: Porra, é muito grande.
0: Porque é o filho, é o
1: irmão.
0: Sim, é o partido. É o líder do partido. É um monte de.
3: E o ovo da serpente tá lá em 2019. Quando eles votam contra uma medida provisória do governo anterior, que justamente dava uma saneada nesses descontos automáticos em aposentadorias e pensão. E você tem o discurso, assim, com verve dos petistas para brecar essa legislação e que foi o que viabilizou esses descontos que as pessoas, infelizmente, por terem um grau de escolaridade muito baixo, por não saberem interpretar texto, por não conseguirem interpretar porcentagem, pessoas roubadas aí ao longo de anos que não sabiam o que estava acontecendo.
1: Não é nem interpretar texto, o cara é um senhor de idade que não sabe mexer no aplicativo do INSS e tá sendo roubado diariamente sem conseguir conferir aquilo. A burocracia, né, Samir? Pra você entrar no aplicativo pra ver gov.br.
3: Agora, o que eu não entendo? Como que alguém, né, que se diz uma pessoa preocupada com os mais vulneráveis, que se acha uma pessoa empática, ela pode... se coadunar com uma conduta dessa e querer a manutenção dessa cleptocracia. Isso é o Estado, Emílio, organizado para roubar a população.
0: Exatamente.
3: Isso é muito. Isso é diferente das outras formas de corrupção da classe política. Isso é infinitamente mais perverso. E digo mais.
0: Não é um terço para fazer um túnel, né? É roubar o povo.
3: Exatamente.
0: É entrar no dinheirinho do coitado.
1: É um planejamento para isso.
3: No orçamento individual de quem menos tem. E outras modalidades também desse governo de subtrair milhões da classe E e D. O exemplo, o Bolsa Família não ter sido reajustado é uma forma de você roubar a economia popular. Por quê? Se você pegar no período aí de janeiro de 2023 até setembro de 2026, a inflação acumulada do período foi 17,9%. A correção do Bolsa Família, que chegou tardiamente, é de 15%. O que isso significa na prática? Que ao longo desses anos, o governo foi tirando dinheiro dessas pessoas. E o governo anterior, de direita, que supostamente não se preocupa com o pobre, pega o benefício em R$ 191,00 e entrega esse benefício em R$ 600,00 para 7 milhões de lares a mais. Então, realmente, assim, a esquerda, voltando no começo da nossa conversa, ela tem que recorrer a fake news, ela tem que recorrer a esse método do Janones, da Janja, dessa moça Ana Elisa, porque as ideias deles, as propostas deles e a biografia deles não se sustenta na realidade.
0: Sim. Sim, já não tem mais como mentir. Você não viu o que o Lula falou agora? Falou que o sonho dele é ajudar o Nordeste. Depois de 30 anos, o sonho.
1: Mas é o sonho, porque ainda não realizou, né?
0: É o sonho.
1: É o sonho eterno.
0: É o sonho dele. Ele sonha em toda noite.
1: Ele dorme, ele fala, toma magnésio.
0: Ele vai estar 30 anos lá que ele.
1: Fala, agora vai.
0: Porque vira piada, cara. Fica engraçado, né? Fica uma piada.
3: O lance
0: mas da... o duro é que a gente paga essa conta, né? É esse que é o negócio. Eu, por mim, eu não ligava se a Janja. Ah, a Janja fala o que quer, a Elisa fala o que quer.
1: Se não quebrar seu país.
0: Mas não com o nosso dinheirinho, não com o nosso dinheirinho, Coppola. Porra, é difícil, cara.
3: Você sabe o que mais me escandaliza no caso dessa porta-voz, essa senhorita Ana Elisa? É o seguinte, porque supostamente, ela, por dominar as redes sociais, ela, num primeiro momento, ela busca um diálogo com a direita, ela fala a direita não bolsonarista e ela tenta fazer uma série de apelos aí de ordem política e de ordem moral, mas quando você vai ver o histórico recente das manifestações, é uma pessoa que não respeita a liberdade religiosa, que fala em queimar crentes, que fala na legalização do aborto após a 22ª semana, é uma pessoa que pediu para que o Xandão suspendesse o Instagram, o Facebook e o WhatsApp. Então, assim, isso tudo dentro daquela plataforma que eu disse, tá tudo registrado no archive.ph. Então, assim, é difícil você só, tá aí, a prova escancarada. Vai falar o quê? Vai falar que isso é fake news?
1: Não tem como, mas o print é eterno.
6: Mas, ô Caio, o que sobrou...
3: Isso é mais que o print, isso você salvou a webpage.
6: É isso aí.
3: Entendeu?
6: Ô Caio, o que sobrou pra... Eu queria te perguntar, eu queria que você fizesse um diagnóstico da esquerda, porque assim, é o que você falou, eles têm que se valer das fake news, é botar medo nas pessoas, os Estados Unidos vai interferir, então assim, é uma narrativa depois da outra e assim, é cada dia praticamente cada dia é uma narrativa nova.
3: Bom, tanto que já aposentaram, graças a Deus, a imagem de Nossa Senhora Aparecida.
6: Exato.
3: Ela parece ter saído do contexto, ainda bem, né, porque aquilo tava vilipendiando uma coisa que deve ser respeitada, né?
6: Então assim, você tem a perda da comunicação com os jovens, porque a gente teve nessa eleição lideranças conservadoras jovens, a gente vê aí o Nicolas, o Pavanato, a Campopiano. O que sobrou para a parte da esquerda, na tua visão, porque também o conceito do opressor e do oprimido, ele já tá superado, que é essa parte, né? A gente vai falar pros pobres e tudo mais. O que sobrou pra esquerda, Caio?
3: Olha, eles estão indo para um caminho muito perigoso, que é dessas pautas identitárias, que inclusive está prejudicando a esquerda americana. Porque esses conflitos sociais, eles são importados. Nós não vivemos como foi o caso do... são chupinhados da gringa. Nós não vivemos, como é o caso dos Estados Unidos da América, uma história de apartheid social no século XX. Nós não vivemos, como é o caso dos europeus, uma questão de migração que acabe criando esse choque cultural. É impressionante, o povo brasileiro, ele é tão elevado na sua capacidade de cordialidade e hospitalidade, que as culturas estrangeiras se diluem na identidade nacional. Nós temos o melhor povo do mundo.
0: É misturado.
3: A nossa força é a oxigenação. Então eu não vou aceitar a rótulo, você é branco, você não sei o quê, você é cis, você é... Eu sou brasileiro, esse é o único rótulo que eu aceito. E a maioria das pessoas compactua com esse sentimento. Né?
1: Não, sem dúvida.
3: Não quer jogar pais contra filhos, não quer jogar estudantes contra professores, não quer jogar o cidadão obediente à lei contra a polícia. Então, assim, essa derivação da luta de classes não funciona mais, principalmente porque a base desse argumento, que é a ideia de que o patrão ou o capitalista é o grande explorador, isso se desfacelou. Porque a partir do momento que a classe média começa a fazer as contas, ela descobre que quem toma ali o fruto do seu trabalho não é o patrão, é o Estado. Boa. Se você pegar ali um cara que ganha 10 mil reais por mês, o cara já tá no topo da pirâmide, Emílio. Uhum. Ele já ganha 10 mil reais por mês. A gente sabe que ele paga, em média, 40% dos rendimentos em impostos, tá? Isso são dados oficiais do Instituto Brasileiro de Tributação e de Planejamento e Tributação. 40%. Então, o cara ganha 10 mil, ele larga de 6 mil. Na prática, é como se ele trabalhasse até dia 29 de maio, só para pagar imposto. Depois ele começa a trabalhar para ele, para a família dele. Aí esse cara usa para quê esse dinheiro? Para fugir do Estado. Ele vai ter que recorrer a plano de saúde porque ele não confia no SUS. Ele vai ter que ter transporte particular porque ele não confia no transporte público. Ele vai ter que matricular os filhos numa escola privada porque ele não confia no ensino público. Aí sobrou para esse cara R$2.500. Aí ele começa a comer, aí ele começa a se vestir, aí ele começa a pensar em lazer e sonhar com uma viagem. Aí ele vai bater lá na porta da empresa e vai falar, pelo amor de Deus, eu preciso de um aumento. O dinheiro não tá dando. Isso que eu tô falando, o cara que ganha 10 pau.
0: Sim, o cara não ganha bem.
3: Aí o RH vai falar pra ele, não dá, sabe por quê? Porque aqui, ó, a gente gasta com você R$18.300 por mês.
6: Aí tem a carga tributária da empresa.
3: E o cara vai falar o seguinte, não, mas peraí, meu salário é 10 mil. Eu falei, não, o seu salário é 10 mil, mas o seu custo pra nós mensal é 18.300, porque essa é a média, 183% do salário bruto. Aí esse cara começa a fazer a conta e fala, não, peraí, o meu patrão tá disposto a pagar R$18.000 pela minha força de trabalho e só sobra 6 pra mim, pra eu ter que contratar o que o Estado tinha que me dar de graça? É por isso que você vê o 1º de maio esvaziando, porque a classe média tá migrando pra direita, exatamente como o Lula disse. Quem ganha acima de 5 salários mínimos tem dificuldade de votar na gente. Não é isso. A única faixa salarial que o Lula ganha é até 2 salários mínimos de renda familiar.
0: Muito bom.
3: Todas as outras faixas
0: mas ele agora... perde.
3: Não. Todas.
0: Sim, mas...
3: Só quem tem renda familiar até 2 salários mínimos e que tem nível de escolaridade só até ensino fundamental.
0: Então, beleza. Então, vamos lá.
3: É o partido da pobreza, não é mais o partido dos trabalhadores.
0: Então, vamos lá. Então, agora nós vamos ter a oportunidade de ter um novo presidente que vai ter, se for assim o negócio correr do jeito que a gente está vendo, ele vai ter a Câmara dele, vai ter o Senado dele, vai ter o Executivo, que é ele, com a turma dele, vai colocar lá os ministros, e tem também mais 4 ou 5 que ele vai colocar lá no STF. Não tem mais desculpa para não fazer as mudanças que têm que ser feitas. Não tem conversa mole.
6: Faca e queijo na mão.
0: Porque se realmente é isso que estão falando agora, a gente tem que cobrar desses caras agora que estão falando, porque a gente tá vendo todos os problemas que existem.
6: Sim.
0: Não é isso? A gente tá falando.
6: É a oportunidade agora.
0: Então é a oportunidade agora, não vai ter a oposição tá mais fraca.
6: Porque essa é a maior desculpa.
0: Exatamente.
6: Porque não dá pra ter a governabilidade.
0: Ah, mas tem o Supremo. Ah, mas tem o Alcolumbre.
6: Ah, o Centrão.
0: Tem o Centrão, não sei o quê. Agora não tem mais desculpa de acertar. E tem muita coisa pra acertar, hein, Copolinha?
3: Sim.
0: Tem muita, porque pelo que você tá falando aí, tem muita coisa que a gente tá sentindo no bolso.
3: É, eu acredito que a ordem dos tratores vai ser a seguinte. Em primeiro lugar, tem que fazer uma grande sinalização ao mercado, ao investidor nacional e estrangeiro, aquele que tem possibilidade de fazer investimentos de médio e longo prazo, você tem que sinalizar que você vai melhorar a saúde fiscal. Então, qual que é a moeda de troca? O Flávio já se comprometeu, inclusive é autor de uma PEC, pelo fim da reeleição, certo? Então, ele mostra um desapego ao poder, abrindo espaço para outros grupos políticos chegarem ao Executivo Federal em 2030, lembrando que parentes em primeiro grau dele não podem se eleger, ou seja, você não teria aquela história...
0: Nenhum Bolsonaro. Não.
6: Alternância.
0: Olha lá, hein?
3: A garantia de alternância de poder. Obviamente, a primeira coisa que a esquerda vai querer fazer assim que obviamente, o Flávio Bolsonaro se sagrar presidente eleito, primeira coisa, eles vão querer votar essa PEC. Junto com essa PEC, ele entrega um pacote de austeridade que envolve digitalização, eficiência, combate à fraude, corte de gasto público, que já se tem até uma cifra. É um pacote de economia de 200 bilhões. E é irônico esse valor, porque é exatamente o cheque em branco que o Congresso anterior deu para o Lula da Silva. Só que deu para o Lula gastar. E agora o que esse governo está pedindo é, não, eu quero cortar na própria carne 200 bilhões.
6: Boa.
3: E está pedindo autorização para o Congresso. Essa é a primeira coisa. Você melhorou o ambiente fiscal? O que eu imagino, aqui é especulação pura, tá? Vozes na minha cabeça. Eu acho que ele vai buscar, para contrabalancear o remédio amargo da economia, ele vai buscar agendas populares. Primeira delas, impeachment de pelo menos um ministro do Supremo Tribunal Federal. Isso tem que ser feito, isso é inegociável.
6: Que é a insegurança jurídica que o país tem para o investidor.
3: Exatamente.
6: Também, né? Como e é que segundo, você investe num país que você não sabe o que acontece?
3: E segunda coisa, ele vai tomar medidas que requerem apenas lei ordinária, no tocante à criminalidade, no combate à criminalidade. Ele fez essas duas coisas, as coisas começam a se acertar, ele provavelmente vai estopar algumas coisas da reforma tributária, porque, como bem coloca Dani Marques, ela se transformou na deforma tributária. Ele vai baixar a carga, ele vai protelar ou cancelar medidas como o split payment, coisas que são absolutamente insustentáveis, e eu imagino que ele vai começar a mexer na carga tributária para reduzir o total de impostos a partir aí do segundo semestre ou do primeiro semestre com efetividade posterior para botar as contas. E aí o resto, o próprio ânimo do mercado e das pessoas e do entusiasmo. Emílio, você viu quanto dinheiro
0: foi para a bolsa de valores? Quantos bi, né?
3: 400 bilhões de reais em ganho de valor de mercado em 24 horas, com recorde de aporte internacional de 10 bilhões de reais em 24 horas. O Sami sabe que isso é sem precedente.
1: Bolsa subindo.
3: Isso é sem precedente. E para vocês terem uma ideia do que. Opa, boa. Pra vocês terem uma ideia do que é 400 bilhões de reais, o orçamento do Bolsa Família, já corrigido com o reajuste da inflação, o recente reajuste da inflação, ele está na casa aí de 170 bilhões de reais, tá? Se não me engano, 180 bilhões de reais. Cabe dois Bolsas Família e ainda sobra 40 bilhões só com dinheiro de valorização das empresas nacionais.
0: Não, mas é tem muita grana. Tem muito que cortar.
3: Tem muito que cortar.
0: Por exemplo, tá vendo lá, né? Você viu lá o cara lá da embaixada, da Espanha?
3: Eu não vi, atualiza.
0: Você não viu?
3: Não vi,
0: atualiza. O cara da embaixada da Espanha fazendo um negócio lá pro Lulinha, falando onde que é bom lugar.
1: Como você não viu?
0: Você não viu isso aí? É maravilhoso.
1: Você não ouviu?
0: É meio
1: concierge. Ele indica melhores escolas, que a rua ela tem os melhores restaurantes.
0: Pra morar lá e tal. Porra, só de embaixada é 5 bi por ano.
1: De embaixada? Mas o trabalho do cara é bom, porque ele fala
0: Mas precisa diminuir.
1: O cara é um concierge.
0: É, tem muito gasto. Tem muito gasto.
3: O Paulo Guedes, na gestão anterior, ele fez algo muito interessante. Como ele não tinha essa governabilidade a qual você se referiu, ele fez uma reforma administrativa silenciosa. No que isso consistia? Primeiro, o servidor se aposentava, ele não convocava novos concursos. Segundo, ele dentro do organograma, ele extinguiu mais de 20 mil cargos e também tirou alguns cargos comissionados. E além disso, com o advento da pandemia, ele, de forma bastante sensata, conseguiu convencer a classe política de que você não poderia aumentar o salário do funcionalismo público enquanto só o setor privado estava pagando pelas consequências do
0: fica em casa,
3: a economia a gente vê depois. Só dele fazer isso, esse governo, mesmo com pandemia, conseguiu colocar a trajetória da dívida, da relação dívida PIB para baixo e entregou o país superavitário. Então você imagina o que dá para fazer com governabilidade mais que isso. O Brasil tem só alguns meses de saúde fiscal para conseguir honrar os seus compromissos. É o que se chama de apagão fiscal. Você vai ter um colapso das contas públicas. Se você não reformar imediatamente...
0: Não compra nem papel higiênico.
3: Não, você começa a ter que cortar
1: programa. É igual na tua casa, você precisa cortar custo. Uma hora, né?
3: Sim,
1: uma hora a conta chega, o cartão vem com o boleto.
3: Tem que cortar na própria carne, exatamente como o Emílio disse, e tem que avançar sobre alguns privilégios, o que seria politicamente impossível outrora, mas que diante de um apagão fiscal precisa ser considerado. Não faz sentido você aumentar, por exemplo, o salário mínimo e você indexar a aposentadoria de um desembargador que ganha vencimentos aí acima de 6 dígitos, ou da viúva dele. Né? Porque o fulano morre e aí passa o benefício pra viúva.
1: Aposentadoria eterna do cara.
0: Não, o velho Bolsonaro, o velho era figura, né? Porque o velho disse que o velho. Porque eles vinham aqui, o pessoal que trabalhava lá tal, aí conta do velho. Porque o velho ele comia junto com o pessoal que trabalha ali embaixo, né? Lá tem um esqueminha.
1: E ele
0: desligou o aquecimento da piscina.
1: Porra.
0: Porque tem a piscina.
1: Lógico, e gasta.
0: Palácio tem a piscina.
1: É gigante a piscina.
0: E ele falou, pô, essa piscina, o que deve custar uns 8 mil reais por mês? Ele mandou desligar o aquecimento da piscina, porque ele achava um absurdo a conta. Mas é esse pensamento é que tem que ter, né? Não ser uma coisa.
1: Gastão.
0: Economizar.
3: Zelo pela coisa pública.
1: É isso aí.
3: Né? Quando a gente pega aí esses gastos exorbitantes com viagem, com hospedagem de luxo, isso é um tapa na cara da nossa sociedade.
0: É muito maltratado. tudo, né? O dinheiro público aqui é muito maltratado, né?
1: Não é valorizado.
0: É muito maltratado. Esse negócio do INSS é uma...
1: Isso é uma maldade, cara.
0: Isso aí é uma coisa que não dá pra engolir, né, Copolinha?
1: Pois é.
0: Vou te falar.
1: Só vou te falar que eu tô muito otimista.
0: Não, então, mas agora precisamos trazer, viu, Delari? Vamos falar com a Paula e vamos trazer a Dani Marques aqui e escrever...
1: Contrato, carimbado aqui.
0: Escrever Dani, todos os
1: compromissos públicos.
0: Isso. É.
1: Coloca o advogado. É.
3: Como foi o caso do, como foi o caso agora recente, né? Isso se deu ontem à noite também, né? O Augusto Cury, que escreveu, Cury. Fez aquele compromisso do Flávio Bolsonaro com as agendas. Eu achei bem interessante assim essa modalidade de apoio. Condicionado, né? A você incorporar aí algumas coisas importantes, só coisas sensatas, poucas pessoas falaram isso, mas o Cury tinha uma agenda muito interessante de defesa
0: e de desenvolvimento. Cury,
1: não,
0: né?
1: Fez um vídeo do Cury.
0: Você é votador do Cury?
1: Não.
0: Cury. Eu não conheço
3: Não, eu não votei você nele, mas conforme,
0: MBL,
3: conforme
0: lá,
3: ele tava
0: sendo. Você é MBL.
1: Ele é Copola.
0: Copola? Boletim Copola?
3: Meu sangue até ferveu aqui.
0: Boletim Copola. O Sami não vota.
3: Aliás,
0: o Sami não votou ele nem no Datena, no
1: ele
0: sogro.
1: Ele justifica
0: dele.
1: Em Ibiza.
0: Ele não votou no sogro.
1: Não votou no Datena.
0: É.
1: Falou pra esposa que votou, mas a gente sabe que não.
0: Ele não
1: contou na Dirce pra gente.
0: Não,
1: e votou com o pé.
0: Muito
5: o sogro não entrou.
1: Ele o Datena tá triste com você.
0: Tá chateado. Ele não votou no Datena.
1: Dá uma raquete de picopó.
3: Mas você sabe o que eu fiz sobre o Cury? Eu comecei a perceber que várias figuras da direita, até influenciadores grandes, estavam atacando muito a candidatura sem fazer a leitura do cenário e sem perceber que ele, à sua maneira, né, sendo uma pessoa de centro, ele era uma proposta essencialmente alinhada ao antipetismo, porque os polos no Brasil não são lulismo e bolsonarismo, é petismo e antipetismo, e esse antipetismo ele abarca vários sentimentos sociais. Inclusive pessoas que por algum motivo, geralmente por motivo estético, rejeitam a família Bolsonaro.
1: Ele seria a terceira via nesse caso, então.
3: São só vias alternativas para um dos polos, sabe? É só uma via alternativa. E eu fui enfático, na verdade o que eu falei é o seguinte, a candidatura do Cury é bem-vinda porque ele era o maior ladrão de votos do Lula. Das 100 pessoas que tinham votado no Lula no segundo turno, 7 iam pro Cury. Ele era uma garantia de que o Lula não venceria no primeiro turno em nenhuma hipótese. E eu tinha informação de bastidor que nenhuma hipótese ele apoiaria o Lula. Tanto que eu falei isso publicamente, né? Isso se confirmou e eu ainda ganhei mais. A dona Janete, a minha sogra, que está assistindo nesse momento, por causa do apoio do Cury, vai ter que fazer para mim uma cuca.
0: Ela é do Cury? Ela é do Cury?
3: Não, ela não é, pelo contrário. Imagina, catarinense, super direita. Ela falou, ele vai apoiar o PT. Eu falei, ele não vai apoiar o PT. Aí a gente
1: fez uma aposta com a sogra.
3: Fiz uma aposta com a sogra e ganhei.
1: Pra ganhar uma
3: Janete.
1: Cuca.
3: É o seguinte, amanhã eu estarei em Santa Catarina, aguardo ansioso a minha travessa de cuca.
1: Vou lá também.
0: Eu vou dizer uma coisa para você. Eu torço muito para que o próximo presidente, eu torço muito para que ele dê prosperidade, principalmente porque o nosso compromisso aqui, a gente tem compromisso para nossa audiência. É a nossa audiência que a gente trabalha.
1: Torcer
0: aqui.
1: Por
0: não
1: eles.
0: É para um, para outro. A Jovem Pan nunca se vendeu. Isso aqui é um veículo que nunca se vendeu, sempre, desde o velho, desde o seu Tuta lá.
1: Tuta
0: nunca se vendeu para governo nenhum, sempre foi isso aqui. Eu torço muito para que o futuro do Brasil, para que a nossa audiência. E tá, o Brasil inteiro tem a prosperidade.
1: Com certeza.
0: Você não sabe o que é legal o público que acompanha o Pânico. Quando a gente encontra na rua, quando você vê, você fala, puta, ó que audiência bacana que a gente tem.
1: Com uma ética de trabalho diferenciada, correria.
0: Não é porque
1: correria.
0: você vê, né? Vocês sabem do que eu tô falando. Vocês também são Sim. reconhecidos na rua e tal. É um público muito bacana, compadre. Eu torço muito pra nossa audiência aí, Bia. Para quem a gente deve,
1: Emilião,
0: né? Para quem a gente deve mesmo,
1: satisfação.
0: É pro público que tá com a gente, opa, acompanhando
3: a minha namorada. A minha namorada, né? Assiste o Pânico todos os dias. E ela é uma jovem mulher empreendedora, né, que contra todas aí essas adversidades que você encontra no ambiente de negócios brasileiro, de escassez de mão de obra, dificuldade de tributação, tudo conspirando contra, mesmo assim, ela vai lá, empreende, ela montou a galeria de arte dela, a marca dela, quem quiser conhecer, aliás, opa, é Larissa Georgia Underline. Cuidado. Larissa Georgia
0: Underline. Vamos botar
3: ela só
0: aí
3: não
0: pra...
3: está, é,
0: põe Larissa.
6: Larissa.
0: Larissa.
3: Georgia.
0: Georgia Underline.
6: Georgia.
0: Larissa Georgia Underline.
3: Ela só não está aqui hoje porque ela está fazendo a coleção de Réveillon pra mulherada que quiser arrasar. Ali nos vestidos.
6: Você não é tonto, hein, meu?
0: Porra, meu. É tontão, né?
6: Só cara ele tem.
3: Não, não, peraí.
0: É só essa cara de tonto. É a loira. Ele tem cara de tonto, mas é só a cara. O cara vê e fala, puta, esse copo é um
6: puta pastelzão, mano.
0: É.
6: Esperto, meu.
0: Deixa eu falar sério agora. Não, já estouramos aqui o horário. Ó, então, passa lá. Quem quiser acompanhar o Coppola, tem o Boletim Coppola e o boletimcoppola.com.br. Explica o que é o Boletim Coppola.
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0: Coppola, muito obrigado. Uau. Muito obrigado pela sua mãe aqui, a presença também que teve aqui, dona, com a gente. Muito obrigado.
6: Dona Maria Ângela.
0: Dona Maria Ângela, muito obrigado. E muito obrigado pela sua audiência também. Obrigado, Coppolinha. Vai lá com o Reginaldo, vamos pro break.

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7: De volta, voltamos, o Pânico voltou.
8: Volta!
9: Nossa, que silêncio.
8: É.
10: Para aí. Eu vou embora, nós vamos embora, segunda-feira a gente volta, não é isso?
9: Graças a Deus.
10: É isso, Zuzu.
9: Que tesão que a gente vai
10: final
9: embora.
10: Final de semana. Vamos
9: puta,
10: São Pedro, só pro carro.
9: Não, a gente vai.
10: Gonçalves.
9: Se eu te falar, depois de falar, Leonardo.
10: Boa. Por quê?
9: Não, Leonardo. Se você é Leonardo, você não fala.
10: Começar as festividades.
9: Bom final de semana a todos. Segunda que,
11: a todos.
9: Segunda-feira estamos de volta aqui no Pânico.
10: Com certeza. Começar as festas.
12: Mas já terminou?

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1: 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A partir de agora, a gente inicia juntos mais um Planeta DJ aqui na rádio número 1 do Brasil, onde você vai poder aumentar o volume do seu rádio e curtir muito as mixagens e as músicas mais tops do momento.
2: Ah, é?
1: Aqui na Jovem Pan, a número 1 do Brasil e o Planeta DJ no ar agora pra você.
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2: Cê viu só? Meus amigos, começou um show da alegria aqui. Você com a gente, fazendo a abertura do Planeta DJ. Lembra? Eu falei ontem, hein? Chega com a gente no nosso WhatsApp e faça uma abertura legal, que todo dia eu vou colocar alguém diferente aqui, porque é sensacional. 11 99411 8221.
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0: cara, assim.
1: É, peraí, botei rádio, desculpa, botei.
0: E aí?
1: Você botou o mundial, é esse aqui, ó. É esse aqui, ó. Isso, pronto, vai, fale.
0: E aí, Mangaba?
1: É o mesmo.
0: Boa tarde, hein? Romário de Sorubim, Pernambuco, Mangaba. E aí, cara? Menina Paulista, hein? Como tá as coisas?

0: calor é esse? Que mudança. Ixi, caramba.
1: Rapaz, aqui eu me entupi de Cardenal, de Araçatuba, São Paulo. Homem, eu gosto de heavy metal, sou deus metal, heavy metal, mas adoro um eletrônico. Você já viu aquela música que você tocasse assim? Eu me entupi de Cardenal, oh não, again. Ou aquela mais famosa assim, eu sou sobrinho do Bolsonaro, oh naro, oh yeah. Pode botar aí pra nós, que eu sou do heavy metal, mas do eletrônico também. Foi!
2: Pelo amor de Deus, quem botou esse satanás no nosso grupo aí? Que é esse da licença? Não, tira esse aí do grupo, não pode deixar não.
0: Pelo amor de Deus, que tá vindo um pessoal diferente aqui que eu vou te falar, hein? Eu tô ficando com medo de abrir as mensagens aqui. Um abraço lá pro Edgar, menino, um abraço pra todos vocês. Ó, lembrando mais uma vez, quer fazer a abertura do Planeta DJ a partir de semana que vem? Você tá super convidado e convidada. Eu não tô querendo locutor de rádio, não. Tô querendo você aí, ouvinte. Você que ouve essa bagaça todo dia. E faz do jeito que tu sabe, pô. Manda aí pra gente aquela abertura legal. Fala o seu nome e de qual afilhada que você tá ouvindo. Que jovem pan que você tá ouvindo. Manda aí, ô, meu nome é Pau. Tá começando mais um, né, galera? Manda o que você quiser que eu vou ouvir aqui. Vai semana que vem. Só vai dar você fazendo a abertura dessa bagaça. 11-99411-8221.
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2: 2:31.

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0: Ai, que eu vou te falar, viu? Que dá até um arrepio.
1: Dá até um arrepio, cê é louco.
0: Cê é louco, rapaz. Meu Jesus amado.
2: Boa tarde aqui, seu programa.
0: Que isso?
2: Estamos no ar. Vai pedir sua música, vou te atender. Aqui é o Rosário Fatimina. Um abraço, obrigado.
0: Não, isso é mentira, não é possível que o cara enviou um áudio desse jeito.
3: Pelo amor de Deus, quem botou esse satanás no nosso grupo aí?
0: É sério isso
3: aí? Quem que é? Esse da licença? Não, tira esse aí do grupo, não pode deixar não.
0: Pelo amor de Deus, bicho, que é isso aí?
4: Fala, Mangaba! Aqui é Marcelo de Manaus, meu brother. Manda aquela pedrada de 1900 e pouco, vai. King Moa, Leili.

0: fiquei sabendo que vocês tomaram H2O. Quem foi que mandou?
1: Que isso, H2O?
0: É, você não sabe o que é H2O, né?
1: Quem tomou H2O?
0: Vocês três.
1: Com quem tá?
2: Ai, eu não tomei nada.
0: Senta aí. Vocês estão querendo me enganar?
1: Oxi, meu Deus.
0: Se você estiver mentindo, vai sobrar. Quem foi que deu H2O pra vocês?
1: Mentira, mãe.
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0: Flor de Bananeira.
1: É.
0: Bora que é Marcelão que sextou e com véspera de feriado.
1: É verdade.
0: Toca uma pra mim, Magabi.
1: E aí,
2: boa
1: cortou.
2: Boa tarde, Mangaba. Aqui para a Alexandre de Tessará. Mangaba, queria pedir uma música. Sextou, sextou na melhor, melhor hora. Mas aqui tá um calor medo. Quente, quente, quente. Ainda lá no Botafogo ainda. Aí fica mais, mais ruim ainda, né? Queria pedir a música. Titânio, David Guetta, ah. Titânio. Só pra curtir mesmo. Valeu, amigo. Tamo junto. É nóis.
1: É nóis.
2: Manda um abraço pro Alex aí.
1: Ei.
2: Valeu.
1: Tá bom, obrigado. Vou mandar um abração pra ele. Pode deixar. Obrigado, viu, pela sua sintonia. Tem muito lugar que tá quente pra caramba mesmo, é verdade.
3: Já tava bom.
1: É.
3: Acho que a mudança tá melhor, não tava muito bom.
1: É.
3: Tava meio ruim também. Tava ruim. Agora parece que piorou.
1: Piorou demais.
4: Boa tarde, Mangaba. Por cá, André Barro Alto, Goiás. Curtindo Jovem Pan Brasília. Essa planeta é o melhorzinho que tá tendo no Brasil, na número um.
1: Olha aí.
4: Manda um alô e um salve aí pra galera de Goiás aí. Fui, bom final de semana.

aí direto de 2000, a remixagem tem bem a característica dos anos 2000, né? É, não tem como, marcou bastante, CDzinhos da Jovem Pan e tudo mais. Você também marca a história com a gente, tantas coisas legais que rolaram e ainda rolam, né não? Tamo junto na Pan, bom final de semana pra você, meu querido e minha querida, tamo juntasso. Chegando Mooney com I Don't Know Why, essa também é outra nostálgica, hein?

0: Será que sou eu que tô bebendo?
1: Hein?
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4: Pediram essa aqui ontem, né? O mosquitão da dengue. Quem que pediu? Eu não vou lembrar o nome. Tiesto, The Business, na Pan.

0: pra você, obrigado pelas mensagens, lembrando, hein? Lembrando que nós estamos colocando você pra fazer a abertura da Sabagaça, então manda o seu áudio no 11994118221 que eu vou selecionar. Tipo assim, você manda assim, ó.
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2: Pelo amor de Deus, quem botou esse satanás no nosso grupo aí? Quem que é? Esse da licença? Não, tira esse aí do grupo, não pode deixar não. Não,
0: fala assim não, rapaz. Ele fez bonitinho. Manda um áudio legal que a gente toca. Não tem essa não. Um abraço pra você, tchau.
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4: 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E a hora na Pan. 13:05.
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0: 13:24.

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0: 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E a hora na Pan. 13:44.

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0: Jovem Pan, 4:05.
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1: 4:37.
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13: Fala, turma, boa tarde pra todo mundo, tá começando mais uma edição do Tarde da Pan. 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A gente vai com o melhor do pop no Brasil e do mundo, desfilando no seu radinho daqui até às 6. E daqui a pouco, 6 da tarde, tem edição especial do Jurassic Pan, diretamente da Expo Lages. A gente tá com uma série de parceiros lá e obviamente que você fica sabendo tudo sempre.

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1: 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E esse ano a novidade para a feira e para Lages é o primeiro elevador em movimento numa feira em Lages. 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Além disso, eu reforço que a Expo Lages está muito legal, tem muita novidade, muita coisa boa, vale a pena visitar.
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1: 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E a hora na Pan. 5:31.
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0: Boa tarde, Ricardo. 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

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Falou, turma, fechamos mais uma edição do Tarde da Pan e daqui a pouco, diretamente da Espolages, tem Jurassic Pan. 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

0: Muito boa noite, audiência mais qualificada do Rádio Lajeano, são exatamente 18h02. Muito boa noite, você que está ligadinho aí na 89.9 no Jurassic Pan, aqui na Jovem Pan Lages. Nós vamos ao vivo agora diretamente para o Parque de Exposições Conta Dinheiros, onde Samuel Gonçalves e Jéssica Farias estão ao vivo de lá do Parque de Exposições Conta Dinheiro, onde daqui a pouco ou agora já vai ser transmitido então a Expo Lages 2026 com Samuel Gonçalves e Jéssica Farias ao vivo aqui no Jurassic Pan. Muito boa noite, Samuel Gonçalves, na escuta. Vamos ver.
1: Muito boa noite, Lages e região, diretamente do Parque de Exposições Conta Dinheiro. 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A gente está começando então o Jurassic Pan com muita informação, a nossa tradicional resenha quinta série no estilo Copa e Cozinha. Eu sou Samuel Gonçalves e a bancada desta sexta-feira aqui no estande da Cressol na Espolagem tem Jéssica Farias, que vai fazer a apresentação do programa junto comigo. Também tem Josi de Lis. Boa tarde, Josi. Tudo bem?
2: Fala, galera. Tudo bem?
1: Comigo também, Leandro O. Barroso. Daí, Barrozinho, tudo certo?
3: Fala, Samuca. Boa tarde aos ouvintes.
1: E representando a Cressol, participando conosco aqui também, tem Jéssica Farias entrevistando a turma.
4: Boa tarde, ouvintes. Nós temos aqui, então, a gerente da agência do Guarujá, Cris Kobokowski. Temos também o gerente agro do Guarujá, Alex de Moraes. O gerente da agência do Santa Helena, Gabriel Nunes. E também a gerente agro do Santa Helena, que é a Andresa Mello.
1: A gente está direto da Expo Lages 2026, são 18h03. Silva Celantes, a marca que cola. Além de falarmos muito sobre a edição 2026 da Expo Lages, teremos também agronegócio, seguros e proteção, além de muito cooperativismo aí com a Cressol. E claro que temos os assuntos que pipocaram na semana e nesta sexta-feira, Jéssica.
4: Tem polêmica, Samuel. Em véspera de eleições, governo federal zera imposto sobre combustíveis.
1: Estudo com quase 12 mil profissionais revela piora generalizada na saúde mental.
4: E ainda, canetas emagrecedoras já representam 11% da receita das grandes farmácias.
1: Fim da rodada 29 do Campeonato Brasileiro. No final de semana tem Clássico Carioca, Clássico Paulista e tem Grenal. Falando ainda da Expo Lages, começou na quarta-feira aqui no Parque de Exposições Conta Dinheiro. A feira multissetorial organizada pela ACIL segue até domingo, dia 11 de outubro, aqui nos pavilhões Tito Bianchini e Afonso Ribeiro. Ao todo, este ano são 54 expositores da indústria, comércio, serviço, agronegócio, tecnologia, educação e alimentação que estão participando. 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Jéssica Farias, quem da Cressol vai falar agora com a gente direto aqui da Expo Lages?
4: Então, pessoal, a equipe toda da Cressol está nos recebendo aqui no estande deles. E eu vou começar agora já falando com o Gabriel Nunes, gerente lá do Santa Helena, porque eu quero saber, Gabriel, qual é a principal diferença hoje de ser um associado Cressol?
5: A principal diferença, Jéssica, na verdade, é você ser dono do negócio, né? Então, aqui na Cressol, você não é só mais um. Você tem participação no resultado da cooperativa e você tem voz ativa dentro da cooperativa, né? Então, essa é a principal diferença, sem dúvida nenhuma.
4: E eu estou aqui também com a Cris, gerente do Guarujá. E eu quero perguntar para ti, Cris, como a Cressol ajuda a movimentar a economia aqui de Lages e, claro, de toda a região?
6: Boa tarde, Jéssica. Então, eu sou a Cristiane. E a gente consegue movimentar a economia justamente pelo que o Gabriel nos trouxe. A gente é uma cooperativa e os nossos associados investem na cooperativa. Todo investimento que é feito dentro de uma agência, ela é voltada para o meio, para a economia do município, para a economia da região. Então, com isso, a gente faz a região crescer e o município, a Serra, Lages, crescer também.
4: Hoje, quais são as cidades, Gabriel, que a Cressol está presente?
5: A gente trabalha, na verdade, com duas regiões. A gente tem a região da Serra e a gente tem o Planalto Norte. Então, aqui na região da Serra, a gente tem São Joaquim, que é a nossa sede, foi onde nasceu a cooperativa, lá em 1998, com a Cred Neve. E aí, a gente tem Bom Jardim da Serra, a gente tem duas agências aqui em Lages, Correia Pinto, Otacílio Costa e Ponte Alta. E aí, a gente também tem no Planalto Norte, passando por Monte Castelo, Major Vieira, Bela Vista do Toldo, Irineópolis, Canoinhas, Porto União e, se não me fala a memória, Cris, Santa Cruz do Timbó e Timbó Grande também.
6: Então aí temos uma ampla área de cobertura da Cresol.
1: Queria até fazer uma pergunta com relação a essa área de abrangência aí. Quantos mil cooperados a gente tem hoje? Tem uma base, mais ou menos?
5: Hoje a gente... hoje a gente tá beirando aí uns 20 mil cooperados, mais ou menos.
1: 20 mil cooperados. E com relação à perspectiva de ampliação de mais cidades, tem alguma coisa em vista? Ou a Cresol ainda tá mapeando? Tem alguma projeção disso ou ainda não?
6: Então, a gente tem projeções de mais alguns municípios e também mais algumas agências dentro dos municípios que já estamos atuando. A gente não consegue passar números, né? Porque isso é uma projeção feita pela nossa central, mas a gente tem perspectiva de crescimento com certeza aí já para o próximo ano.
1: E com relação às feiras, tem algo parecido nas outras regiões com nível espolagem ou a espolagem está num patamar muito acima das outras cidades?
5: Pelo tamanho da cidade, obviamente a espolagem se destaca, né? Lages hoje é o maior município do qual a gente tem a área de atuação, né? Mas a gente tem, ali em São Joaquim temos Festa da Maçã, no Planalto Norte lá também, né, Cris? A Cris que veio do Planalto Norte aqui para Lages também tem, pode falar de outras feiras ali de um tamanho bem expressivo.
6: Isso, lá no Planalto Norte a gente tem... A Festa do Trator, que é a Festa Nacional do Trator, né? Ela já é uma das maiores festas ali da região norte. E também temos a FESMAT em Canoinhas. E também em todos os outros municípios tem uma festa que a Cresol participa todos os anos.
1: E com relação a espolagens, é bem focado na questão do agro mesmo aqui? Qual que é a visão, a perspectiva que vocês têm? É mais voltado para o agro mesmo ou parte para outras situações também, às vezes, caminhonetes, veículos, enfim, como é que é? Já tiveram um mapeamento de estudos?
5: Assim, a Cresol nasceu do agro, né? Então a gente nasceu de pronafianos lá em São Joaquim. Mas hoje a gente não atende só o agro. Às vezes essa é uma dúvida que muitas pessoas têm. Ah, vou abrir uma conta na Cresol, mas eu não sou produtor rural. Mas, cara, você não precisa ser produtor rural. Hoje você pode ser empresário, você pode ser uma pessoa física urbana e você vai ser atendido sim na Cresol. Então a gente aqui na Espolagem esse ano estamos com linhas especiais tanto para financiamento de veículos, taxas aí a partir de 1,34, temos recursos especiais aí dentro do agro, temos hoje, ainda estamos em meio de plano safra, né? Então para quem quer financiar maquinário, trator, expandir sua produção, fazer melhoria na sua propriedade, hoje a Cresol está muito munida de recursos para atender aqui dentro da Espolagem.
1: Boa, Jéssica. Era isso, Jéssica Farias.
6: Para a nossa primeira pauta também.
1: 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Quero falar com a Josi, até porque surgiu uma notícia agora, ela é nutricionista, claro, e surgiu uma notícia sobre as canetas emagrecedoras que já representam 11% da receita das grandes farmácias. Josi, fala um pouco pra gente aí sobre esse boom das canetas, claro que atrelada à tua formação, tua área, né, que é a nutrição. O que que a gente pode falar aí? As grandes farmacêuticas já têm 11% de aumento aí de arrecadação.
7: Então, na verdade, esse número não me surpreende em momento nenhum, mas isso é o registro oficial das fabricantes nacionais, né? Acho que das underground aí tem um número muito maior. Então, é notório, é visto, é uma ferramenta incrível que que o pessoal da nutrição e da saúde tem aí para facilitar o processo, mas tem que saber o que está sendo feito. Tem que fazer certo, porque senão é risco para a saúde de uma forma ou de outra, né?
6: Josi, deixa eu te perguntar, hoje as canetas emagrecedoras, elas limitam um pouco, por exemplo, elas te atrapalham comercialmente, você como nutricionista?
7: Não, pelo contrário, me ajudam muito, porque, claro, que a gente usa isso como uma ferramenta, né? Pra gente chegar onde a gente quer ir. Mas o pessoal tem muito vínculo emocional com essa parte de alimentação. Então a caneta tira aquele prazer da comida, aquela vontade de comer. Só que a gente não pode se condicionar a funcionar só com a caneta. Então a mudança de hábitos é necessária, o saber lidar com outras alimentações, né? Com outros pratos, outras opções, círculos familiares, que tudo se vincula à comida, né? Então isso não vai mudar. É muito mais fácil, tem que junto com a caneta aprender a lidar com esses atípicos, com esses extras, do que viver baseado na caneta, né? É uma ferramenta temporária, mas não pode ser baseada isso na vida inteira, né?
1: Josi, a gente tem relatado no Jurassic Pan muita questão do efeito rebote, né? Que as canetas dão depois que a pessoa para de usar, a questão de não estar fazendo exercícios, que a musculatura do corpo também sofre muito com o uso da caneta. Quais as dicas que tu passa pro pessoal que tá só injetando a caneta, aquele puxãozinho de orelha agora, vai.
7: Posso falar o que eu quero?
1: Não. Claro que pode. Só não vai xingar, mas pode.
7: Falar não, não, na verdade, esses colaterais não é a caneta que traz. A caneta é muito tranquilo em colaterais. O problema é a condição nutricional que o pessoal se coloca com a caneta. Porque não comem. Então, assim, massa muscular vai embora, fraqueza, deficiência nutricional, queda de cabelo, fraqueza de unha. É todo um contexto disso, sabe? E quando a pessoa para de tomar, não é que a fome aumenta, é que a fome volta ao normal. A caneta tira a fome, só que quando para de tomar, a tua fome volta. E quando as pessoas, quando a gente emagrece, cada um quilo que você emagrece, a tua fome aumenta uma média de 100 calorias. Então, para um emagrecimento ali de 15 quilos, são 1.500 calorias a mais de fome. O que você vai fazer com essa fome? Então tem que saber o que tá acontecendo. O gasto calórico maior da atividade física melhora, diminui flacidez, ganha massa muscular, melhora sono, ansiedade. Ficaria até amanhã falando de benefícios da atividade física, né?
1: Barrozinho, pra nós que somos mais avantajadinhos assim, cara, eu por enquanto tô preferindo comer mesmo.
3: Então, Samuca, eu não vou mentir, eu já pensei em pular pro lado das canetas. Mas até comentei com a Josi antes do programa, né, sobre essa matéria. Eu optei por mudar os meus hábitos, Samuca. Então, desde a alimentação, aumentei um pouco mais o exercício físico. O fato é que, como era um pouquinho mais cheinho do que eu já sou hoje, eu tinha muita lesão no futebol, como a gente sempre brinca lá. Isso não aconteceu mais. Então, eu acho bacana quem tem condições e pode usar caneta. Ela auxilia muito no processo. A obesidade, ela traz benefícios, malefícios muito maiores, né? Então, como a Josi citou, né, ela é profissional no assunto, não basta só caneta, é o hábito, é o exercício e a manutenção, né, daquela rotina, entendeu? Não para com a caneta e volta pro hamburgão, segue os dois juntinhos, né, mas de leve.
1: 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Aldo Camargo tá de parabéns, ele que participa do Agro na Pan. Quero fazer uma pergunta fora do roteiro pro pessoal da Cresol, até porque eu perguntei das caminhonetes, de carros e tal, será que tem alguma questão assim, o cara quer fazer uma cirurgia estética, vai um valor mais agregado, né, mais, valor maior, tem alguma linha de créditos aí, ou é só o empréstimo pessoal mesmo?
5: Tem linha de crédito pra isso, tem consórcio pra isso.
1: Olha aí, ó.
5: Se tiver pensando em fazer, fechamos agora.
1: Olha aí, ó.
5: Mas aí, tem pra todos os públicos aí, como eu te falei, pra quem quer emagrecer, pra quem quer ficar mais bonito, pra quem quer comprar caminhonete, pra tudo vai ter recurso aí, entendeu?
1: Olha aí, ó, viu? 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São 18:15. Jéssica Farias, vamos para a segunda rodada de entrevista com o pessoal da Cresol, vamos lá.
6: Samuel, então já que estamos na maior feira de agronegócio aqui de Lages e região, não dá pra gente fugir do assunto agronegócio. E eu estou aqui então com o Alex, que é gerente agro da Cresol. E eu quero te perguntar hoje, Alex, quais linhas de crédito do rural o produtor deveria conhecer
4: não só o que está vindo visitar a Espolages, mas todo o produtor rural.
8: Então, boa noite. Acredito que na linha rural que a gente trabalha são principalmente três, que é a linha de custeio, investimento e também um rotativo. Basicamente, a linha de custeio seria tudo, como o próprio nome já pressupõe, né? Que seria custear a sua safra, né? Você vai fazer uma plantação, você vai cuidar do seu gado, vai fazer algo de giro rápido, né? Que é da safra. O investimento seria da linha mais para um longo prazo, uma aquisição. Às vezes você quer adquirir novas matrizes, às vezes você quer adquirir um equipamento, um trator, até pequenos equipamentos, vamos dizer assim, uma Yamaha, alguma coisa do gênero. E o crédito rotativo seria parecido com o custeio, porém ele já é mais direcionado para um uso pessoal, para você ter um prazo maior e conseguir pagar lá no final da safra um valor que você não vai utilizar diretamente para a produção da sua lavoura ou do seu gado, né?

0: de acordo com o que você produz, né, e cultiva. E daí nós temos também o Pronamp, né, que pode ser um CNPJ junto com o agro. Então, é bem mesclado atualmente. Você pode estar trabalhando de diversas formas. Às vezes a pessoa tem a condição de estar pegando todos esses valores, mas não tem o conhecimento para ir lá pegar, né? Então, a Cresol está aí para apoiar todo mundo. Quem for um produtor agrícola que tiver alguma dúvida, pode chegar na Cresol que a gente explica e ajuda até em toda a documentação.
1: E agora, falando um pouco de El Niño, que está aí bem presente na nossa região, quero perguntar aqui para a Andresa, como o produtor pode se preparar financeiramente para uma safra difícil?
2: Isso, hoje, infelizmente, né, os produtores, eles trabalham num céu aberto. Então, eles têm ali, infelizmente, eles podem ter frustrações de safra, né? Eles podem ter dificuldades e os custos da lavoura ou da pecuária, eles continuam os mesmos. Então, eles têm que buscar alternativas, investimentos para mitigar os riscos que eles têm. Então, o que a gente pode ofertar são investimentos como, por exemplo, colocar ali uma cobertura num pomar ou também fazer os proagros ou seguros agrícolas, né? Que eles vão fazer o seguro agrícola, ele vai trazer para ele o valor que é o custo da lavoura, né? Então hoje o seguro a gente não fala mais que ele é opcional, ele tem que ser colocado dentro do custo, né, da produção, porque ele é muito importante para uma safra difícil.
1: Perfeito. E Gabriel, o pequeno produtor, ele também consegue financiar melhorias na propriedade?
3: Com certeza, dentro dessas linhas ali que o Alex falou, e a gente também, principalmente pro pequeno produtor, que hoje é expertise da Cresol, vamos dizer assim, a gente tem algumas linhas especiais, né? Até tava trocando uma ideia com a Cris aqui, referente a uma linha que a gente tem de habitação rural. Então, o Pronafiano tem um recurso para ele pegar, né, via Cresol, via BN10, né, com prazo de até 10 anos, né? Então ele pode pagar anualmente durante 10 anos, numa taxa aí inferior ou parecida hoje com Minha Casa Minha Vida, vamos dizer assim, né? Então, e dentre os outros investimentos, cara, quer fazer galpão? Tem linhas para fazer galpão, fazer cerca, renovar pastagem, perenizar pastagem, tudo que você imaginar hoje de melhoria na tua propriedade, tem recurso para fazer.
1: E a disponibilidade desse crédito, ele é anual? Você citou agora que ele pode pagar em 10 anos, mas existe um limite de solicitação desse crédito?
3: Dentro dessa linha aí dos pronafianos, como por exemplo do Habitação Rural, ele tá limitado hoje em torno de 100 mil, né? Mas tem outras linhas aí de recurso próprio também, que a gente também pode estar fazendo um complemento para esse produtor rural, né? Essa parte do Habitação Rural, por exemplo, ela vem dentro de um plano safra. Então, quando o governo federal anuncia lá o plano safra, é destinado a parte dos recursos para essa linha, né? E aí, vamos dizer assim, nos períodos de entre safra, a gente tem possibilidade de outros recursos, desde fonte de poupança livre, LCA, que também tem um juro um pouco mais reduzido, e a gente pode estar atendendo o produtor.
4: Ô, Jéssica, eu até queria fazer uma pergunta com relação às eleições, né? A gente está em vésperas de segundo turno, e a gente sabe que o agro é uma das questões mais batidas, né? De um lado ou de outro, enfim. Mas com relação aos créditos nesses últimos anos, teve alguma coisa significativa alterada? Transcorreu normalmente para as cooperativas, principalmente para a Cresol? Teve alguma coisa que foi ruim, melhorou? Consegue dar um panorama disso com relação às eleições ou está normalizado de vários anos? Qual que é o panorama dessa questão do agronegócio com relação às eleições?
3: Na verdade, assim, a questão do recurso, plano safra, ele sempre flui. Existe sempre uma reclamação que é referente ao quanto está tendo de aumento de aporte referente ao aumento de custos, né? Então, por exemplo, a gente nota que de um plano safra para o outro foi aportado X bilhões a mais. Mas até que ponto esse X bilhões a mais está sendo suficiente para cobrir o que aumentou de custo para o produtor rural, né? Então, por exemplo, a gente teve nos últimos anos aí um aumento considerável de diesel, teve um aumento considerável de defensivos agrícolas.
4: E então, afeta lá na ponta do agricultor, né?
3: Exatamente. Então, até que ponto esses aumentos de aporte no plano safra estão suprindo os aumentos de custo para o nosso produtor rural? Então, essa é a principal desafio, vamos dizer assim, né? Nesse meio. E, cara, temos que temos que

0: pelear, né? Trabalhar e torcer para que, né, tenhamos cada vez melhores aportes, tenhamos, de repente, daqui a pouco, uma taxa de juro
1: melhor, né, pro produtor, para todo mundo,
0: para acompanhar esse custo, porque a margem do produtor tá muito espremida, tá muito espremida. Então, hoje, se você não trabalha bem com o teu custo, se você, o produtor rural, se ele não tem um juro condizente com aquela operação dele, cara, a cadeia quebra. E aí já...
2: vale a pena produzir, né? Tem que valer a pena estar produzindo, né? Você tem que ter um retorno daquilo. Como é que, como diz, né? Nem relógio trabalha de graça, né? Então, você faz lá todo o seu esforço, todo o seu trabalho para levar, porque quem ganha junto tem toda uma ponta, mas nessa ponta tem o meio do atravessador, tem o repassador, tem o cara que tá cuidando da tua lavoura contigo, então você tem a mão de obra, tudo disso, então é muito além do que você vê só ali de pegar a frutinha na banca. Tem tudo muito por trás que gera um custo que precisa de um valor agregado bacana pro produtor continuar tendo aquele incentivo, né?
0: Por exemplo, dá um exemplo aqui, eu sou de São Joaquim, a Jéssica também, ela é de São Joaquim, vai no mercado hoje comprar uma maçã pra você ver quanto que tá o quilo. Tá passando R$10, frouxo. Sabe quanto de médio o produtor ganha esse ano? Por quilo? Menos de R$2. Então, olha o custo.
1: O valor que vai aumentando.
0: O juro importa, olha como o preço do diesel importa, olha como o preço do dólar importa para o nosso produtor hoje. Então, esse é, como eu falei, é o principal desafio aí dos panos e safras, né?
1: São 18 horas e 24 minutos, a gente está direto da Expo Lages, no Parque de Exposições Conta Dinheiro, aqui no stand da Cressol. Eu sou Samuel Gonçalves, estou acompanhado de Jéssica Farias, a turma da Cressol e também José de Liz e Leandro Barroso. 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Falando agora da política, teve um ato no mínimo curioso do governo federal que surgiu hoje, né? Os ministérios da Fazenda, Planejamento e Orçamento e de Minas e Energia anunciaram hoje que o governo irá zerar os impostos federais sobre a gasolina por um mês. Em coletiva de imprensa, o ministro da Fazenda, Dário Durigan, afirmou que essas medidas são adicionais em relação à mitigação da guerra e impacto dos preços de combustíveis no país. De acordo com a equipe econômica, a desoneração da gasolina foi ampliada dos 63 centavos anunciados no último mês para 89 centavos. Conversa para boi dormir, né, minha gente? Faltam 15 dias exatamente para a eleição e temos aí um taxa zero para combustível. Os 4 anos não tem isso, né? Nem para o produtor, nem para ninguém, né?
2: Principalmente pro atravessador, né? Que, como a gente diz, o diesel impacta muito. Na ponta, né? Na ponta final. Então, chegando agora isso, vamos ver no que vai dar no aglomero, né? Do pessoal, do povo todo.
1: José de Liz, comente sobre a queda da taxa, não, queda não, a taxa zero de combustíveis a 15 dias das eleições. Não precisa xingar.
3: Eu só acho que essas horas, por que não fizeram isso há 4 anos atrás? E agora é meio que desesperador, parece, né? Mas não parece.
1: Você como empresária, você tem uma empresa, essas notícias envergonham, dá nojo, qual que é a reação do povo com relação a isso?
3: Na verdade, já faz tempo que a gente tá com vergonha, né? Esse ano tem sido um ano bem desafiador, assim. Acho que a questão de Copa do Mundo, eu trabalho um consumidor final também, então a questão da loja de produtos, tipo, meu público é o idosinho, é a senhora, adolescente, então afeta o consumo, o poder de consumo do brasileiro tá muito pequeno. Você vai num R$100 no mercado, você não compra nada, sabe? Isso, tipo, pra mim afeta a compra de produtos também, né? Frete, transporte, eu pago muito caro, enfim, é uma cadeia que não tem como a gente absorver tudo, né?
1: Leandro Barroso, essa notícia, 15 dias da eleição, você pai de família, cara que estava empregado e agora recentemente também teve uma mudança na questão de emprego, o que a gente pode pensar disso tudo em vésperas de eleição?
4: Então, Samuca, eu lembro muito bem que lá no início, quando os estados zeraram o ICMS, os estados foram sacrificados pelo governo federal, né? que não era possível, não conseguia se manter sem aquele imposto. Então hoje o governo simplesmente mostrou que ele podia fazer bem quando quisesse, quando bem entendesse, e não que talvez isso traga benefício pro usuário do combustível. Porque a gente sabe que é uma medida temporária, é uma medida pós primeiro turno, visando uma campanha de segundo turno. O que tem que ser feito, Samuca, na verdade é uma análise, uma medida que tenha um benefício pro consumidor a longo prazo. Medida eleitoreira, como tu já citou aqui, dependente de partido A, partido B, ela não tem se mostrado uma visão para o consumidor, para o cidadão. Simplesmente em benefício próprio da campanha que está sendo realizada agora, né, Samuca?
1: A gente está terminando o primeiro bloco aqui, são 18 horas e 28 minutos. Daqui a pouco a gente volta, tem mais entrevista com o pessoal da Cressol aqui no stand. Tem notícias do futebol, tem questão psicológica também que a gente vai debater. E a gente vai passar também a previsão do tempo voltando para o segundo tempo aqui na Expo Lages. Alexandre de Souza é contigo aí no estúdio.
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2: São exatamente 18h34, 18h34, estamos voltando com o Jurassic Pan desta sexta-feira, dia 9 de outubro de 2026. E nós vamos voltar lá ao Parque de Exposições Conta Dinheiro com Samuel Gonçalves e Jéssica Farias, que estão apresentando o Jurassic Pan ao vivo, diretamente da Expo Lages 2026. Vamos então de novo ao Parque de Exposições Conta Dinheiro. Boa noite, Samuel, novamente.
3: 18h36, a gente está voltando com o segundo tempo do Jurassic Pan. 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A gente está voltando diretamente aqui do stand, então, da Cressol, são 18h36. 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
3: 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Falando nisso, aproveitando o gancho, passando a previsão do tempo, para quem quiser vir na Expo Lages, aqui é uma área coberta, pode vir, são 54 estandes, todos praticamente cobertos ou com gazebo, enfim. 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Amanhã tem previsão de aproximadamente no acumulado do dia de 10 milímetros e no domingo por volta de 20 milímetros. No domingo vai chover um pouco mais, mas como eu disse, aqui é uma área coberta, bem, tá todo mundo bem instalado, pode vir visitar a turma. Jéssica Farias, voltamos com o pessoal da Cressol, são 18h38 aqui na Jovem Pan.
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5: 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Vamos voltar já nesse quesito de climático. É preciso seguro. E hoje, dentre todas as áreas de atuação da Cressol, a parte de seguro é muito forte, muito presente também. 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
7: 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Então,
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3: Eu falei da maçã, mas tem alguma outra linha do agronegócio que usa tela, morango, alguma coisa assim? Ou
7: estufas, né?
3: Estufas.
7: Estufa de morango, alface, né? Que lá a gente tem produtoras de alface que tem ali as estufas.
3: Jéssica Farias.
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0: caiu o sinal um pouquinho lá do Parque de Exposições Conta Dinheiro. A gente vai tentar restabelecer de novo o nosso sinal lá com o pessoal, então, do Parque de Exposições Conta Dinheiro, com a Expolages 2026. 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
3: Sim. Faltam 14 minutos para as 19 horas. A gente está no Parque de Exposições Conta Dinheiro com Jurassic Pan especial na Expolages, aqui no estande da Cressol. 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Falando agora do futebol brasileiro, até porque ontem a gente teve a finalização da 29ª rodada do Campeonato Brasileiro, tivemos a diferença diminuindo do líder Flamengo para o Palmeiras para 1 ponto, 61-60. Na zona de rebaixamento, a dupla Grenal permanece lá, e amanhã já tem jogo iniciando a 30ª rodada, e é uma rodada, Barrozinho, com clássicos estaduais. Tem Fla-Flu no domingo às 17h30, mesmo horário para Palmeiras e o teu Corinthians, e no domingo também 17h30 tem Grenal. Fala um pouco aí, expectativa desse Campeonato Brasileiro, do teu Corinthians diante do Palmeiras. Fala aí pra gente, pro ouvinte da Jovem Pan.
4: É isso aí, Samuca, Campeonato Brasileiro vai afunilando, mas a briga maior, né, ainda vai acabar sendo do rebaixamento. Palmeiras e Flamengo tem que definir quem vai ser o campeão, e os principais jogos desse final de semana, como tu já citou, Grêmio e Inter, os dois na zona de rebaixamento. Logo acima deles, primeiro clube fora da zona de rebaixamento, o Corinthians, que vai enfrentar o Palmeiras, que quer esse título, ainda tá brigando. Então o Palmeiras não vai facilitar pro Corinthians, que tá até sem técnico, e Grêmio e Inter vai ser uma briga feia. Eu ainda chuto um empate nesse jogo, tá? As duas equipes em bem parelhas ali, o Inter venceu o último jogo contra o próprio Corinthians, né? Então, bem embalado ali. E o Palmeiras vai judiar do meu time, Samuca.
3: Não tem. Cara, somos todos Corinthians. Os amigos aqui da Cressol, torcida pra quem? Torce pra quem?
2: Eu tô na bronca aí hoje porque Maiara meu Flamengo. Maiara meu Flamengo.
3: Ontem não foi cirurgia sem anestesia ontem, né?
2: Não tem condições.
3: Torce pra algum time?
2: Não, eu não. Não sou muito fã.
3: E as meninas?
1: Corintiana.
3: Deu boa.
5: Tem piores,
3: né? Tem
5: piores, né?
3: E o Mengão, vai chegar no título, Felipe?
6: Tem que chegar. Não tem outra opção.
3: Leandro Barroso, pra gente finalizar a questão do futebol, no final de semana tem Inter de Lages, Série C do Campeonato Catarinense, o Inter lidera a competição.
4: Isso aí, Samuca, vem de duas goleadas, né? Dois grandes jogos aí, um no Tio Vida e um fora. No domingo às 11 da manhã, um horário diferente, então pra quem não tá sabendo ainda, um horário diferenciado. Amanhã você ainda encontra ingressos antecipados, na rede social do clube você encontra maiores informações ali. Não é pra chover na hora do jogo, mas é importante chegar cedo, pegar um lugarzinho na arquibancada coberta lá e fazer a parte de torcedor, né? Dentro de campo os jogadores estão fazendo o papel dele, acho que vale a pena dar esse prestígio aí. Domingo, 11 horas, não esquece.
3: A gente sempre critica o Inter, Christopher e a direção, mas agora eu quero parabenizar a diretoria pela ação que fez hoje na venda da camisa, comprando uma camisa oficial de 2026 por R$149,90, tu ganha um ingresso pro jogo na área coberta do domingo. Então, atitude legal, até porque tá agregando você espalhar o Inter pela cidade e também ter o apoio. 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São 6:50 da noite e temos convidada especial. Fala, Maíra Juliane. Eu erro teu nome e você errou o meu hoje, né?
1: Nada, errar em meu, então tá tudo certo.
3: E aí, o Agro na Pan, como é que tá?
1: Tá muito bom. Eu tô um pouco afastada e tô recebendo aqui muitas críticas por estar afastada.
3: Ah, pois é.
1: Isso é muito bom, né? A gente... É bom ver esse carinho das pessoas e dizendo, Maíra, a gente não tá te ouvindo mais. Eu agradeço aqui imensamente. A gente acaba que a agenda apertou um pouquinho,
3: sim,
1: mas já tava conversando com o pessoal aqui pra logo a gente voltar e num formato que ficar adequado pra gente colocar um pouquinho a voz do agro, não só regional, mas também essa conexão com o agro nacional, trazendo essa atualização diária pros nossos ouvintes.
3: Você que não para nesse mundo do agro aí pelo mundo inteiro, tem alguma novidade, alguma coisa, não?
1: Estamos muito animados e estamos na expectativa aí para daqui um mês, né, um novo posicionamento. Eu acredito que o agro está ansioso, aguardando esse posicionamento político que deve se dar ao longo do próximo
3: mês. Todo mundo está esperando um posicionamento, né?
1: Mas o agro em especial, porque a gente vem sofrendo muito com o endividamento dos produtores, com as dificuldades de acesso a crédito, e a gente tem visto cada vez mais os produtores afundando, né? E a gente precisa de um governo proativo, a gente precisa de um governo que entenda que o agro move o nosso país, que é a nossa principal bandeira, e que sem ele, nós infelizmente vamos ter sérios problemas. E a gente como ouvinte aqui tem que entender da importância do agro no nosso dia a dia, afinal de contas, se o produtor não produz, a gente não come 3 vezes no dia. Então, entendendo dessa importância, a gente tem que também pensar como que a gente colabora, como que a gente contribui nessa balança. Eu acho que o Brasil entendeu, acho que vem mudança por aí, tô muito confiante e espero que no próximo ano a gente volte a ter um agro pungente no nosso país, como ele sempre foi, referência internacional, inclusive considerando que o agro possa vir a negociar mais Brasil afora, porque a gente tem potencial para isso.
3: Maíra, a gente falou no primeiro bloco aqui sobre uma medida, no mínimo curiosa, para não usar outro termo, de taxa zero no combustível no próximo mês do governo federal. Como que tu vê toda essa questão, já que você estava bem efusiva aí?
1: Ai,
3: saia justa, vai lá!
1: É difícil, acho que é assim como eu me coloco para os produtores que me perguntam algumas doenças em relação ao que a corporate diz, o que a produtora diz,
3: não,
1: né?
3: Não precisa xingar, mas pode dar uma opinião sobre.
1: A gente tem que ter prudência com algumas liminares, com algumas decisões, porque não dá pra gente sair fazendo esse tipo de, tomando esse tipo de iniciativa que prejudica muito alguns setores, beneficia outros em prol de um centro, né?
3: Beneficia curto prazo demais, né?
1: Exato. Muitas medidas tomadas recentemente beneficiam de forma num curto prazo em prol de um benefício único.
3: Sim.
1: Mas a gente não pode cair nessa ladainha barata.
3: Boa! Eu consegui tirar uma opinião dela. São 6 minutos para as 19 horas. Jéssica Farias, vamos caminhar para a última rodada de perguntas.
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9: E além da Espolagem, né, a gente está aqui para ajudar vocês, a gente está esperando também na nossa agência, venha conversar com a gente, venha tirar dúvidas, né, a gente está aqui para tirar as dúvidas e apoiar os produtores rurais, as pessoas físicas e também as pessoas jurídicas, né, os empresários aqui em Lages que também precisam de apoio.
1: Samuel, então a cobertura da Espolagens 2026 pela Jovem Pan ainda acontece no sábado e no domingo. As pessoas podem acompanhar pelas nossas redes sociais, pelo 89.9. Tem bastante informação, bastante conteúdo, bastante oportunidade de todos os nossos patrocinadores. E, claro, reforçar o convite aqui para que o público em geral venha visitar a feira, que é tão importante e movimenta tanto a nossa economia.
3: São 54 expositores aqui no Parque Exposições Conta Dinheiro, como a Jéssica falou, então uma oportunidade de você visitar tanto seus amigos, colegas, enfim, oportunidades de negócio, network, vem fazer negócios, porque a Espolagens é muito importante para o crescimento aí da cidade, para a questão financeira do município também, para futuro próximo e para os próximos anos a gente está fazendo grandes negócios aqui na Espolagens. A Espolagens na Jovem Pan com cobertura completa direto da feira ainda no sábado, no resto dessa sexta-feira, sábado e domingo, conectando você às principais novidades do agro, indústria e comércio. 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José de Liz, beijo, abraço, até segunda-feira. Não, segunda não tem Jurassic Pan, turma, terça-feira, hein?
10: Mas aí, na outra segunda, né? Até lá. Bom final de semana, bom feriado pra todo mundo, aproveitem, descansem, não comam besteira, vão treinar.
3: Não, essa de comer besteira é pra comer, turma, vamos lá. Leandro Barroso, abraço, irmão.
4: Fala, Samuel, um abraço, fica o convite, né, pessoal, vem aqui na Espolagens e na próxima sexta-feira estaremos lá na Jovem Pan.
3: Maíra Jolene, não erra meu nome, é Samuel.
9: Samuel, então um convite para que todo o nosso público, né, que acompanha a Jovem Pan, venham visitar, venham conhecer os stands, visitar os negócios que estão aqui presentes. Plant Collab também está aqui visitando e expondo, então venham conversar com a gente também, é uma oportunidade gigantesca da gente conectar e vocês também conhecerem tudo que o agro está fazendo aqui na nossa região.
3: Se você lança a marca de cola, Felipe, um abraço.
11: É isso aí, Samuca, obrigado pelo convite mais uma vez, um abraço para toda a família Silva Celantes aí que tá ouvindo e reforçar o convite pro pessoal vir pra Espolagens e prestigiar esse evento tão grandioso da nossa região, né? E com certeza tem muita coisa boa por aí.
3: Turma, o Jurassic Pan volta na terça-feira, segunda-feira a turma tá de folga. Jéssica Faria, você faz algum recado?
1: Eu preciso mandar beijo lá pra casa.
3: Claro, fica à vontade, Jéssica.
1: Esses beijos.
3: Boa. Então, turma, terça-feira às 18 horas a gente volta ao vivo com o Jurassic Pan lá no Gemini. Abraço e até lá. Alexandre, é contigo.
0: Muito obrigado, então, Samuel Gonçalves e Jéssica Farias e toda a turma lá, então, diretamente do Parque de Exposições Conta Dinheiro, onde foi feita a transmissão, então, do Jurassic Pan na Espolagens 2026. São exatamente 18 horas e 59 minutos, quase girando para as 19 horas. Nós então encerramos hoje, então, agora, neste momento, o Jurassic Pan desta sexta-feira, dia 9 de outubro de 2026. Boa noite, então, até terça-feira com mais um Jurassic Pan e Ricardo Córdova daí na bancada, comandando então o programa da terça-feira. Boa noite, até mais.
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2: 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E a hora na Pan. 7:20.
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2: Jovem Pan número 1 do Brasil, direto da Expo Lages 2026, no pavilhão multissetorial, onde você encontra as empresas que vão trazer soluções para o seu negócio. 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
4: 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E a hora na Pan. 7:37.

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1: Relevante, não apenas porque reforça, né, que dentro da direita, dentro do Senado da direita, nós temos uma priorização ao impeachment, e isso é inegociável. Como ela falou, isso eu não tenho dúvida nenhuma. O impeachment do Moraes, eu não tenho dúvida nenhuma. Então, dizer com tanta veemência reforça que não há mesmo nenhum clima de negociação na direita, com o STF, com o Moraes, com quem quer que seja. Isso está explícito. Impeachment do Moraes é a pauta. E também, um outro ponto que ela traz, que é relevante, que ela fala em anistia. Ou seja, isso me soa que a direita abandonou a dosimetria que está ali nas mãos do Moraes e que é uma anistia manca, vamos dizer assim, e está mirando a anistia, não é? Ah, mas aí o ministro vai dizer que é inconstitucional. Se o ministro disser que é inconstitucional, o ministro é que se torna inconstitucional e quem sabe não toma impeachment. Então agora o Senado tem a possibilidade não só de retomar, por isso que é muito importante essa entrevista da Bea Kicis, não só o Senado tem a possibilidade de retomar a sério a pauta do impeachment de ministro, como a da anistia. O pessoal já não falava mais em anistia, todo mundo já estava se contentando com a dosimetria e agora o assunto volta à baila, volta a ser relevante. Uma outra notícia que também saiu hoje, aí eu quero ouvir os meus colegas sobre esses dois pontos, é que personalidades da sociedade civil, diz a Folha, divulgaram nesta sexta-feira uma cartinha aberta em defesa do Estado Democrático de Direito e da Constituição, no contexto da disputa entre Lula e Flávio. O documento foi articulado pelo ex-ministro da Justiça, Miguel Reale Júnior, e pelo procurador Roberto Liviano, presidente do Instituto Não Aceito Corrupção. Muito bem, não aceito corrupção, mas enfim, também assinaram a cartinha Antônio Cláudio Maris de Oliveira, o ex-presidente da TV Cultura José Roberto Maluf, o embaixador Rubens Barbosa, o escritor Inácio de Loyola Brandão, o economista Eduardo Janetti, a historiadora Lilian Schwartz, que fez um vídeo aí dizendo que o Lula ia acabar com tudo, mesmo que não seja verdade, a cantora Thier e o guitarrista Andreas Kisser, da banda Sepultura, entre outros. Bom, meus caros, a carta expressa preocupação com o avanço da direita no primeiro turno. Eles dizem, os resultados promoveram pouca renovação política, mantiveram a subrepresentação de mulheres, de negros e de grupos LGBTQIA+, e etc., e de povos originários. Vocês que nos escutam pela cadeia de rádios vão ficar agora com a voz do Brasil.
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2: Está no ar a Voz do Brasil. As notícias do governo federal que movimentaram o país no dia de hoje.
3: Olá, boa noite.
4: Boa noite para você que nos acompanha em todo o país.
3: Sexta-feira, 9 de outubro de 2026.
4: Vamos aos destaques do dia.
3: Preço dos combustíveis.
4: Impostos federais sobre a gasolina são zerados por 30 dias e desoneração do etanol é prorrogada.
3: Medidas incluem subvenção ao óleo diesel e fiscalização contínua. Thaís de Araújo.
5: Com a decisão, fica zerada por 30 dias a cobrança dos impostos. Impostos PIS, COFINS e CID sobre a importação e a comercialização de gasolina.
4: Santuário de Aparecida espera mais de 500 mil fiéis nas celebrações da Padroeira do Brasil.
3: Movimentação de peregrinos e visitantes deve injetar mais de 3 bilhões e meio de reais na economia.
4: E a Polícia Rodoviária Federal intensifica a fiscalização nas rodovias. Luciana Colares de Holanda.
6: Os corredores rodoviários de São Paulo e do Pará ganham atenção especial em direção ao Santuário Nacional. Nacional de Aparecida e Auxílio de Nazaré.
3: Segunda-feira é dia das crianças e quem vai comprar presente de última hora deve ficar atento.
4: E Metro alerta para cuidados na escolha dos brinquedos. Márcia Fernandes.
7: Segundo o Inmetro, um dos cuidados importantes é observar o selo que indica se o presente corresponde à idade da criança. É preciso observar também se há peças pequenas ou produtos tóxicos na composição.
3: Hoje na apresentação da Voz do Brasil, Luciano Seixas e Mariana Jung.
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3: Na próxima segunda-feira é dia de Nossa Senhora Aparecida, padroeira do Brasil.
4: E a Polícia Rodoviária Federal já está nas rodovias com operações de fiscalização e orientação aos condutores.
3: Com atenção especial para as estradas do interior de São Paulo, onde acontecem romarias em homenagem à Nossa Senhora Aparecida.
4: E também no estado do Pará, com as celebrações do Círio de Nazaré.
3: Com a movimentação, haverá reforço de policiamento para prevenir acidentes graves e aumento da criminalidade.
6: Todas as rodovias federais do país terão reforço na fiscalização entre 9 e 12 de outubro. E os corredores rodoviários de São Paulo e do Pará ganham atenção especial por causa da grande mobilização em direção ao Santuário Nacional de Aparecida e ao Círio de Nazaré. A Polícia Rodoviária Federal vai ampliar o policiamento nos dois estados com emprego de policiais de diferentes regiões, que vão atuar na fiscalização de trânsito com foco no controle de velocidade e nas condutas que possam aumentar os riscos de acidentes. E a PRF faz recomendações aos romeiros e motoristas, como detalha Natália Guimarães, da Comunicação Social da Polícia Rodoviária Federal.
8: Aos romeiros, a orientação é de usar roupas claras, materiais refletivos, deslocar no sentido contrário da via e mantendo distância dos veículos. Os ciclistas devem utilizar o capacete, se deslocar no fluxo dos veículos e manter distância deles. Aos motoristas, a atenção é redobrada, principalmente em trechos com presença de romeiros e ciclistas, evitando o excesso de velocidade, o uso do celular no volante e, claro, se beber, não dirige.
6: Em São Paulo, uma das novidades da operação será o emprego de drones no apoio ao trabalho. Os equipamentos vão ampliar a capacidade de observação das rodovias e pontos de maior concentração de pedestres e veículos. A operação também vai contar com o apoio de um helicóptero e, em caso de emergência, ligue 191. Reportagem Luciana Colares de Holanda.
4: E o Santuário Nacional de Aparecida, no interior de São Paulo, se prepara para receber uma multidão de devotos na próxima segunda-feira, dia dedicado à padroeira do Brasil.
3: De acordo com o Ministério do Turismo, mais de 500 mil fiéis são esperados para as celebrações e o feriado prolongado deve movimentar cerca de 3 bilhões e 590 milhões de reais na economia da região.
4: Neste ano, a rota de peregrinação Caminho da Fé, que termina no Santuário de Aparecida, passa a ser reconhecida por lei como rota turística nacional, com o objetivo de estimular o turismo religioso, cultural e rural.
3: Para quem vai à região, a recomendação é redobrar a atenção nas estradas, que recebem grande número de romeiros a pé e de bicicleta.
4: Centenas de estudantes e pesquisadores tiveram seus trabalhos interrompidos pelo incêndio que atingiu laboratórios da Universidade Federal de Pernambuco na noite da última quarta-feira.
3: A Polícia Federal instaurou um inquérito e iniciou a perícia para apurar o caso.
4: Por conta do episódio, a CAPES, Coordenação de Aperfeiçoamento de Pessoal de Nível Superior, anunciou a prorrogação de bolsas e apoio para a retomada das pesquisas em outras instituições.
3: No local será erguida uma nova estrutura com 7 mil metros quadrados e recomposição total dos laboratórios.
9: A nova estrutura que será erguida na Universidade Federal de Pernambuco terá cerca de 7 mil metros quadrados, mais que o dobro da área do prédio atingido pelo incêndio. A previsão é que a obra comece após a conclusão da perícia e das investigações sobre o ocorrido. Também será feita a recomposição dos equipamentos dos laboratórios atingidos. O ministro da Educação, Leonardo Barchini, esteve na universidade para acompanhar de perto a situação.
10: A minha vinda aqui, primeiro, para prestar solidariedade aqui à comunidade acadêmica da universidade, em especial aos professores, aos cientistas, aos estudantes que faziam suas pesquisas aqui no prédio, e tudo aquilo que for necessário nós faremos para que os prejuízos sejam os mínimos possíveis, principalmente o prejuízo na pesquisa e principalmente no bem-estar dos estudantes.
9: No local atingido funcionavam laboratórios de diferentes áreas, como fármacos, genética e inovação terapêutica. Nesses espaços, estavam em andamento pelo menos 200 trabalhos acadêmicos. A CAPES anunciou que, com o incêndio, as bolsas de pesquisadores serão prorrogadas pelo tempo necessário à continuidade dos trabalhos. Estudantes de doutorado e mestrado poderão dar andamento às pesquisas em instituições estrangeiras e nacionais em parceria com a UFPE. A Polícia Federal está investigando as causas do incêndio. Foi instaurado inquérito e iniciados os trabalhos de investigação e perícia. Por enquanto, o trabalho é feito com a ajuda de robôs e drones, já que as condições do prédio ainda não permitem a entrada dos peritos. A ideia é identificar a origem do fogo e reconstruir a dinâmica do incêndio. Reportagem Graziela Mendonça.
11: Abastecer o carro deve ficar mais barato a partir desse mês.
3: O governo federal zerou os impostos sobre a gasolina por 30 dias e ampliou os subsídios ao etanol e ao diesel importado.
11: As medidas buscam conter a alta dos combustíveis gerada pela crise internacional do petróleo, em razão dos conflitos no Oriente Médio.
3: Além dos subsídios, postos e distribuidoras passam por fiscalização reforçada para garantir que a redução chegue ao consumidor sem abusos.
5: Com a decisão, fica zerada por 30 dias a cobrança dos impostos PIS, COFINS e CID sobre a importação e a comercialização de gasolina. Esse período pode ser prorrogado. No caso da gasolina, o desconto será de 89 centavos por litro. Também foi prorrogada a desoneração do etanol hidratado, de 19 centavos por litro. Além disso, foi anunciada uma subvenção extra aos importadores de óleo diesel. Agora, eles passam a receber R$ 1,40 por litro a mais, além dos R$ 2,12 que já estavam em vigor. O montante, que deixará de ser arrecadado, será compensado com receitas extraordinárias do petróleo da União. O ministro do Planejamento e Orçamento, Bruno Moretti, explica os impactos das medidas.
12: Isso vai trazer ainda mais tranquilidade para a garantia de abastecimento interno, para a nossa oferta, e de estabilidade de preço. O custo, repito, dessa subvenção vai no valor de 1,6 bilhão por esse período de 30 dias.
5: Também foi apresentado um balanço da Operação Carga Pesada, que fiscalizou os preços praticados nos postos de combustíveis. Na primeira fase da operação, foram fiscalizados 11.140 postos e 463 distribuidoras. Já na segunda fase, foram realizadas 676 ações. O secretário nacional de consumidor do Ministério da Justiça e Segurança Pública, Ricardo Morishita, afirmou que o trabalho de combate às práticas abusivas continuará.
13: Foram realizadas 271 medidas nessas duas semanas e meia pela Senacom, sendo compreendidas 142 notificações, que é o acompanhamento e monitoramento de preço documentado, mas também 129 processos administrativos sancionatórios, onde há uma acusação formal sobre a elevação dessa margem de preço. Essas medidas vão continuar, elas são de natureza permanente, e a gente espera cada vez mais encontrar uma normalidade ou pelo menos uma adequação.
5: As ações buscam conter a alta dos preços dos combustíveis provocada pelo conflito no Oriente Médio. O preço do petróleo passou de US$ 100 por barril, mais de 40% acima do valor registrado antes da guerra. Com locução de Thaís de Araújo, reportagem Márcia Fernandes.
11: Pois é, e abastecer o veículo com etanol ou diesel no Brasil vai além da escolha na bomba. Movimenta uma ampla cadeia produtiva, gera empregos e tem impacto na renda no país.
3: Com mudanças recentes no percentual de biocombustíveis misturados à gasolina, os motoristas também exercem papel fundamental na fiscalização, podendo denunciar irregularidades.
11: Confira na reportagem de Luana Karen.
14: Os carros ainda eram raros nas ruas quando o etanol começou a ser pesquisado no Brasil. Era a década de 1920 e a ideia era reduzir a dependência do petróleo que vinha do estrangeiro. Mas foi na década de 1970, com o encarecimento dos combustíveis fósseis após sucessivas crises, que surgiu no Brasil o Programa Nacional do Álcool, o Proálcool. Como explica o professor de Química da Universidade de Brasília, Bahia, Paulo Anselmo Soares.
15: Na década de 70, quando tem aquelas crises do petróleo, e aí a gente tem várias iniciativas, uma delas é o etanol, mas a gente teve outros também, como o carvão vegetal, também teve a iniciativa do óleo e o biodiesel para substituir o diesel de petróleo.
14: Atualmente, o Brasil produz etanol anidro, que é misturado a gasolina, e etanol hidratado, disponível diretamente nos postos de combustível. Desde 1º de agosto, a mistura de etanol anidro à gasolina passou de 30% para 32%. Já o biodiesel está disponível apenas na mistura com o diesel. Em cada litro de diesel, está autorizada a adição de 15% de biodiesel. O professor Paulo Soares, da UNB, explica que a maior parte da matéria-prima para a produção do biodiesel vem da soja.
15: 70, 75% que vem da soja. Aí temos mais um pouquinho aí que vem de outras commodities agrícolas, como, por exemplo, o caroço de algodão. Mas a gente também tem o processamento aí de um monte de resíduos do frigorífico.
14: A diretora do Departamento de Biocombustíveis do Ministério de Minas e Energia, Lorena Mendes de Souza, destaca que o uso de biocombustíveis reduz impactos ambientais e movimenta toda uma indústria nacional criada em torno das produções de etanol e biodiesel.
16: Eles são uma das principais ferramentas que a gente tem para reduzir emissões de gás de efeito estufa. Mas, na verdade, eles acabam fazendo muito mais do que isso. Fortalecem a segurança energética, a segurança do abastecimento. Acaba gerando emprego, renda, desenvolvimento em todas as regiões do país.
14: No Brasil, a Agência Nacional do Petróleo, Gás Natural e Biocombustíveis, ANP, é o órgão responsável por definir as especificações dos combustíveis e também por fiscalizar a qualidade de toda a cadeia de abastecimento. O consumidor também pode contribuir para a identificação de possíveis irregularidades, fazendo denúncias no telefone da ANP, o 0800-970-0267. Reportagem Luana Karen.
17: Atenção, pescadores artesanais de todo o país. Foi ampliado o prazo para solicitar o seguro defeso.
18: Agora, os trabalhadores podem fazer o pedido entre 30 dias, pedido 30 dias antes e até 90 dias depois do início do período de restrição da pesca. A mudança busca facilitar o acesso e garantir o benefício a quem tem direito.
17: O período é marcado pela pausa temporária na pesca para proteger a reprodução dos animais.
18: Além do novo prazo, o INSS confirmou o pagamento do quarto lote do seguro defeso para mais de 21 mil pescadores.
17: Os depósitos acontecem entre os dias 13 e 17 de outubro. Para consultar a data exata da liberação, o trabalhador deve acessar o aplicativo da carteira de trabalho digital.
18: Se preferir, a consulta também pode ser feita pelo telefone pela central Alô Trabalho, no número 158.
17: Quem trabalha por conta própria encontra no acesso a novos clientes a oportunidade de aumentar a renda dos pequenos negócios.
18: E na semana do empreendedor, uma ferramenta gratuita conecta prestadores de serviço a demandas de órgãos públicos. É a plataforma Contrata Mais Brasil.
17: E ainda tem a possibilidade de crédito e renegociação de dívidas para pequenos empresários. Confira na reportagem.
19: Quem trabalha por conta própria sabe. Encontrar um novo cliente pode fazer diferença no fim do mês. Assim foi com Gutenberg, que presta serviços gerais em Pernambuco e conseguiu uma oportunidade de trabalho em um posto de saúde no Recife. A contratação aconteceu por meio do Contrata Mais Brasil, plataforma que aproxima pequenos negócios de órgãos públicos e envia ao empreendedor, pelo WhatsApp, avisos sobre oportunidades de contratação de acordo com a atividade e o município.
20: Eu identifiquei uma demanda que eu poderia realizar o serviço. Contactei o gerente, realizei a visita técnica. No outro dia já fui contratado, que foi para troca de película fumê, para colocar nas janelas do posto de saúde. Emiti a nota fiscal e o gerente já realizou o pagamento no Pix.
19: Desde o ano passado, o Contrata Mais Brasil registrou 68 milhões de reais em contratos firmados. Atualmente, há 602 oportunidades disponíveis para prestação de serviços. Nesta semana do empreendedor, marcada pelo Dia do Empreendedor, no último dia 5, a experiência de Gutenberg mostra como o acesso a oportunidades pode abrir caminho para quem já está pronto para trabalhar. Mas quem trabalha por conta própria própria também precisa de apoio para organizar o negócio. Sobre esses serviços, fala o ministro do Empreendedorismo, da Microempresa e da Empresa de Pequeno Porte, Paulo Henrique Pereira.
1: Quando um pequeno negócio consegue chegar a um novo cliente, isso pode representar mais renda, mais trabalho e uma oportunidade de crescimento. E hoje, já existem ferramentas disponíveis para ampliar essas possibilidades e também facilitar o acesso a crédito e outros serviços importantes para quem empreende.
19: Entre essas opções estão o Procred 360, linha de crédito para MEIs e microempresas, e o Desenrola MEI, voltado à renegociação de dívidas. Para conhecer essas e outras opções, basta acessar o portal do empreendedor no endereço gov.br/empreendedor. Reportagem Andressa Conde.
18: Segunda-feira é dia das crianças e quem vai comprar os presentes nesse final de semana precisa ficar atento com a qualidade dos brinquedos.
17: Desde setembro, o Inmetro tem realizado operações de fiscalização em todos os estados para averiguar se os produtos atendem aos requisitos técnicos e de segurança antes de chegar ao consumidor, inclusive nas vendas pela internet.
18: Confira os cuidados que você deve ter na hora das compras, na reportagem de Márcia Fernandes.
21: Na hora de escolher o brinquedo ideal para o Dia das Crianças, tem gente que leva em conta se o objeto vai ser divertido, se vai agradar o presenteado, mas é preciso ter atenção na escolha. Segundo o Inmetro, um dos cuidados importantes é observar o selo que indica se o presente corresponde à idade da criança.

0: slimes, brinquedos macios que muitas vezes imitam alimentos e possuem texturas atraentes. Diferente do que muitas vezes é divulgado nas redes sociais, esses materiais não podem ser aquecidos no micro-ondas, forno ou outras fontes de calor. Vale também a regra que deve ser seguida na escolha de qualquer brinquedo: observar a procedência, a faixa etária e as informações de segurança, como o selo. É o que aponta Valnei Cunha, do Inmetro.
1: Quando você tem um brinquedo, ele apresenta o selo do Inmetro, o Inmetro está atestando que ele passou por vários ensaios para mostrar a qualidade e a segurança no uso daquele produto.
0: Outra dica importante é comprar sempre no mercado formal, evitando camelôs e feiras, um cuidado que o aposentado Antônio Elcio faz questão de tomar.
2: Eu compro sempre na loja, que é mais seguro, né? A gente vê selo de Inmetro, vê tudo, né?
0: Daniel Carnaúba é diretor do Departamento de Proteção e Defesa do Consumidor. Ele destaca que o consumidor pode procurar órgãos competentes no caso de comprar um produto falsificado.
3: Primeiro, fazer uma reclamação direta para a loja ou para o site aonde ele adquiriu. É importante também que o consumidor reporte esse caso para os órgãos de defesa do consumidor, fazer uma denúncia para os PROCONs.
0: Empresas e estabelecimentos que comercializam produtos não regulamentados estão sujeitos a penalidades. Se o consumidor identificar um brinquedo falsificado ou sem o selo do Inmetro à venda, pode comunicar o caso à ouvidoria do Inmetro pelo telefone 0800-285-1818. Reportagem Márcia Fernandes.
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5: Imagine fazer uma viagem e, ao invés de se hospedar em um quarto, você vai ficar numa cabine. Os corredores ganham outro nome, são decks. E pelas janelas do hotel flutuante, uma cidade diferente da costa brasileira no horizonte.
6: É chegada a temporada de cruzeiros, que vai de outubro a abril do ano que vem.
5: Os navios podem chegar a receber mais de 6 mil passageiros em uma só viagem.
6: A previsão dessa temporada é de mais de 830 mil leitos com diferentes roteiros.
5: E quem já viveu a experiência garante. Além da estrutura de lazer a bordo, viajar de cruzeiro é a oportunidade de conhecer vários destinos sem precisar desfazer as malas a cada parada.
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8: Mais de 7 mil quilômetros do território brasileiro são banhados pelo mar, formando praias paradisíacas e paisagens de tirar o fôlego. E já que estamos falando de mar, que tal viajar por ele? No mês de outubro, abre oficialmente a temporada de cruzeiros no Brasil. Até abril, estão previstos 8 navios que vão oferecer 187 roteiros e 675 escalas. Os dados do Ministério do Turismo mostram um aumento de 24% em relação à temporada anterior. Viajar por diferentes destinos sem trocar de hotel, carregar malas ou abrir mão do lazer. Essa opção tem atraído cada vez mais gente e de todas as idades. É o que conta o Daniel Marrocos, especialista no segmento.
9: O melhor custo-benefício dentro de uma viagem, você já inclui a alimentação, hospedagem, deslocamento, todo entretenimento. Então, dentro de um pagamento só, a gente consegue englobar todos os serviços. Acaba sendo muito prático e econômico.
8: Há quem avalie o cruzeiro como um resort flutuante. A bordo, os passageiros encontram piscinas, restaurantes, além de shows e festas. E uma viagem de cruzeiro também pode ter um significado especial. Para além do turismo, a experiência pode realizar um sonho. O Raimundo Feitosa embarcou no cruzeiro temático do cantor Roberto Carlos. Fã do músico, ele já repetiu a viagem, mas na segunda vez fez uma surpresa para a esposa.
10: Achei que ia sair de navio, ela olhou para minha cara assim e disse: o que nós vamos fazer aqui? Eu disse: te acorda, mulher, nós estamos no navio de novo. Ela disse: eu não acredito. Aí foi uma emoção, tipo assim, resumindo, principalmente quem nasceu aqui no Acre, interior e tal, poxa, passar 5 dias no cruzeiro do Roberto Carlos é como se estivesse no paraíso, como se estivesse no céu, né?
11: Eu te amo.
8: Além da estrutura de lazer, a possibilidade de conhecer várias cidades durante uma mesma viagem também atrai passageiros. O navio segue o roteiro previsto, enquanto os viajantes podem desembarcar para conhecer os destinos e retornar à mesma cabine no fim do passeio. A Lilian Feitosa também é fã desse tipo de turismo. Ela

0: Ela gosta do conforto de não precisar desfazer as malas cada vez que o navio atraca em uma nova cidade.
1: As paisagens são lindas, né? A gente pode conhecer vários locais sem você ter necessariamente que se hospedar naquele local. Você pode passar o dia, muitas vezes até 2 dias. Então é muito bacana. Eu acho assim, eu sou uma entusiasta de cruzeiros.
0: E para quem pensa em embarcar, a dica é comparar os roteiros, verificar quais serviços estão incluídos no pacote e calcular os gastos extras, como bebidas, excursões e outras atividades cobradas à parte. Assim, dá para escolher a viagem que combina com o orçamento e aproveitar a experiência de conhecer novos destinos sem precisar trocar de hotel a cada parada e curtir muito a vista do nosso delicioso litoral brasileiro. Eu sou a Raquel Mariano e até a próxima viagem.
2: Semana que vem, do alto mar, nós vamos direto para as serras de Minas Gerais.
3: A gente celebra o Dia do Patrimônio Cultural e Material, instituído pela Unesco, para falar de uma iguaria que está na mesa de muitos brasileiros, o queijo Minas.
2: Então, prepare o paladar e acompanhe a Voz pelo Brasil.
3: Essas foram as notícias do governo federal.
2: Uma realização da Secretaria de Comunicação Social da Presidência da República.
3: Com produção da empresa Brasil de Comunicação.
2: Fique agora com as notícias do Poder Judiciário e do Congresso Nacional. Boa noite.
3: Lembrando que segunda-feira, feriado nacional, não tem a Voz do Brasil. A gente volta na terça-feira. Boa noite, bom feriado.
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6: Presidente do STF, do CNJ, defende fortalecimento da magistratura e preservação das garantias constitucionais.
7: STJ define critérios para penhora de salário por dívidas não alimentares.
6: Parceria entre TSE e MEC vai levar educação política para as escolas brasileiras.
7: Boa noite, eu sou Marcela Luiz.
6: E eu sou Walter Lima.
7: O presidente do Supremo Tribunal Federal e do Conselho Nacional de Justiça, ministro Edson Fachin, participou nesta sexta-feira do encerramento da 22ª reunião do Conselho Nacional de Presidentes de Tribunais de Justiça, CONSEPRE. O evento ocorreu no Tribunal de Justiça do Paraná, em Curitiba.
6: Na ocasião, o ministro Fachin afirmou que a modernização do judiciário deve conciliar eficiência, independência judicial e respeito à Constituição. O ministro defendeu o fortalecimento da magistratura e a preservação das garantias constitucionais.
8: Valorizar a magistratura com transparência e sob regras bem informadas não se trata de defender corporações, trata-se sim de defender a qualidade da jurisdição que é cidadã e que o cidadão recebe.
7: Fachin destacou várias medidas adotadas para fortalecer o sistema de justiça, como o grupo de trabalho coordenado pelo desembargador Francisco de Oliveira Neto para analisar propostas legislativas relacionadas à remuneração da magistratura.
6: O presidente do STF do CNJ também ressaltou o projeto de modernização do sistema de justiça, conduzido pelo Centro de Estudos Constitucionais do Supremo. A iniciativa reúne contribuições de 87 instituições para a formulação de propostas de aprimoramento do judiciário.
7: STJ decide que, em casos excepcionais, salários e outras verbas remuneratórias podem ser penhorados para pagar dívidas não alimentares, independentemente do valor recebido pelo devedor.
6: O entendimento foi firmado em recurso repetitivo. Fátima Uchoa.
9: A tese definida servirá para orientar juízes e tribunais de todo o país na análise de casos com a mesma questão jurídica. Ainda segundo o STJ, a penhora só será permitida quando frustrados outros meios de cobrança e, mesmo assim, deve sempre preservar o mínimo necessário para o sustento do devedor e da família dele. O relator ministro Raul Araújo afirmou que a obrigação de provar o comprometimento do sustento digno é do próprio devedor, que detém maior possibilidade de apresentar em juízo em informações sobre despesas essenciais como moradia, alimentação, educação e saúde.
7: O Tribunal Superior Eleitoral e o Ministério da Educação fecharam uma parceria para levar educação política e o direito da cidadania às escolas.
6: O assunto passou a ser obrigatório na educação básica depois de uma mudança na Lei de Diretrizes e Bases da Educação Nacional, aprovada em julho. Vitor Struck.
10: O presidente do TSE, ministro Cássio Nunes Marques, e o ministro da Educação, Leonardo Barchini, firmaram compromisso de parceria para levar a educação política e o direito da cidadania às escolas de todo o Brasil. Os dois órgãos irão definir como esses conteúdos vão ser trabalhados. Temas como a história do voto e como as eleições acontecem devem entrar em discussão. O TSE vai fornecer material didático e indicar especialistas para apoiar professores e estudantes.
7: O Brasil tem 1.650.000 crianças e adolescentes em situação de trabalho infantil.
6: A Justiça do Trabalho está atenta e atua para combater esse tipo de exploração. Simone Moura.
11: A lei proíbe o trabalho antes dos 16 anos, exceto como aprendiz a partir dos 14. Os últimos dados do IBGE apontam mais de 500.000 de crianças e adolescentes nas piores formas de trabalho infantil, como as que oferecem riscos à saúde e ao desenvolvimento. Por isso, o TST e o Conselho Superior da Justiça do Trabalho reforçam a prevenção e o combate ao trabalho infantil em todo o país.
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7: Uma boa noite
6: e um bom fim de semana.
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1: Eu sou Paula Groba.
2: E eu sou Humberto Pinheiro.
1: E estes são os destaques de hoje do Jornal do Senado, que começa agora.
2: Votação em segundo turno da PEC sobre fim da escala 6-1 pode ter calendário acelerado.
1: Senado fica sem representantes da Constituinte pela primeira vez desde 1988.
2: Senadores discutem se suspensão de salário de agente público afastado por violência contra a mulher é constitucional.
1: Boa noite.
2: Boa noite.
1: O fim da escala 6-1, que pode garantir mais dias de descanso aos trabalhadores, avança no Senado.
2: Os senadores realizaram a terceira sessão de discussão da proposta em primeiro turno. E o calendário de votação em segundo turno pode ser acelerado. Repórter Pedro Pincer.
3: As duas últimas sessões devem ocorrer na próxima semana, quando também é esperada a votação em primeiro turno. A votação em segundo turno depende da aprovação de um requerimento de calendário especial, mais curto, que está sendo elaborado pela liderança do governo no Senado. O documento está em fase final de coleta de assinaturas e deverá ser apresentado na próxima semana. A líder do governo, Tereza Leitão, do PT de Pernambuco, acertou com o presidente da Casa, Davi Alcolumbre, que vai encaminhar o pedido. Ele disse que vai enviar o requerimento para votação no plenário logo que o receber. Se aprovado, o calendário especial poderá permitir a votação da PEC em dois turnos na mesma semana. Para o senador Paulo Paim, do PT do Rio Grande do Sul, o Senado deveria aprovar o texto por unanimidade. Segundo ele, nenhum parlamentar deveria querer ter no currículo um voto contra a redução da jornada.
4: Não podemos aceitar que alguém passe a vida inteira trabalhando 6 dias e descansando 1 dia. Chegou a hora da mudança. Não podemos aceitar jornadas que afastem pais, mães, filhos, netos e bisnetos. Não podemos aceitar que o trabalhador chegue à aposentadoria doente, cansado, sem forças para aproveitar a vida.
3: Uma PEC precisa ter ao menos 3/5 dos votos favoráveis nas duas votações, o que representa o apoio de pelo menos 49 senadores.
1: A senadora Zenaide Maia, do PSD do Rio Grande do Norte, também se manifestou a favor da redução da jornada de trabalho, que, segundo ela, é especialmente importante para as mães solo. De acordo com a parlamentar, essas mulheres precisam conciliar o trabalho, a educação dos filhos e a responsabilidade pelo sustento da família.
2: Ao citar que algumas empresas já adotam voluntariamente a jornada de 40 horas semanais, Zenaide Maia ressaltou que o fim da escala 6-1 também pode estimular o consumo, pois trabalhadores com mais tempo disponível teriam melhores condições de participar da economia.
5: Nós temos no Brasil 10.300.000 mulheres que são mães solo, ou seja, cuida dos seus filhos sozinhas. Essa mulher só tem o domingo para olhar seus filhos, para fazer sua feira, adoece qualquer ser humano normal, mentalmente, exaustivamente.
1: Na mesma linha, a senadora Leane Lemos, do PSB do Distrito Federal, afirmou que 57% das pessoas que seriam beneficiadas pela redução da jornada de trabalho são mulheres, que também enfrentam jornadas de trabalho doméstico e de cuidados com a família. De acordo com a parlamentar, desde 1935, a Organização Internacional do Trabalho fala em 40 horas como a carga ideal a ser alcançada por todos os países. Segundo ela, atualmente 50% dos países já adotam essa carga horária semanal.
2: Para Leane Lemos, a redução da jornada não significa necessariamente queda de produtividade e acrescentou ainda que há uma tendência mundial de buscar maior equilíbrio entre a vida profissional e a pessoal. Na avaliação da senadora, o fim da escala 6-1 pode beneficiar principalmente trabalhadores de menor escolaridade e em situação de maior vulnerabilidade.
6: Os mais afetados são aqueles que têm menor escolaridade, maior vulnerabilidade, analfabetos e pessoas com ensino fundamental incompleto. 91% das pessoas trabalham mais do que 40 horas semanais nessas condições.
1: Um projeto em análise no Senado prevê a suspensão da remuneração de agente público afastado por violência contra a mulher.
2: O texto está pronto para votação na Comissão de Direitos Humanos, mas o relator considera que a medida pode ser inconstitucional. A reportagem é de Luísa Mello.
7: A proposta do senador Nelsinho Trade, do PSD do Mato Grosso do Sul, inclui a suspensão de salário de agente público enquanto estiver afastado por violência doméstica contra a mulher. O texto muda a Lei Maria da Penha com o objetivo de ampliar a proteção de mulheres vítimas de violência. A senadora Damaris Alves, do Republicanos do Distrito Federal, disse em plenário que é preciso revisar as políticas públicas de proteção feminina.
8: Nós temos mecanismo de defesa, proteção, e nós não estamos dando conta. O que está acontecendo? Nós vamos ter que parar tudo e a gente vai ter que rever a violência contra a mulher no Brasil.
7: A proposta está pronta para votação na Comissão de Direitos Humanos. O relator, sargento Reginauro, do PSDB do Ceará, apresentou em setembro um parecer pela rejeição porque a considera inconstitucional. Segundo ele, seria uma espécie de punição antes da sentença definitiva.
1: A geração de parlamentares que ajudou a escrever a Constituição Brasileira de 1988 não terá mais representantes no Senado a partir de 2027.
2: A mudança marca uma transição histórica na casa, que pela primeira vez desde a promulgação da carta não contará com nenhum constituinte entre seus integrantes. Repórter Rodrigo Rezende.
9: Depois de quase 40 anos da promulgação da Constituição Cidadã em 1988, pela primeira vez em 2027, o Senado não terá entre seus integrantes pelo menos um representante que participou da Assembleia Constituinte na década de 80. O senador Renan Calheiros, do MDB de Alagoas, era um dos integrantes daquele colegiado, mas perdeu a eleição para Arthur Lira, do PP, e Marina JHC, do PSDB. Outro constituinte que deixa o Congresso a partir de 2027 é o senador Paulo Paim, do PT do Rio Grande do Sul. Ele não disputou as eleições de 2026. Paim destaca que a constituinte foi um dos marcos de sua carreira política.
10: Por decisão de um Congresso de Trabalhadores, liguei deputado federal constituinte, que escolhi um para ser deputado federal constituinte. Eu fui eleito pelo Rio Grande do Sul. Depois de 40 anos, deixarei o Congresso.
9: No caso da Câmara dos Deputados, apenas um representante da Constituinte de 1988 conseguiu mandato a partir de 2027. É o deputado federal Sérgio Brito, do PSD da Bahia.
11: Eleições 2026.
1: Quem não votou no primeiro turno e ainda não justificou tem até o dia 3 de dezembro para regularizar a situação. O pedido pode ser feito pelo aplicativo e-título, pelo autoatendimento eleitoral, na internet ou presencialmente em qualquer cartório eleitoral. É necessário apresentar documento que comprove o motivo da ausência.
2: Quem não justificar ou não pagar a multa fica com o título irregular e pode ter restrições, como a impossibilidade de obter passaporte, tomar posse em concurso público e renovar matrícula em instituição pública de ensino. A multa é de R$3,51 por turno não votado. Quem não votar no segundo turno terá até 8 de janeiro de 2027 para justificar a ausência. Com edição de Paula Groba e trabalhos técnicos de Eliseu Caires, o Jornal do Senado fica por aqui. Acompanhe agora as notícias do Tribunal de Contas da União e da Câmara dos Deputados. Boa noite.
1: Uma boa noite e um bom fim de semana.
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12: Estão abertas as inscrições para a última edição do ano do Diálogo Público, promovido pelo Tribunal de Contas da União. O encontro será nos dias 11 e 12 de novembro, em Brasília. Gestores públicos municipais de todo o país podem participar. Durante os dois dias, serão realizadas oficinas, atividades de formação e troca de experiências sobre desafios enfrentados para melhorar a gestão pública. A programação também vai permitir que os participantes conheçam experiências de outros municípios e discutam soluções que podem ser aplicadas na administração pública. A iniciativa faz parte do programa Gestor Capacitado, programa do Tribunal voltado à capacitação de gestores. 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
13: Plenário pode criar assentamentos agrícolas nas periferias das cidades.
14: Outubro Rosa alerta sobre prevenção e tratamento do câncer de mama.
13: Comissão aprova pena maior para feminicídio em situações específicas.
14: Boa noite. A Comissão de Constituição e Justiça aprovou o aumento da punição para feminicídio em determinadas situações. O objetivo é modernizar a legislação para não dar chance de o criminoso receber uma pena mais leve. Quem tem os detalhes é a repórter Paula Bittar.
15: A Comissão de Constituição e Justiça da Câmara aprovou uma proposta que prevê o aumento de pena para o crime de feminicídio em determinadas situações. O feminicídio é o assassinato de mulheres no contexto de violência doméstica ou por discriminação por elas serem mulheres. A versão aprovada pela CCJ foi um texto apresentado pela relatora, deputada Laura Carneiro, do PSD do Rio de Janeiro. O original da deputada Érica Hilton, do PSOL de São Paulo, torna mais rigorosa a punição para quem agredir mulheres com o objetivo de causar lesões, mutilações ou traumas em áreas como rosto, pescoço, cabeça, seios e genitália. Mas Laura Carneiro argumentou que o Código Penal já prevê como circunstâncias agravantes o motivo fútil ou torpe, o emprego de tortura ou outro meio cruel e a prática de violência contra a mulher. Isso já abrangeria o objetivo do projeto, segundo ela. O texto apresentado por Carneiro, segundo a relatora, busca modernizar a legislação, fazendo com que o feminicídio passe a ter total consonância com o crime de homicídio de mesma natureza, não deixando nenhuma brecha legal que possa resultar numa punição mais leve ao criminoso.
16: Boa parte dessas situações cruéis e covardes já encontram amparo e punição severa nas agravantes gerais, nas qualificadoras do nosso Código Penal, na Lei Maria da Penha. Ou seja, o sistema jurídico já reprova duramente essa violência. Então, nós adequamos nosso relatório, mudamos um pouquinho o texto da deputada Érica Hilton para dar um recado social ainda mais firme. É o Estado endurecendo a lei para dizer que a vida, a integridade, a dignidade das mulheres brasileiras não serão toleradas se forem violadas dessa maneira.
15: De acordo com o texto aprovado, a pena para o crime de feminicídio, que atualmente é de reclusão de 20 a 40 anos, será aumentada em um terço se o crime for cometido por motivo torpe ou fútil nas dependências de instituição de ensino ou por integrante de organização criminosa ultraviolenta, grupo paramilitar ou milícia privada. Hoje, o Código Penal já prevê esse aumento quando o feminicídio for cometido em outro casos, como durante a gestação, nos 3 meses posteriores ao parto, se a vítima é a mãe ou a responsável por criança, adolescente ou pessoa com deficiência de qualquer idade, contra pessoa menor de 14 anos ou maior de 60 anos, ou em descumprimento das medidas protetivas de urgência previstas na Lei Maria da Penha, entre outros. A proposta que aumenta a pena para o crime de feminicídio em determinadas situações ainda depende de análise pelo plenário. Da Rádio Câmara de Brasília, Paula Bittar.
17: Projeto de Fausto Pinato, do União de São Paulo, cria o programa Mulher Segura para prevenir o feminicídio por meio de um sistema de alerta precoce e sigiloso. Pelo texto, familiares, vizinhos ou serviços de saúde poderão informar sinais de risco e violência doméstica antes mesmo do registro de boletim de ocorrência.
14: De acordo com Fausto Pinato, a aproximação será feita de forma discreta em locais que a vítima já frequenta, como postos de saúde ou escolas dos filhos. Ele reforça que a medida busca agir antes da tragédia, oferecendo proteção, suporte psicológico e ações de autonomia financeira para as mulheres.
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0: Banda Federal do PL do Espírito Santo apresentou o projeto que aumenta as penas para o crime de estupro de vulnerável. O texto também prevê castração química como condição para benefícios na execução penal, mediante avaliação médica e decisão judicial.
1: O projeto de Gilvanda Federal também estabelece o uso de tornozeleira eletrônica por no mínimo 5 anos após a soltura de condenados por crimes sexuais. Para ele, a medida reforça a segurança de crianças e adolescentes, mantendo o devido processo legal.
0: Projeto de Pinheirinho, do PP de Minas Gerais, torna obrigatória a realização de campanhas educativas permanentes nas escolas públicas e privadas sobre a prevenção da violência contra crianças e adolescentes. O deputado propõe foco especial no mês do Maio Laranja, com orientações para cada faixa etária.
1: Pinheirinho avalia que as denúncias são subnotificadas porque a maioria dos abusos acontece dentro do ambiente familiar. Ele reforça que a escola é essencial na identificação precoce dessas situações e defende a capacitação dos educadores para reconhecer sinais de violência.
0: Daniel Freitas, do PL de Santa Catarina, defende a aprovação da proposta que reorganiza o sistema de segurança pública para ampliar a integração entre União, Estados, Distrito Federal e municípios. O texto que cria o Sistema Único de Segurança Pública foi aprovado pela Câmara e está em análise no Senado.
1: Daniel Freitas entende que a medida pode tornar mais eficiente o enfrentamento ao crime organizado, com o planejamento conjunto e o compartilhamento de informações entre os órgãos de segurança das 3 esferas de poder.
0: Jadiel Alencar, do Republicanos do Piauí, apresentou o projeto que obriga provedores de serviços digitais a comunicar às autoridades situações que indiquem risco concreto e grave à vida ou à integridade física. A medida alcança também informações de sistemas de inteligência artificial.
1: Segundo Jadiel Alencar, a proposta determina que situações de risco identificadas pelas plataformas sejam analisadas por uma pessoa antes da comunicação às autoridades. Ele aponta que o objetivo é prevenir ameaças, mas sem permitir vigilância generalizada ou decisões baseadas apenas em sistemas automatizados.
2: Transportes.
0: A Comissão de Viação e Transportes aprovou a remarcação gratuita de exames e aulas para tirar a carteira de motorista. A repórter Raquel Kewi nos conta como deve funcionar.
3: No processo de tirar a carteira de motorista, as aulas práticas e os exames são presenciais. Quando o aluno fica doente, é possível justificar, mas é necessário pagar a taxa para refazer o exame. Por situações como essa, a Comissão de Viação e Transportes aprovou o projeto de lei da deputada Benedita da Silva, do PT do Rio de Janeiro, que busca gratuidade para remarcar exames e aulas, desde que o aluno apresente a justificativa médica em até 5 dias úteis. O objetivo é garantir o direito dos alunos que precisarem se ausentar por motivos médicos. O projeto foi aprovado com alterações feitas pelo deputado Beto Preto, do PSD do Paraná, que afirma a necessidade dos exames e aulas gratuitas.
4: Há uma completa pertinência daqueles alunos que, eventualmente, nos cursos de formação de condutor, eventualmente fiquem doentes ou não possam comparecer, que eles de alguma forma possam ressarcir essas aulas sem a necessidade de pagamento de novos volumes financeiros.
3: As regras para habilitação mudaram em 2026. Atualmente, as aulas teóricas são obrigatórias, mesmo que o curso teórico possa ser feito online. Já as aulas práticas e os exames são feitos de forma presencial, como de aptidão física e mental, a avaliação psicológica, o exame teórico e o prático. Agora, o projeto será analisado pela Comissão de Constituição e Justiça e, caso aprovado, será encaminhado ao Senado. Da Rádio Câmara de Brasília, Raquel Kewi.
2: Consumidor.
1: Áureo Ribeiro, do Solidariedade do Rio de Janeiro, defende a criação do rótulo digital acessível em embalagens de produtos de consumo contínuo. Segundo o deputado, a ideia é incluir um QR Code nas embalagens para direcionar o consumidor a uma página com a íntegra das informações do rótulo.
0: Áureo Ribeiro acrescenta que a ferramenta permite o uso de recursos como leitura por voz e ajuste de fonte e contraste no celular, o que, segundo ele, beneficia beneficia idosos e pessoas com deficiência visual. Para o deputado, a novidade garante autonomia nas compras.
1: Celso Russomano, do Republicanos de São Paulo, apresentou o projeto que obriga fabricantes a produzir papel higiênico capaz de se dissolver rapidamente em contato com a água. O objetivo é facilitar o descarte pelo vaso sanitário sem causar entupimentos nas tubulações e redes de esgoto.
0: Pela proposta, o papel higiênico terá de se desfazer na água em até 30 segundos depois da descarga. Celso Russomano avalia que a medida pode reduzir o volume de resíduos enviados à coleta de lixo e aos aterros sanitários.
2: Previdência.
1: Diego Andrade, do PSD de Minas Gerais, é autor da proposta que permite a manutenção temporária do Bolsa Família para quem conseguir emprego com carteira assinada e renda de até 3 salários mínimos. A ideia é facilitar a entrada desses beneficiários no mercado de trabalho.
0: Diego Andrade argumenta que a medida reduz o receio de perder o benefício ao aceitar um emprego formal. Pelo projeto, o empregador deve informar a contratação aos sistemas oficiais e depositar o valor correspondente ao benefício durante o período previsto na proposta.
2: Saúde.
1: A campanha Outubro Rosa já está em curso em todo o país para conscientizar a população sobre a importância da prevenção e do tratamento precoce do câncer de mama e de colo de útero.
0: A repórter Silvia Munhato ouviu a procuradora adjunta da Secretaria da Mulher da Câmara sobre os desafios de levar assistência às mais de 78 mil mulheres que devem ser diagnosticadas com câncer de mama somente neste ano.
5: Outubro é um mês de conscientização sobre a prevenção e tratamento do câncer de mama e também do câncer de colo de útero. É o Outubro Rosa. A deputada Flávia Moraes, do MDB de Goiás, procuradora adjunta da Secretaria da Mulher da Câmara dos Deputados, afirma que já ocorreram muitos avanços na legislação, como a fixação de prazo de 30 dias para a realização de exames após a consulta inicial e de 60 dias para o início do tratamento de qualquer tipo de câncer após o diagnóstico. Flávia Moraes citou as projeções do Instituto Nacional de Câncer para o câncer de mama no triênio 2026-2028.
6: A previsão do INCA para esse ano é de mais de 78 mil novos casos no Brasil. No meu estado de Goiás, mais 2.150 casos, novos casos também. Então a gente tem uma preocupação muito grande de poder ter esse diagnóstico precoce.
5: A deputada explicou a importância da prevenção para as mulheres e para o Sistema Único de Saúde.
6: Quando o paciente é diagnosticado no estágio mais avançado, o custo para o sistema é muito maior. E o que a gente tem hoje é mais de 50% dos diagnósticos são tardios. Então a gente precisa investir na prevenção. O colo de útero também é outro tipo de câncer, tem uma janela de mais de 5 anos. Então é possível que esse paciente, se ele fizer de 2 anos em 2 anos a prevenção bem feita, ele dificilmente vai ter essa lesão avançando para um câncer.
5: Flávia Moraes disse que ainda há muito o que fazer, porque muitos estados não têm conseguido cumprir os prazos legais. Da Rádio Câmara de Brasília, Silvia Minhato.
1: Antônio Andrade, do PSDB do Tocantins, votou favorável ao projeto aprovado no Congresso e transformado em lei, que permite manter em 2026 incentivos tributários destinados a ações de combate ao câncer e de atendimento às pessoas com deficiência.
0: A proposta inclui as medidas entre os casos que ficam fora das limitações fiscais previstas. Antônio Andrade explica que, pelo texto, os incentivos poderão financiar ações de prevenção e tratamento do câncer, além de serviços de habilitação e reabilitação de pessoas com deficiência.
1: Raimundo Santos, do PSD do Pará, propõe a criação da Carteira Nacional de Identificação da Pessoa com Fibromialgia. A ideia é agilizar a comprovação da condição de saúde e reduzir a necessidade de apresentar laudos médicos repetidamente.
0: Raimundo Santos ressalta que, pela proposta, a carteira pode ser emitida em formato físico ou digital. Segundo o parlamentar, a medida também visa facilitar o acesso a serviços e políticas públicas, sem criar benefícios ou alterar direitos já previstos em lei.
2: Votação.
1: Os deputados podem incluir na pauta de votações o projeto que cria assentamentos agrícolas nas periferias das grandes cidades. A reportagem é de Antônio Vital.
7: Ganhou regime de urgência e pode ser votado a qualquer momento no plenário da Câmara, projeto que prevê a criação de assentamentos nas periferias das cidades, entre a zona urbana e rural, regiões conhecidas como áreas periurbanas. A proposta cria um programa de regularização de imóveis rurais localizados em áreas de transição entre o campo e a cidade, com foco na produção familiar de alimentos e no abastecimento local. O programa tem o objetivo de beneficiar famílias em situação de vulnerabilidade social, agricultores sem terras, trabalhadores rurais, mulheres chefes de família e jovens vocacionados para o trabalho no campo. De acordo com o projeto, a intenção é aproximar a produção familiar dos mercados consumidores, reduzir custos logísticos e fortalecer feiras livres, mercados locais e programas públicos de compras de alimentos produzidos pela agricultura familiar. De acordo com um dos autores da proposta, o deputado João Daniel, do PT de Sergipe, a legislação atual não tem normas específicas para assentamentos em áreas de transição urbano-rural, regiões que reúnem condições favoráveis à produção de alimentos frescos e de ciclo curto, mas sofrem pressão da especulação imobiliária e ocupação desordenada. Para João Daniel, a ausência de regularização desse tipo de ocupação impede políticas públicas voltadas para essas populações.
8: É um projeto que trata de cuidar de populações que estão em áreas públicas federais, estaduais, municipais ou mesmo em áreas privadas, como em muitas grandes cidades estão lá há décadas e não conseguem implementar nenhuma política porque não tem a sua regularização.
7: O regime de urgência para a proposta foi aprovado de maneira simbólica pelo plenário da Câmara, mas foi criticado por deputados da oposição. Para o deputado general Girão, do PL do Rio Grande do Norte, é preciso cautela em relação à regularização de áreas já ocupadas.
9: Nós precisamos ser conscientes em relação a toda e qualquer regularização fundiária. E esta, em especial, ela pode prever algumas situações que ainda não foram bem estudadas aqui pelos deputados, e em função disso daí nós insistimos de que não merece ter urgência um PL com essa situação. Qualquer tipo de regularização fundiária tem que obedecer a princípios legais.
7: Com regime de urgência, o projeto que previa a criação de assentamentos nas periferias das cidades, entre a zona urbana e rural, pode ser votado diretamente no plenário da Câmara, sem passar pela análise das comissões permanentes da Casa. Rádio Câmara de Brasília, Antônio Vital.
2: Economia.
0: Sônia Guajajara, do PSOL de São Paulo, é favorável à ampliação do acesso de povos indígenas, quilombolas e ciganos ao crédito do Fundo de Terras e da Reforma Agrária para a compra de imóveis rurais. O texto permite ainda o uso da renda familiar no cálculo do financiamento.
1: Sônia Guajajara argumenta que a medida corrige uma lacuna na legislação e amplia o acesso dessas comunidades às políticas públicas de crédito fundiário. Segundo ela, a proposta contribui para reduzir conflitos por terra, fortalecer a organização coletiva e preservar tradições culturais.
0: Luciano Vieira, do PSDB do Rio de Janeiro, apresentou projeto que separa no cálculo do imposto de renda os ganhos entre aposentadoria e rendimentos do trabalho. O deputado quer evitar que a soma das rendas leve a uma faixa mais alta de tributação.
1: Pela proposta, cada tipo de rendimento terá suas próprias faixas de isenção, deduções e alíquotas. Luciano Vieira assinala que a mudança reduz a carga tributária sobre aposentados e pensionistas que continuam exercendo atividade remunerada.
0: Miguel Lombardi, do PL de São Paulo, apoia a medida que eleva para R$130 mil o limite de faturamento anual do microempreendedor individual. O texto também permite que o MEI tenha até 2 empregados, desde que cada um receba pelo menos o salário mínimo ou o piso da categoria.
1: A mudança amplia a possibilidade de pequenos negócios permanecerem no regime do MEI, mesmo com um faturamento maior. Nos casos de afastamento legal de um ou dos 2 empregados, a proposta de Miguel Lombardi ainda autoriza a contratação de substitutos enquanto durar o afastamento.
0: Termina agora o Jornal Câmara dos Deputados, produzido pela Rádio Câmara, com trabalhos técnicos de Wellington Teles e apresentação de Luciana Vieira e Val Monteiro. Boa noite.
1: A Voz do Brasil volta na terça-feira. Um bom final de semana e um bom feriado para você.
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